0: O autor, a medida transforma essas diretrizes em política de Estado e pode servir de referência a outros países em desenvolvimento. O climatologista Carlos Nobre também defende ações de restauração florestal em grande escala.
1: 4 biomas brasileiros estão na beira do ponto de retorno: Amazônia, Cerrado, Pantanal e Caatinga. É essencial que o Brasil vá nessa linha desses mapas.

0: 2026.
1: O dinheiro é um dos combustíveis das eleições. É ele que ajuda a financiar campanhas, pagar equipes, produzir materiais e levar candidatos até os eleitores. Neste ano, quase 5 bilhões de reais estarão disponíveis para a disputa eleitoral.
2: Mas afinal, de onde vem todo esse dinheiro? E como ele é dividido entre partidos e candidatos? A repórter Patrícia Oliveira explica.
3: O fundo eleitoral é formado por dinheiro público e é destinado apenas para as campanhas em ano de eleições. Em 2026, dos quase 5 bilhões de reais para os 30 partidos registrados no TSE, o PL é que vai ficar com a maior fatia, cerca de 882 milhões de reais. A divisão leva em conta o tamanho das bancadas na Câmara e os votos recebidos pelos partidos na eleição anterior para deputado federal. Também considera a representação no Senado e 2% são divididos igualmente entre todas as legendas. Os partidos definem como distribuir a sua parcela entre os candidatos, como explica o cientista político Rafael Favetti.
4: Os partidos, a rigor, podem usar livremente, tal qual a sua diretoria executiva queira usar na campanha. Porém, os partidos prestam contas à Justiça Eleitoral terminadas as eleições.
3: O eleitor pode acompanhar essa prestação de contas dos partidos pelo site do TSE.
2: Portal E-Cidadania. Apresente sua ideia legislativa, participe de audiências públicas e sabatinas ou opine sobre uma proposta em debate no Senado. Acesse senado.leg.br/e-cidadania. Com a edição de Paula Groba e trabalhos técnicos de João Lira, o Jornal do Senado fica por aqui. Acompanhe agora as notícias da Câmara dos Deputados. Boa noite.
1: Boa noite e até amanhã.
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6: Projeto estimula energia limpa em assentamentos da reforma agrária.
7: Deputados atualizam regulamentação dos profissionais da radiologia.
6: Propostas ampliam controle sanitário sobre suplementos alimentares.
7: Boa noite. Projetos que ampliam o controle sanitário sobre suplementos alimentares estão prontos para serem incluídos na pauta de votações do plenário da Câmara. Saiba mais sobre o assunto na reportagem de José Carlos Oliveira.
8: O deputado Felipe Carreiras, do PSB de Pernambuco, acredita em rápida aprovação de propostas que ampliam o controle sanitário e as punições para fraudes e publicidade enganosa em torno dos suplementos alimentares. Os três projetos de lei foram recomendados pelo grupo de trabalho que ele coordenou na Câmara dos Deputados, já tiveram o regime de urgência aprovado e, portanto, estão prontos para votação no plenário. Além de criminalização e aumento de multa diante de irregularidades, as propostas têm foco em segurança alimentar.
9: Nós temos a grande chance de ter uma legislação moderna, de referência internacional, na medida que nós procuramos enxergar todos os mercados mundiais que comercializam suplemento. A gente pensa uma proibição e uma multa para a rede social que estiver possibilitando esse tipo de propagação indiscriminada, assim como as big techs que ofertam no Mercado Livre, no Amazon, na Shopee, esse tipo de produto. Pior do que a suplementação inadequada é a substância falsificada. E está entrando no Brasil, sendo sugerida por esses digital influencers que não têm nem formação médica.
8: Entre 2000 e 2025, 63% dos processos analisados pela Agência Nacional de Vigilância Sanitária foram relacionados a suplementos, envolvendo uso de anabolizantes, manipulação do teor de proteínas e rótulos irregulares. Nas audiências públicas promovidas pelo Grupo de Trabalho entre outubro do ano passado e março deste ano, técnicos da Anvisa relataram casos de suplemento ômega 3 feito apenas de óleo vegetal com aroma de peixe, whey protein e creatina à base de farinha com saborizante e substâncias tóxicas do agronegócio em laboratório de suplemento alimentar. Felipe Carreiras deverá ser o relator das propostas de controle sanitário dos suplementos alimentares no plenário da Câmara. O deputado lembrou que as audiências no grupo de trabalho ouviram todos os setores envolvidos, desde as empresas até médicos e nutrólogos. Da Rádio Câmara de Brasília, José Carlos Oliveira.
5: Saúde.

0: Baleia Rossi, do MDB de São Paulo, apresentou o projeto que estabelece diretrizes para ampliar a atenção à saúde da mulher durante o climatério e a menopausa no SUS. Ele explica que a ideia é qualificar o atendimento, ampliar o diagnóstico e facilitar o acesso a tratamentos.
1: O texto também institui a Semana Nacional de Conscientização sobre o Climatério e a Menopausa, a ser realizada na primeira quinzena de março. O objetivo, segundo Baleia Rossi, é ampliar a informação sobre o tema, reduzir estigmas e fortalecer as ações de educação em saúde.
2: Previdência.
0: Júnior Lourenço, do Maranhão, é favorável ao projeto que regulamenta a aposentadoria especial de agentes comunitários de saúde e de combate às endemias. Para ele, a medida é importante para garantir direitos previdenciários àqueles que atendem diretamente à população.
1: Júnior Lourenço explica que a proposta prevê aposentadoria com integralidade e paridade aos 50 anos para mulheres e aos 52 para homens, após 20 anos de atividade. O texto também estabelece regras para quem tem tempo de serviço em outras funções.
2: Trabalho.
0: Projeto de Rodrigo Valadares, do PL de Sergipe, cria uma modalidade de aprendizagem voltada a jovens egressos do serviço militar obrigatório. O texto permite que empresas de segurança privada substituam a cota de aprendizes pela concessão de bolsas preparatórias a esses jovens.
1: Rodrigo Valadares explica que o projeto reduz para 19 anos a idade mínima para atuação como vigilante de quem comprovar a prestação do serviço militar e dispensa. Para ele, a medida amplia a inserção de ex-militares no mercado de trabalho e reduz a vulnerabilidade desses jovens.
2: Votação.
0: O projeto que amplia o reconhecimento de profissionais da radiologia foi alterado na Câmara e retorna ao Senado para análise das modificações. Saiba mais com a repórter Sofia Peçanha.
3: A Comissão de Constituição e Justiça aprovou o projeto que atualiza a regulamentação das profissões de técnico e tecnólogo em radiologia e de bacharel em ciências radiológicas. A proposta, já aprovada pelo Senado, altera a lei que regula o exercício das profissões da área desde 1985. Entre as mudanças está o reconhecimento formal das categorias de bacharel, tecnólogo e técnico em radiologia, além da ampliação das áreas de atuação profissional. O texto busca adequar a legislação às novas tecnologias utilizadas em exames e tratamentos de saúde, além de atividades industriais e de segurança que utilizam radiação. O projeto já havia sido aprovado pela Comissão de Saúde. Na reunião, o relator, o deputado Ricardo Silva, do PSD de São Paulo, destacou a importância desses profissionais para o funcionamento dos serviços de saúde.
4: Eles buscam beneficiar os profissionais técnicos em radiologia, os quais têm atuação relevante nos serviços de saúde, principalmente na produção de exames radiológicos indispensáveis ao diagnóstico de patologias.
3: Além de atualizar as regras para o exercício da profissão, o texto determina quem pode obter registro nos conselhos regionais de técnicos em radiologia, estabelece regras para supervisão das técnicas radiológicas e reforça exigências relacionadas à proteção radiológica e à segurança dos trabalhadores e usuários dos serviços. Na prática, a proposta busca dar mais segurança jurídica aos profissionais ao definir quem pode atuar em cada atividade e quais são as responsabilidades de cada função. Durante a votação na Comissão de Constituição e Justiça, a deputada Érica Cocai, do PT do Distrito Federal, defendeu a proposta, afirmando que uma das principais mudanças é o reconhecimento dos tecnólogos em radiologia na legislação.
5: E por fim dizer que nós temos uma legislação que é uma legislação antiga, que não previa o tecnólogo, e tecnólogo agora vai poder fazer concurso público. Tecnólogo vai poder adentrar na saúde como tecnólogo. Portanto, é um reconhecimento.
3: Como a proposta que atualiza a regulamentação dos profissionais das técnicas radiológicas sofreu alterações durante sua análise na Câmara, ela retorna agora ao Senado para análise dessas modificações. Da Rádio Câmara de Brasília, Sofia Peçanha.
2: Desenvolvimento Regional.
1: Zuco, do PL do Rio Grande do Sul, defende a criação de um regime excepcional para agilizar obras e compras em estados e municípios atingidos por calamidades climáticas. A medida flexibiliza regras de licitação e reduz prazos para acelerar a reconstrução da infraestrutura pública.
0: O projeto também permite contratações simplificadas para obras de prevenção, como drenagem, contenção de encostas e sistemas de alerta. Zuco explica que a intenção é reduzir a burocracia sem abrir mão da transparência e da fiscalização dos recursos públicos.
2: Meio Ambiente.
1: Mário Negromonte Júnior, do PSB, pede que a Comissão de Finanças e Tributação realize uma audiência pública para discutir os impactos econômicos, fiscais e patrimoniais da atuação do ICMBio e das unidades de conservação federais em Una, no sul da Bahia.
0: Segundo Mário Negromonte Júnior, as restrições ambientais afetam atividades agropecuárias, investimentos, acesso ao crédito e a arrecadação do município. Ele defende um debate para conciliar a preservação ambiental com segurança jurídica dos proprietários e o desenvolvimento da região.
2: Transportes.
1: A Câmara aprovou e encaminhou para análise do Senado o projeto que prorroga até 2032 a dispensa do adicional ao frete para a renovação da marinha mercante em transportes com origem ou destino nas regiões Norte e Nordeste. André Abidon, do PP do Amapá, observa que a cobrança pode representar de 8% a 40% do valor do frete.
0: De acordo com André Abidon, a prorrogação ajuda a reduzir os custos de transporte e dá mais segurança para empresas planejarem investimentos nas duas regiões. O benefício vale para a navegação entre portos brasileiros e para o transporte por rios e lagos.
2: Economia.
1: Afonso Florenci, do PT da Bahia, assina projeto que cria a Lei de Proteção da Soberania Econômica Nacional contra sanções estrangeiras. A proposta proíbe que sanções unilaterais impostas por outros países produzam efeitos no Brasil.
0: De acordo com Afonso Florenci, a medida protege a autonomia do país e impede o encerramento injustificado de contas bancárias e contratos por exigências externas. O deputado sustenta que o objetivo é proteger a economia e a legislação de interferências estrangeiras.
1: A proposta de emenda à Constituição que amplia a imunidade tributária de organizações religiosas foi aprovada na Câmara. Gabriel Mota, do União de Roraima, explica que o texto também impede a cobrança de impostos na aquisição de bens e serviços necessários ao funcionamento das instituições.
0: Gabriel Mota avalia que a mudança dá mais segurança jurídica à aplicação do benefício tributário. A proposta se estende a creches, asilos, orfanatos, monastérios, seminários e comunidades terapêuticas sem fins lucrativos geridas por essas organizações.
2: Agricultura.
1: Uma comissão aprovou o projeto que institui incentivos à geração de energia limpa em assentamentos da reforma agrária. A repórter Maria Neves tem mais detalhes.
6: A Comissão de Minas e Energia da Câmara aprovou o projeto do deputado Mercinho Lucena, do PSD da Paraíba, que cria incentivos para a geração de energia elétrica de fontes renováveis em áreas da União destinadas à reforma agrária. Pelo texto, poderão se beneficiar da lei pessoas físicas ou jurídicas organizadas em cooperativas e associações que representem assentados. Para viabilizar a geração de energia limpa nos assentamentos, a proposta assegura acesso prioritário a linhas de financiamento em bancos públicos e prioridade no licenciamento de obras de rede elétrica. O projeto também permite que o excedente de energia de microgeração e de minigeração distribuída seja adquirido por distribuidoras ou órgãos públicos. De acordo com o relator, deputado Júlio Lopes, do PP do Rio de Janeiro, o projeto cria a possibilidade para que cerca de 1 milhão de famílias acessem novas fontes de renda por meio da comercialização de excedentes energéticos. Na opinião do parlamentar, ao permitir que essas famílias instalem e operem usinas de energia limpa, o projeto cria um ambiente de negócios favorável ao cooperativismo e ao associativismo rural.
7: É um projeto que tem um mérito muito especial de dar àquelas pessoas que estão em áreas destinadas à reforma agrária, portanto, pessoas que não têm propriedade, que não têm terra, que não têm outras possibilidades de desenvolverem projetos de energia e, a partir desses projetos, terem uma capitalização, terem uma renda. E eu entendi que isso será de grande valia para a capitalização dessas áreas mais pobres do Brasil, ajudando essas populações menos assistidas.
6: O projeto que cria incentivos para a geração de energia renovável em assentamentos da reforma agrária ainda será analisado pelas comissões de Agricultura, de Finanças e Tributação e de Constituição e Justiça. Da Rádio Câmara de Brasília, Maria Neves.
0: Marcelo Moraes, do PL do Rio Grande do Sul, é favorável ao projeto que atualiza as regras do crédito fundiário para a compra de imóveis rurais. Segundo o deputado, a proposta torna a política de acesso à terra mais justa ao considerar as diferenças de preços entre as regiões do país.
1: Marcelo Moraes afirma que os limites atuais estão defasados e dificultam o acesso de agricultores familiares ao programa. Para ele, a medida fortalece o crédito fundiário, amplia a inclusão produtiva e contribui para o desenvolvimento regional e a segurança alimentar.
2: Esporte.
0: Arthur Oliveira Maia, do União da Bahia, é autor da proposta que proíbe a publicidade, a propaganda e o patrocínio de apostas de cota fixa, as chamadas bets, em todo o país. O projeto ainda veda a contratação de influenciadores, atletas e celebridades para divulgar as apostas.
1: O texto proíbe também o patrocínio de eventos e a utilização de marcas de bets em estádios, arenas e outras instalações. Arthur Oliveira Maia acrescenta que 20% da área de exposição das plataformas de apostas deve ser destinada a alertas sobre os riscos do jogo.
2: Ciência e tecnologia.
0: Fernanda Coelho Filho, do União de Pernambuco, solicita a criação da Frente Parlamentar em Defesa do Programa Espacial Brasileiro. O deputado entende que o colegiado pode colaborar com a formulação de políticas públicas voltadas para o setor espacial e de inovação tecnológica.
1: Fernando Coelho Filho afirma que a iniciativa visa fortalecer a soberania nacional com o desenvolvimento de programas em telecomunicações e monitoramento climático e territorial. Ele argumenta que a frente vai atuar para garantir recursos orçamentários para o setor.
0: Antônio Doido, do MDB do Pará, celebra a aprovação na Câmara de projeto que impede o bloqueio de recursos do Fundo de Universalização dos Serviços de Telecomunicações. Ele ressalta a importância do FUST no financiamento de ações para ampliar o acesso à internet no país.
1: Antônio Doido avalia que a medida pode assegurar mais recursos para levar internet de qualidade a escolas públicas, áreas rurais e comunidades que ainda não têm atendimento adequado. O texto também prevê mais investimentos para a infraestrutura das próprias operadoras.
0: Juscelino Filho, do Maranhão, é favorável ao projeto que estabelece novas regras para o compartilhamento de postes de energia elétrica por empresas de telecomunicações. A proposta busca ampliar a organização das redes e garantir acesso isonômico à infraestrutura.
1: O texto atribui à ANEEL e à Anatel a definição das regras técnicas e econômicas do compartilhamento e prevê prazo de 5 anos para regularizar ocupações irregulares. A proposta, que tem o apoio de Juscelino Filho, também incentiva a modernização da infraestrutura.
2: Segurança Pública.
0: Mário Frias, do PL de São Paulo, defende ampliar o prazo da prisão temporária em investigações de organizações criminosas e associações criminosas de alta complexidade. A medida vale para casos que dependam de provas como quebras de sigilo e análise de dados digitais.
1: Pela proposta, a prisão temporária poderá durar até 40 dias, com possibilidade de prorrogação por igual período, mediante decisão judicial fundamentada. Segundo Mário Frias, o texto também estabelece prazo de 30 dias para o Ministério Público se manifestar após a conclusão do inquérito.
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2: Justiça.
0: Felipe Francischini, do Podemos, do Paraná, quer reforçar a proteção patrimonial da mulher na dissolução do casamento ou da união estável. Ele defende que medidas de bloqueio e proteção de bens não poderão atingir imóveis ou outros bens dados como garantia em financiamentos.
1: Felipe Francischini afirma que a medida evita que bens que ainda pertencem juridicamente ao banco

0: banco ou a outro credor sejam incluídos na proteção patrimonial. Segundo o deputado, a intenção é assegurar que as medidas incidam apenas sobre bens efetivamente disponíveis.
1: Últimas notícias.
2: O jornal Câmara dos Deputados irá a Salvador nesta sexta-feira para mais uma gravação itinerante da Voz do Brasil nos estúdios de emissoras da Rede Câmara de Rádio.
0: Lado a lado, um âncora da Rádio Câmara de Brasília e um âncora da emissora local vão apresentar as principais notícias do dia. O programa gravado em Salvador irá ao ar na próxima segunda, dia 31.
2: Termina agora o jornal Câmara dos Deputados, produzido pela Rádio Câmara, com trabalhos técnicos de Everson Urani e apresentação de Márcio Aquiles Sardi e Val Monteiro. Boa noite.
0: Uma ótima noite. Você fica agora com o Minuto do TCU.
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1: 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Você ouviu a Voz do Brasil. Boa noite.

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2: Juventude FM informa a hora certa.
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1: 23 horas e 38 minutos.

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1: Meia-noite e 6 minutos.

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1: Meia-noite e 24 minutos.

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2: Meia-noite e 38 minutos.

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2: Meia-noite e 55 minutos.

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1: Uma hora e 10 minutos.

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1: Uma hora e 22 minutos.

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2: 1 hora e 35 minutos.

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1: 1 hora e 48 minutos.

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2: 2:11.
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1: 2 horas e 23 minutos.

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1: 2 horas e 36 minutos.

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1: 2 horas e 49 minutos.

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0: 3 horas e 17 minutos.

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2: 3 horas e 59 minutos.

Algumas canções como esta realmente marcam a vida da gente. Mas tem outras que, além de marcar, machucam demais.

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2: Juventude FM informa a hora certa.
3: 5:02.
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1: 5 horas e 49 minutos.

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3: 6 horas e 3 minutos.

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2: 6 horas e 16 minutos. Foi um

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2: 6 horas e 27 minutos.

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1: 6 horas e 38 minutos.

0: 7:18.
1: Olha só que música legal, inédita essa pra vocês, hein? Olha só que música, que barato, olha só. Quero ver.

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1: Vamos!

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0: 9:02.
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Já é. Obrigado, moleque.

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1: 9:33.
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Muito bem, agora são 10 horas mais 7 minutos, 10 e 7. Bom dia, bom dia. Hoje, terça-feira, dia 25 de agosto de 2026, né? Não tivemos o programa ontem, né? Mas hoje estamos aqui, né? Isso, graças a Deus, estamos aqui mais um dia, mais uma manhã. A estarmos juntos até as 11 horas com você, aqui na Melhor da Cidade, Juventude FM, a rádio que faz a diferença. Bom dia! É só agradecer ao nosso Pai Todo-Poderoso, né? Criador do céu e da terra, né? Que nos mantém vivos, nos mantém com saúde, graças a Deus. Agradeça sempre a Deus por tudo que Ele nos dá, principalmente a nossa saúde, não é isso? 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São 10 horas mais 10 minutos, 10 e 10.

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4: Muito bem, 10 horas mais 13 minutos. Vamos às primeiras previsões astrais para esta terça-feira, dia 25 de agosto, né? Vamos lá então, para você de Áries, Touro e Gêmeos. Você de Áries, de 21 de março a 19 de abril, você sentirá a necessidade de participar de projetos em grupos e estar com pessoas que têm objetivos semelhantes aos seus, a fim de trocar experiência e encontrar apoio para seus planos. Todavia, algumas atitudes poderão despertar disputas, cobranças ou ações controladoras, né? Diante desse cenário, evite impor a sua vontade. O ideal será avaliar suas relações com objetividade e ajustar as expectativas, né? Isso para você de Touro, de 20 de abril a 20 de maio, você é de Touro, né? Vamos lá então, a fim de conquistar resultados importantes no setor profissional, você precisará dedicar mais atenção à rotina e ao trabalho ao longo do dia, porém algumas cobranças poderão gerar pressão, assim como despertar a sua necessidade de controle. Por conta disso, será importante agir com cautela, organizando as atitudes, respeitando os próprios limites e refletindo antes de tomar decisões, tá bom? Vamos lá então para você de Gêmeos, de 21 de maio a 20 de junho. Você geminiano, geminiana, nesta terça-feira você precisará lidar com questões relacionadas aos planos de longo prazo. Entretanto, tenha cautela com algumas situações, pois diferenças de opinião poderão levar a disputas de poder. Nesse contexto, evite tomar decisões definitivas por entusiasmo ou pela necessidade de provar que tem razão. O mais indicado será ouvir opiniões diferentes e reorganizar os seus planos de modo realista, né? Daqui a pouco tem Câncer, Leão e Virgem aqui no programa Ligação 104, sobre a nossa Juventude FM, nesta manhã de terça-feira, ouvindo nosso amigo Gilvan Barbeira, o Aldo do Mercado da Farinha, também nossa amiga Gina aqui na Jardim Machado, a minha querida Dilma dos Santos, ouvindo a Gina do Bairro Novo Horizonte também. Aquele abraço, né? Pessoal do Bar do Genivaldo aí na rua Santo Amaro, meu amigo Beto Isaías aqui na Relojaria Joias. Joia, né? Relojaria Joia. Meu amigo China da Saúde, aí pelas ruas da cidade ouvindo a gente. Ele trabalha na Secretaria Municipal de Saúde, né? Abraço aí, nosso amigo China Chame. Isso, muito bem, nosso amigo China, ele que é China da Saúde, que trabalha aí aqui na Secretaria de Saúde, nosso município de Lagarto. Muito bem. Isso, também. Meu amigo Ivan, da Dona Santa Maria, aquele abraço, bom dia, também na sintonia com a gente. A gente agradece aí pelo carinho da audiência, né? Isso. Vamos lá, então.

0: aqui agora. 10 horas mais 17 minutos, 10 e 17.
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1: Muito bem, muito bem. São 10 horas mais 20 minutos, 10 e 20. Vamos a mais previsões astrais para esta terça-feira, não é isso? Agora para Câncer, Leão e Virgem. Vamos lá, virginiano, virginiana. Agora não, agora é Câncer. Para você do signo de Câncer. Vamos lá então. Você, aliás, vamos lá. Primeiro tem a gente tem que ler isso aqui. Você do signo de Câncer, de 21 de junho a 22 de julho. Agora sim, tem que dar a informação completa, né? De 21 de junho a 22 de julho, você do signo de Câncer. Você se envolverá bastante com questões financeiras e assuntos emocionais profundos. Inclusive, poderá perceber com mais clareza o que precisa ser transformado nesses setores. No entanto, algumas situações poderão despertar inseguranças e preocupações. Logo, será preciso evitar decisões motivadas pelo medo. Em vez disso, procure revisar seus acordos e lidar com as mudanças de maneira prática e consciente, né? Para você de Leão, Leonino, Leonina, de 23 de julho a 22 de agosto. Vamos lá então, você Leonino. Nos relacionamentos afetivos, você precisará equilibrar suas necessidades com expectativas da pessoa amada. Contudo, algumas atitudes poderão despertar sentimentos intensos, cobranças ou disputas de poder. Além disso, será possível que expectativas exageradas levem a interpretar as falas do outro de maneira equivocada. Para evitar conflitos desnecessários, procure conversar com mais clareza e reconhecer os limites alheios, né? Para você de Virgem, de 23 de agosto a 22 de setembro, você é de signo de Virgem. Ao organizar a rotina, você poderá perceber que qualquer hábito já não faz mais sentido, despertando a necessidade de mudanças importantes. Nesse cenário, porém, o desejo de manter tudo sob controle poderá gerar tensões diante de imprevistos. Por isso, evite acumular responsabilidades e procure definir prioridades. Fazer ajustes com equilíbrio ajudará a tornar a rotina mais produtiva, sem deixar o bem-estar de lado, tá bom? Daqui a pouco tem Libra, Escorpião e Sagitário. São 10 horas mais 33 minutos. Vamos homenagear elas? Elas? Quem é elas? Vamos lá então. É ela mesmo. É você que tá aí na porta. Olha na vida dos outros, né? Mulher, roupa pra lavar, prato pra lavar, casa pra limpar.

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2: Muito bem, agora vamos, daqui a pouquinho a gente faz as previsões, isso, muito bem, isso. Tá dando aqui uma manutenção do nosso computador e daqui a pouco a gente lê as previsões para você, tá bom?

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3: Muito bem, né? Temos aqui uma manutenção do nosso computador. E por isso, né, vamos agora finalizar as previsões astrais para hoje, nesta manhã de terça-feira. Vamos ler logo aqui você de Libra, Escorpião e Sagitário, né? Vamos lá então. Aqui você de Libra, de 23 de setembro a 22 de outubro. Vamos lá, Libriano, Libriana. As questões relacionadas ao lazer e à

vida afetiva ganharão mais intensidade, ajudando você a compreender melhor o que realmente desperta seus interesses nessas áreas. No entanto, a necessidade de reconhecimento poderá aumentar e favorecer reações impulsivas diante de frustrações. Por isso, procure direcionar sua energia para atividades prazerosas, buscando satisfação de forma equilibrada, né? Para você de Escorpião, de 23 de outubro a 21 de novembro, você buscará realizar mudanças na maneira como lidar com as suas responsabilidades e com questões antigas no ambiente familiar. No processo, porém, algumas emoções tenderão a ficar mais intensas, especialmente diante de resistência alheias. As transformações necessárias, logo, será importante evitar conflitos motivados pela tentativa de impor a sua vontade. Por isso, procure conversar com calma e estabelecer limites saudáveis. Para você de Sagitário, de 22 de novembro a 21 de dezembro, ao longo desta terça-feira, você sentirá necessidade de organizar os pensamentos e comunicar com mais clareza. Algumas conversas, porém, poderão despertar emoções intensas ou trazer à tona questões que vinham sendo evitadas. Nesse cenário, procure escolher bem as palavras, evite impor suas opiniões a qualquer custo, ouvir diferentes pontos de vista e revisar informações importantes. Ajudará a tornar o diálogo mais equilibrados e produtivos. Vamos terminar agora com Capricórnio, Aquário e Peixe também. Você de Capricórnio, de 22 de dezembro a 19 de janeiro. Capricórnio, nossa amiga Cristina, irmã da nossa amiga Thelma Forrozeira, que está ouvindo a gente. Então vamos lá para você de Capricórnio, não é isso? Vamos lá, você de Capricórnio, aqui. Isso. Você desejará organizar a vida financeira, principalmente a maneira como lidar com o dinheiro. Apesar disso, algumas situações poderão despertar inseguranças, preocupações e a necessidade de controle. Nesse cenário, evite tomar decisões precipitadas ou gastar para compensar insatisfações emocionais. Em vez disso, procure avaliar suas prioridades com consciência e equilíbrio. Para você de Aquário, de 20 de janeiro a 18 de fevereiro, a nossa amiga Thelma Forrozeira é aquariana, não é isso? Vamos lá então, você sentirá a necessidade de repensar algumas atitudes, inclusive conseguirá perceber com clareza o que deseja transformar em sua vida. No entanto, determinadas situações poderão despertar emoções intensas. Diante desse cenário, evite agir de forma autoritária ou controladora para fazer escolhas mais conscientes. Ao longo do dia, procure observar seus sentimentos com calma e manter o equilíbrio emocional. É isso para você de Peixe, de 19 de fevereiro a 20 de março, nesta terça-feira. Você tenderá a buscar momentos de recolhimento para organizar os pensamentos e as emoções. No entanto, as preocupações poderão ganhar força, fazendo com que algumas situações pareçam mais complicadas do que realmente são, especialmente diante do cansaço ou da sobrecarga emocional. Para evitar desgastes, respeite o próprio ritmo, cuide do bem-estar e alie decisões importantes até se sentir mais seguro ou segura. Tá aí as previsões para esta terça-feira aqui na Juventude FM, no programa Ligação 104. Abraçando meu amigo Nilson dos Portões, ouvindo a gente. Também o Messias da Churrasqueira. Aquele abraço para vocês, viu? 10h46.

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1: Muito bem, são 11 horas mais, não, 10 horas mais 51 minutos no final do programa. Gente, um abraço a todos. Eu volto amanhã às 10 da manhã. Na sequência tem apoio controlado para estender ele, Maicon Silos com Fala Empreendedor. Eu volto amanhã às 10 da manhã. Todos um bom dia.

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0: Empreendedor, muito bom dia. Hoje, dia 25 de agosto de 2026, essa terça-feira maravilhosa que nós temos para aproveitar a vida. Muito obrigado por você estar conectado conosco ao vivo aqui pela Juventude FM 104,9. Hoje, dia 25 de agosto de 2026, se comemora o Dia do Soldado e também o Dia do Feirante. Então, para você que está aí nessa jornada de comércio nas feiras livres, para você aí que está exposto ao sol, à chuva, para poder vender seus produtos, saiba que você realmente é um vencedor. Então, a você, feirante, esse muito bom dia. A você que está empreendendo ao ar livre, se comunicando com as pessoas. E eu sempre falo nas minhas consultorias e também para os meus alunos da universidade, eu sempre digo para eles, não há ninguém melhor para ensinar sobre vendas do que o feirante. Porque o feirante, ele tem uma sensibilidade de atendimento, de percepção do cliente, que às vezes um profissional que está dentro de uma loja com ar-condicionado não tem. Não desmerecendo quem está no ar-condicionado, que eu estou aqui no ar-condicionado, aqui no estúdio. Mas o feirante, ele tem uma percepção totalmente diferente. Então, muito bom dia a você que está aí nas feiras livres, vendendo, comercializando aquilo que você tem de melhor. Muito bom dia a você que está conectado conosco. Hoje, nesse dia maravilhoso, nós estamos aqui com ele, com Gabriel Cruz, que é empresário, jovem Gabriel. Ele que é filho do Nininho da Bolo Bom, ele tem a empresa a Loque Mais e a Pralocar. Então, já abro o microfone para ele, para um bom dia, você que está conectado conosco, um bom dia com Gabriel Cruz. Bom dia, Gabriel.
1: Bom dia, Michael. Bom dia a todos os ouvintes aí da Juventude. É um prazer estar aqui, agradeço demais o convite e espero que a gente tenha um bate-papo aí produtivo. Vamos falar de empreendedorismo, que é, acho que é a nossa paixão, né? Isso aí a gente tem em comum.
0: É isso aí, muito bom dia. Bom dia, equipe Bolo Bom. Bom dia, equipe da Bob Corretora. Bom dia, equipe da Loque Mais, em Lagarto e Tobias Barreto. Bom dia também a Pralocar, em Aracaju. Bom dia a você que está em Lagarto City, você que está em Simão Dias, você que está em Salgado, em Buquim, você que está na região centro-sul de Sergipe, em todo Sergipe, em Aracaju, em São Cristóvão, Nossa Senhora da Glória, Nossa Senhora do Socorro, Nossa Senhora Aparecida. A você que está em todas as partes, nos mais de 70 cidades de Sergipe, Bahia, aqui no Nordeste, no Brasil e fora do Brasil também. Muito obrigado a você que me acompanha em algum país aqui da América Latina, na Europa, na América do Norte, na Ásia, onde você estiver. Muito obrigado por estar conectado conosco. E vamos a mais um podcast nesse dia maravilhoso que temos para desbravar. Está no ar o Fala Empreendedor e esse programa tem um apoio cultural de empresas que verdadeiramente acreditam nessa iniciativa.
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0: Fala Empreendedor, está no ar mais um episódio aqui nesse podcast. E hoje a gente está com ele, com o Jefferson, não, o Gabriel, o Gabriel Cruz. O Jefferson é o irmão do Gabriel, eles são filhos de Nininho da Bolo Bom. E Gabriel é um cara jovem, mas que já tem aí uma jornada empreendedora relevante. Gabriel, muito bom dia.
1: Bom dia, Maicon. Muito obrigado pelo convite. É um prazer estar aqui para a gente bater esse papo maravilhoso aí. Espero que seja produtivo.
0: Com certeza. E Gabriel Cruz, por Gabriel Cruz, quem é o empreendedor Gabriel? Como tudo começou, Gabriel? Quem é esse cara jovem, mas aí contínuo empreendedor?
1: Vamos lá, vamos bater esse papo aí. Me chamo Gabriel, eu sou sócio proprietário da Loc Mais, juntamente com o Jefferson e da Pralocar. A Loc Mais, ela atua aqui em Lagarto e na cidade de Tobias Barreto. E a Pralocar, ela atua na região metropolitana ali de Sergipe, na regional metropolitana, na parte de Aracaju, digamos assim, atua especificamente, certo? Gabriel, eu sou também, ali falando um pouco da parte acadêmica, eu sou engenheiro civil de formação, sou também pós-graduado na área de engenharia de segurança do trabalho, então, é justamente essa missão que eu gosto de carregar para trazer para dentro da empresa essa parte mais técnica, essa parte de segurança mesmo, acho que é o nosso foco dentro da empresa, certo? Então, tanto a parte de produtividade, a gente quer ser produtivo, a gente quer trazer soluções, essa é a nossa missão, mas sempre com segurança. Então, essa é a missão que eu carrego dentro da Loc Mais, é isso que eu tento espalhar para a nossa cultura da construção civil aqui dentro de Lagarto, enfim, de onde a gente atua, a gente quer trazer sempre essa lição aí e essa missão da segurança do trabalho aqui para a turma.
0: Muito bom. Gabriel, você é pai?
1: Sim.
0: Você tem aí um filhinho,
1: isso? Eu tenho dois filhos, fui pai muito jovem e isso envolve um pouco daquilo que a gente ia conversar, que é o início do empreendedorismo. Muitos empreendedores, assim como eu, acho que se identificam digamos assim, a porta de entrada para o empreendedorismo é a necessidade, muitas vezes.
0: Exatamente.
1: Então, eu me deparei com essa situação lá atrás, no ano de 2016, fui pai muito jovem, aos 16 anos de idade, fui pai do Rafael, que hoje é um orgulho na minha vida.
0: Olha,
1: muito
0: um
1: grande.
0: Um abraço aí para o Rafael.
1: E a Maria Liz, que é a mais novinha.
0: Maria também.
1: Ela tem 2 meses só de idade. Então, foi o grande motivador àquela época. Eu já trabalhava até, inclusive, mas, digamos assim, que foi o grande empurrão ali, o grande causador de toda essa transformação que partiu de dentro para fora, né? Que partiu justamente da necessidade.
0: Daquele... necessidade.
1: Né? Exatamente. Eu trabalhava inicialmente na empresa do meu pai, o Bolo Bom, muita gente conhece aqui na cidade de Lagarto. Mas o empenho, a dedicação, que eu acredito que é a grande chave para que tudo dê certo, ele surgiu quando eu realmente precisei, quando o calo apertou, quando eu precisei partir ali para Loc Mais e tocar esse negócio maravilhoso, que hoje foi uma bênção na minha vida, continua sendo, e que a gente se dedica muito. Então, a gente realmente corre nas minhas veias ali a paixão pela Loc Mais.
0: Muito bom. Então, você é pai, você é esposo.
1: Sim.
0: Você também é atleta.
1: Um abraço para a Elisa aí.
0: Elisa, um abraço. Elisa, atleta, está sempre treinando, sempre te vejo lá treinando na academia.
1: Eu acho que eu sou mais pai, mais empreendedor. O atleta ali é um foco principal ali na saúde, mas também muito gosto muito de praticar exercícios físicos, gosto ali da corrida, do futebol e da musculação. Acho que a gente se depara bastante ali na academia.
0: A gente se encontra ali. Muito bom. Eu queria que você contasse para a nossa audiência, nós estamos ao vivo aqui, ele, Gabriel Cruz, da Loc Mais e da Pralocar. Gabriel, apesar de ser jovem, aí tem poucas décadas ainda, mas ele tem uma história relevante. E ele fala desse início da necessidade. Realmente, a gente, quando tem uma necessidade, as coisas aceleram mais, né? Um
1: com
0: propósito.
1: Certeza.
0: E eu gostaria que você falasse dessa jornada. Como tudo começou? Você começou já a trabalhar na empresa do seu pai? Como é que foi isso? Conta para nós aí esses detalhes aí, para quem está ouvindo entender que os pequenos começos não devem ser ignorados.
1: Realmente. Realmente, a minha escola foi dentro de casa, porque eu já via, assim, em se tratando de empreendedorismo, né? É uma grande referência na minha vida, meu pai. Então, eu já visualizava as situações, ele tem sempre um hábito que eu acho muito bonito e tento trazer isso também para a minha vida e aconselho também alguns colegas empreendedores, que é trazer os filhos para a realidade da empresa. Então, eu sempre estive lá. Eu era criancinha, eu misturava a massa do pão ali com o padeiro. Então, era uma diversão, mas que de alguma forma trazia para mim aquela realidade ali, que nada era fácil, que nada vai cair do céu assim, não vem de mãos beijadas. Então, começou ali no Bolo Bom, sempre ajudava no caixa, às vezes talvez atrapalhava sem saber, né, enquanto criança. Mas eu estava ali presente, sempre ajudando de alguma forma. Era uma forma, brincava, claro que eu brincava bastante.
0: Se divertia também.
1: Me divertia, exatamente. Mas que foi ali o ponto inicial, a largada foi ali. E só aos 14 anos ali, eu iria iniciar o ensino médio na escola. Não parei de estudar, claro, até hoje eu estudo. Mas eu bati na porta do meu pai no escritório um belo dia e disse: pai, eu quero trabalhar. Me deu um emprego, porque também um pouquinho ali de...
0: Com 14 anos.
1: Com 14 anos. Eu disse: pai, eu quero trabalhar. Me arrume alguma função aqui dentro. Eu não gostava muito de pedir dinheiro. Não, sou muito tímida.
0: Você queria fazer dinheiro.
1: Eu queria fazer. Eu senti esse desejo no meu coração, então eu cheguei. E ele prontamente abriu as portas para mim lá dentro do Bolo Bom. E ali eu desempenhei algumas funções, algumas internas, ali no balcão mesmo, atendi bastante. São João no Bolo Bom sempre foi uma loucura. Lá o pessoal compra muito bolo, né? Então era saindo do forno e entregando para o cliente, aquela correria toda. E a gente vai aprendendo, né, com isso. A gente vai aprendendo a se comunicar, a gente vai aprendendo sobre trabalho em equipe, a gente vai verificando a necessidade de cada cliente, onde é que pode melhorar, o que é que tem a melhor. Porque sempre toda empresa vai ter
0: exatamente
1: pontos a trabalhar, processos a melhorar, né? Então, ali foi a minha base, e uma boa base que eu tive, graças a Deus.
0: A sua primeira universidade foi lá, então?
1: Com certeza.
0: E a gente vai evoluir essa conversa, porque eu sei que muito dessa sua base você aplica até hoje.
1: Sim.
0: Com certeza. E um abraço aí para o Nininho da Bolo Bom. A gente está hoje aqui com o Gabriel, já ouvimos o Jefferson, seu irmão, aqui. Sim. Também, tá? E tem sido interessante. Eu gostaria também que você falasse sobre essa jornada também, porque você se preparou para chegar a esse momento. Você Sim. treinou lá com seu pai, lá na Bolo Bom, em Lagarto, mas também você buscou se profissionalizar, buscou uma carreira, uma profissão. E eu gostaria que você falasse, você falou que a sua formação é engenharia civil.
1: Isso.
0: Então, esse processo, e como foi que tudo desagou para a Locmais e a Pra Locar?
1: Então, nesse período aí que eu estava enquanto Bolo Bom, ali, enquanto Gabriel da Bolo Bom, eu me identifiquei muito na área do sistema de informação ali da empresa. Então, eu vim da área de programação. E como eu fui parar na construção civil, tá meio antagônico esse negócio. Então, eu trabalhava ali no sistema, sempre buscava melhorias para o sistema, a gente conversava muito com o pessoal do sistema, ajustava tudo. E aí, ao fim do ensino médio ali, eu fui cursar sistemas de informação no IFES, aqui em Lagarto. Inclusive, nos encontramos por lá.
0: Sim, eu fiz lá alguns períodos lá no IFES, eu lembro de você lá.
1: Exatamente. Então, eu iniciei ali na área de sistemas de informação, gostava muito de computação, até hoje gosto, e consigo trazer uma parte disso aí também para a minha realidade de hoje. Porque nenhum conhecimento que a gente adquire em nossa trajetória ali, a gente perde. Então, sempre a gente consegue reaproveitar, adequar de alguma forma, e eu consegui, não cheguei a concluir o curso, justamente porque no ano ali de 2018, no final de 2017, eu mudei para a área de engenharia civil, porque eu já estava mergulhado, imerso ali na Locmais. Então, eu conhecia grande parte assim, do público da construção civil aqui de Lagarto. É, me identifiquei muito, aprendia muito com essa turma. E eu estava ali realmente no dia a dia do...
0: Engajado mesmo.
1: Engajado no pedreiro, no pintor, aprendendo muito. Eu sou um pouco curioso. Então, perguntava e aprendia. E chegava à noite e eu ia programar. Enquanto que alguns colegas de turma ali vivenciavam já o mercado de trabalho do sistema de informação, da área de tecnologia,

0: eu decidi migrar para a área de engenharia civil. Não me arrependo de forma alguma, porque ali agora era o contrário. Muitas vezes eu tinha colegas de turma na área de engenharia civil que atuavam profissionalmente em outras áreas, às vezes de vendas, enfim, diversas áreas, enquanto que eu já tinha uma boa base ali que eu aprendi na prática, e isso foi muito engrandecedor para mim. Então eu entrei na área da engenharia civil, já visualizava muito essa parte de engenharia de segurança, que eu hoje
1: exerço
0: e tenho a pós-graduação, a especialização aí nessa área de segurança do trabalho. Então foi mais ou menos dessa forma que tudo aconteceu.
1: E aí a gente percebe que essa sua história aí, de instrução acadêmica, você teve o privilégio de estudar sistema de informação.
0: Sim.
1: Que isso te ajuda também hoje na atuação. Mas se identificou pela vivência prática em engenharia, porque já estava já no bolo, vamos dizer assim, né?
0: Exatamente, exatamente. Então, eu tenho muitos colegas engenheiros civis, por exemplo, que têm uma... assim, que são referências para mim, e que muitas vezes é um pai pedreiro, foi ali que ele aprendeu.
1: Exatamente.
0: Né? Então, quando a gente tem algum... já encaram a realidade ali na infância, meu caso do empreendedorismo, posteriormente também mergulhei um pouco nessa área de construção civil, e aí a gente tem algumas facilidades, a gente consegue encontrar ali alguns atalhos, diria até, para que as coisas deem certo, para que a gente conheça o produto que a gente está vendendo, que a gente conheça o serviço que a gente está ofertando posteriormente.
1: Muito bom. Um forte abraço aqui para a nossa audiência, o Reilan Santana, que está conectado conosco, a Neide Dória, a Elisa Dória, ao Jefferson, ao Dr. Matheus Carvalho, advogado, a Laís Fernanda, ao Jefferson Cruz, que está conectado conosco aqui, a Cristiane Lago, de São Paulo. Às vezes eu me atrapalho na cidade da Cris. Cris aqui, nossa ouvinte assídua. A Janete, que está conectada conosco também. E ao Robson também. A todo o pessoal aqui no Brasil e fora do Brasil que está conectado conosco. Muito obrigado pela audiência. Nós estamos com ele aqui, com o Gabriel Cruz, da Loc Mais e da Pralocar. Ele que é empreendedor, ele está contando sua história para nós. E você, jovem, que está conectado conosco, ouvindo essa entrevista aqui, veja a importância de entender que é necessário estudar. Então, o Gabriel, ele se preparou para isso. E também o seguinte, Gabriel, sua história é interessante, que você estava numa área de atuação, sistema de informação, e a oportunidade te trouxe para a área da construção civil.
0: Sim.
1: E aí você realinha essa rota, recalcula essa rota.
0: Sim.
1: E essa sensibilidade é muito importante para quem empreende, para quem tem um direcionamento, porque às vezes insistir em uma área que talvez a oportunidade não dá, pode ser prejudicial.
0: Sem dúvidas, sem dúvidas.
1: E como foi que você tomou essa decisão? Assim, você consultou seu pai? Como foi esse processo decisório?
0: Na época, eu assim, visualizava com muitos bons olhos, e até hoje vejo a área da tecnologia. Sem dúvida, também tenho uma paixão nessa área. É um mercado muito promissor, assim como a construção civil. Então, mas diante de todos aqueles fatores que eu contei aí para a audiência, eu achei a melhor atitude a se tomar a mudança de área, uma mudança grotesca, assim,
1: sim,
0: digamos, e pedi também conselhos, ajuda, principalmente meu pai, minha mãe, à época, alguns amigos também, conversei. Eu acho importante, quando a gente vai tomar alguma decisão muito importante em nossa vida, a gente sempre consultar aqueles que a gente tem certeza que quer o nosso
1: muito
0: bem,
1: bom,
0: né? Que às vezes tem uma visão externa, uma visão macro, e não aquela visão do que a gente mergulha e a gente está imerso ali naquilo ali, que às vezes fica pensando no mínimo, né? Mas para aquela situação, eles foram de acordo comigo, tive um grande apoio deles, e tudo isso se tornou muito mais fácil dessa forma, né? Quando a gente tem o apoio daqueles que nos amam, daqueles que estão conosco, a gente consegue entregar mais, a gente se sente mais seguro para tomar qualquer decisão.
1: Muito bom, um abraço para sua mãe também, tá? Deve estar conectada conosco.
0: Abração,
1: aqui. Nesse
0: ela
1: dia,
0: tá.
1: A Patrícia, né?
0: Tá, isso.
1: Então, Patrícia, um abraço para ti. Gabriel, tem mais perguntas aqui nesse dia de hoje. E

0: Então, sua história empreendedora começa nessa oportunidade da sua família aí com a Loque Mais, mas tudo já inicia lá em Bolo Bom.
1: Exatamente.
0: Inicia por ali. Mas eu queria saber como tem sido essa sua jornada em Loque Mais. Porque agora você já é um engenheiro formado, especializado, especialista, é um pai.
1: Sim.
0: Tem aí suas responsabilidades.
1: Sem dúvida.
0: Fala para nós, empreender nesse país, o desafio, como é que tem sido sua jornada em Loque Mais e para Locar?
1: Se eu pudesse resumir em uma palavra, eu diria que ela é muito engrandecedora. Engrandecedora no sentido de pessoa, de a gente desenvolver, no sentido de a gente ver os resultados, da gente conseguir visualizar algumas mudanças de padrões, algumas mudanças de cultura aqui na cidade, diante do nosso trabalho. Então, isso para mim arrepia mesmo, porque é o que me motiva, entendeu? E a gente tem que encontrar algo motivador para que realmente as coisas surtam efeito e que as coisas deem certo, né? Então, é muito desafiador empreender em nosso país, mais ainda, né, que a gente encontra sempre empecilhos. Então, a gente enquanto empreendedor, a gente tem que se esquivar o tempo todo de muitas coisas, e realmente isso acaba que às vezes desgasta um pouco a gente, sim, mas se não houver a persistência, não haverá resultado nenhum. Se eu desistisse ali na primeira dificuldade que eu encontrei ali, com certeza eu não chegaria a onde cheguei, mas assim que eu visualizo muito mais. Eu quero a gente, enquanto Loque Mais, a gente busca sempre a inovação, é um dos nossos valores. Então, a gente quer muito mais, a gente quer trazer melhores resultados e fortalecer a nossa missão aqui enquanto empresa. Então, alguns exemplos práticos disso aí, por exemplo, na cultura da Loque Mais, quando a gente iniciou lá atrás, quem deu o pontapé inicial ali foi o meu irmão. E aí vou até abrir aspas aí para essa história, que o Jefferson, ele iniciou lá atrás, ele até contou a história.
0: Sim.
1: Aqui para a turma, para a audiência. E só que ia a passos lentos. Na época, muitas dificuldades. A gente, quando está empreendendo, iniciando um novo negócio, sempre encontra muitas dificuldades. E aí ele tomou uma decisão. Aroia, surgiu uma oportunidade de negócio na época em outro estado, então eu vou me mudar. Eu estou decidido a isso. E eu tenho um negócio lá. Eu já ajudava ele, assim, às vezes ele precisava resolver alguma coisa, às vezes eu dava um suporte ali a ele, mas era o negócio dele com o meu tio também, que eu tenho um carinho enorme, que é o Valmir. E ele disse, olha, eu estou decidido a ir para outro estado, se você quiser tocar esse negócio aqui, essa oportunidade é sua. Então, o negócio é seu. Se você não quiser, não tem problema nenhum, não se preocupe, que a gente vai fechar as portas, vai, enfim, encerrar ali as atividades e tá tudo certo e bola para frente. E aí eu, na época, aos 17 anos, então um adolescente,
0: sim,
1: né? Eu disse, rapaz, eu quero. Só que aquele eu quero, que na minha cabeça não sabia das consequências,
0: da dimensão
1: daquilo, né? E aí ele disse, tá bom então, vai lá amanhã para te mostrar algumas coisas. Aí eu disse, tá certo. Aí foi, disse, olha, material. E eu já conhecia de algumas práticas ali, de alguns processos da empresa, da Eupresa na época, era só o Jefferson, né? Então, isso aqui é dessa forma, ó, carrega assim, descarrega assim, você tem que limpar, você atende dessa forma, tal, não sei o quê. Disse, beleza. No dia seguinte, sem mais explicações, ele chegou e vazou e não me avisou nada. Nem sabia que ele tinha se mudado.
0: Deixou você só.
1: E aí, agora era eu por mim mesmo. Por coincidência, nesse dia, chegou uma carga que era, na época, era a maior locação que a gente tinha. Chegou uma carga, um caminhão todo carregado de escora metálica de ferro. E aí o rapaz disse, e aí, quem é que descarrega? Aí ele viu um menino lá.

0: lá, né, na frente da loja. Eles, sim, quem é que descarrega isso aqui? Eu disse, rapaz, eu mesmo, quem vai descarregar sou eu. O rapaz não podia, na época até, já era um senhor de idade, não podia nem me ajudar. Então, sobrou para mim mesmo, e foi assim que eu descarreguei aquilo ali, passei bem na hora do almoço ali. Eu sei que eu fiquei até a tarde, assim, até bem tarde, e eu só pensando, né, me martirizando, assim, pensando, meu Deus, será que eu mereço passar por isso? Será que eu tenho que passar por isso? E hoje eu vejo o quão engrandecedor, o quão grato eu sou àquela situação, porque aquilo ali me fortaleceu muito.
1: Muito bom isso.
0: E a partir dali, eu fui criando gosto, eu fui... em algumas situações de dificuldades também, a gente vê, vou desistir agora, depois de eu já ter passado por isso, e depois por isso, né? Algumas situações de dificuldades são um grande pontapé, um grande empurrão, na Sim. verdade, para a gente. Então, quando a gente engrossa o couro, aí pronto, aí fica... tudo fica mais fácil. Hoje em dia tá bem mais fácil.
1: História desafiadora. Nós estamos ouvindo aqui o Gabriel Cruz, da Loque Mais e Pra Locar. Pra Locar em Aracaju, Loque Mais em Lagarto e Tobias Barreto. E ele está contando sua história de desafio, um adolescente de 17 anos.
0: Na época, 17 anos.
1: Na época, né?
0: Isso.
1: Assume esse grande desafio. E eu gostaria que você falasse também, o seu irmão comentou, sobre outro desafio, que é lidar com a cultura local. Numa época onde as construções, eu não tenho muito detalhe, você é um especialista, você é um engenheiro, onde se usava madeira para escorar a laje, e aí vocês vêm agora com essa escora metálica, ajustável, né?
0: Exatamente.
1: E os maquinários, e aí como foi lidar com uma cultura que, como seu irmão fala, né, Gabriela, muita gente diz, nasceu assim e ia morrer assim.
0: Exatamente.
1: Fala aí como
0: exatamente.
1: Foi esse desafio. Outro caminhão para descarregar.
0: Exato. Outro caminhão carregadíssimo.
1: Carregado.
0: E que a gente, digamos assim, encontra, se depara com esse desafio até hoje, certo? A construção civil, ela tem muita informalidade, né? Ainda é um mercado que encontra muitas informalidades, então ele meio que restringe a novos processos, dificulta, na verdade, a inserção de novos produtos que vêm para trazer mais segurança, que vêm para trazer mais produtividade. E, por exemplo, quando ele citou ali a escora metálica que ele fala nesse caso, que antigamente o pessoal utilizava muito... Antigamente e até hoje ainda se utiliza.
1: Por aí, né?
0: Exatamente. A estronca, né? O pessoal fala que é escora de madeira ali, geralmente.
1: Improvisada, né? Reaproveitada.
0: Realmente, às vezes até com emendas, aí o pessoal prega uma madeira na outra e vai sustentar a sua laje. Sendo que é um risco muito grande, né? Porque aquela estrutura ali, ela é a escora metálica, ela é feita para ser uma estrutura provisória durante a obra, durante a parte da laje ali, geralmente o pessoal tá fazendo, utiliza-se também em piscinas, algumas outras, mas principalmente a laje, até a estrutura da laje se tornar autoportante, ou seja, até ela conseguir ficar em pé sozinha, digamos
1: Sim.
0: assim, em outras palavras.
1: Sim.
0: E você utilizar um material que talvez não seja tão adequado, como é o caso da madeira, em comparação às escoras metálicas, que têm suas grandes vantagens, pode trazer riscos. Eu cansei de ver em algumas situações lá na empresa, o que acontece? O dia de bater a laje é um dia determinante de uma obra, né? É um dia de muita correria, de muito... Se não houver, digamos assim, programação,
1: planejamento,
0: exatamente. E aí o pessoal escora com a madeira... a laje, às vezes, emenda uma madeira na outra, fez algum tipo de artifício ali que não deu certo. Na hora da concretagem, que chega aquela carga de concreto sobre a laje ali, acontece um desmoronamento parcial ali, alguma partezinha ali pode... A escora ela pode flambar, ela pode sofrer alguma deformação e aí derramar aquele concreto, começa a derramar. Em pequenas proporções, nesses casos que eu presenciei, graças a Deus, não, nenhum acidente. Mas aí se faz necessário a correção de sair imediato, porque senão você vai perder seu concreto todo, vai derramar todo. E aí corre para a Loque Mais, porque lá tem a escora de ferro, e chega lá, põe no lugar, ajusta, uma escora resistente, e aí sim tem um resultado que poderia ter evitado esse grande transtorno aí previamente. Então... a segurança, a qualidade do, do escoramento metálico, ele é, é comprovado nacional, internacionalmente, e a gente consegue, assim, trazer para o mercado local, tá mudando essa cultura. Hoje, a quantidade de lajes que a gente vê aqui em Lagarto e em toda a região, né, podemos falar até em Sergipe, ela é bem menor quando se trata de escoramento de madeira e maior em escora de metálica. Mas, assim, são várias outras soluções que a gente traz para o pessoal, que a gente inova e quer trazer produtividade e segurança. Sempre com compromisso. Eu converso até com alguns colegas pedreiros, profissionais, engenheiros também. É, tem algumas soluções, a gente tem muito esse compromisso, é, tem algumas soluções que o pessoal acompanha na internet, então vê, ó, Gabriel, já viu isso aqui, já viu isso aqui. E tem algumas que a gente traz, realmente, que a gente inova.
1: Que são aplicáveis.
0: Que fazer. São aplicáveis, porém, outras ainda não tem norma regulamentadora, ainda não tem testes realizados que trazem uma devida segurança documental mesmo, ensaios realizados, para que a gente traga para a nossa realidade. Então, a gente tem esse compromisso de não aceito. Tem
1: alguma solução. Não só a modinha que vai casar.
0: Exatamente.
1: Tem que estar validada.
0: A gente valida realmente o produto que a gente traz. A gente traz sempre as melhores marcas que há no mercado nacional para o produto que a gente vem a trazer. Hoje ofertamos aí quase 200 produtos no segmento de locação, mas todos eles, assim, validados, produtos que realmente funcionam e que trazem segurança. Porque não é só a gente trazer com a finalidade financeira. Com certeza eu já deixei de lucrar bastante, mas com o compromisso primordial que a gente tem, que é realmente a segurança. Quando o cliente procura a Loque Mais, é em busca de segurança. É isso.
1: Muito bom esse princípio, esse valor que você sustenta. Desde a sua primeira fala, você traz esse valor da segurança.
0: Sim.
1: Porque você está oferecendo um produto, um serviço que não pode colocar em risco a vida das pessoas.
0: Exatamente.
1: As vidas, né? Pessoas, animais, as vidas.
0: O trabalho em altura, ele é disparado na construção civil, o maior causador de acidentes. Então, para você ver o tamanho da nossa responsabilidade, a gente quer trabalhar para reduzir isso há muitos anos. Em seguida vem ali aquela parte de acidentes com ferramentas. Então, uma maquita, ela às vezes causa amputações, ela pode perfurar, às vezes ela resvala e aí pode perfurar alguma parte do corpo ali do operador. E a gente tem justamente esse compromisso com a segurança, porque a gente sabe do perigo que aquele equipamento pode trazer. Então, sempre trabalhar com equipamentos que prezem e que estejam em perfeitas condições, justamente para a gente conseguir reduzir esses acidentes, reduzir esses números que prejudicam, digamos assim, o setor da construção civil.
1: Muito bom. Eu passei esses dias em frente à Loque Mais e eu vi que tem lá um elevador, um carrinho, isso, um elevador, né?
0: Exato.
1: E eu queria que você falasse desses produtos que vocês oferecem lá, específicos, que podem ajudar tanto a pessoas para uso doméstico como para uso empresarial. Porque, de repente, você que está ouvindo agora, empreendedor, você está aí numa construção ou numa reforma, e saiba que a ferramenta correta, ela te ajuda a economizar mais, a acelerar o processo. E para quem trabalha com dias contados, com empreita, com o que for, é muito importante o uso de ferramentas adequadas para desenvolver um serviço de maneira com qualidade, com eficiência e excelência.
0: Perfeito.
1: Eu gostaria que você falasse desses produtos que vocês têm lá, que são diferenciais da região.
0: Sim, sem dúvida.
1: E que podem ajudar a você que está empreendendo, que está me ouvindo agora, ou você que tem uma residência e quer fazer uma reforma em talvez na sua chácara, ou na sua casa, ou na sua loja. E eu gostaria que você mencionasse esses itens tão importantes e aplicáveis aí.
0: A plataforma elevatória, que é aquele item que você visualizou lá, que está lá na nossa fachada, ela é revolucionária mesmo para o trabalho em altura, justamente porque a gente quer trazer soluções que reduzam os riscos para o operador. Ela é adequada para inúmeros tipos de serviço, seja com construção civil, parte de pedreiro de obra de fato, né? Tanto a parte de pintura, eletricista, é muito utilizada também na área de comunicação visual.
1: Visual, isso.
0: Exatamente. Então o pessoal vai fazer uma instalação ali de uma comunicação visual e facilita bastante o acesso do operador com perfeitas condições de segurança. É uma máquina muito completa, a plataforma elevatória, e a gente traz a solução para cada tipo de situação necessária. A gente trabalha com o andaime tubular, aquele andaime convencional que a gente já tem uma boa história com ele. A gente tem os andaimes fachadeiros, que são mais adequados para fachadas mais verticais, grandes alturas, grandes vãos. Então, a gente atende da pequena obra, da pequena reforminha ali, até grandes obras. Então, a gente precisa trazer e ter essa sensibilidade da melhor solução para cada cliente. E a gente tá à disposição do público, do mercado, justamente para trazer essa solução. A gente está ali para solucionar o seu problema. Então, chegam diversas demandas e a nossa equipe ali está preparada para te trazer a melhor solução para o seu momento ali, para o cenário adequado. Custo, benefício, tudo envolvido e segurança.
1: Estamos com ele aqui ao vivo, o Gabriel Cruz, da Loc Mais e da Pralocar. Essa empresa que é parceira sua na sua reforma ou construção. E a gente tem aqui algumas mensagens para ti ao vivo aqui no Instagram. A Laís Fernanda diz: parabéns por essa história tão bonita.
0: Ah, muito obrigado, Laís.
1: A Neide Dória diz: parabéns, você é merecedor, que Deus te abençoe.
0: Amém, Neide. Muito obrigado mesmo, de coração.
1: E tem aqui um cara muito especial para você, o Nininho da Bolo Bom, que ele diz: vivendo e aprendendo sempre. Olha lá, seu pai aprendendo com você aqui também.
0: Esse aí é meu orgulho. Um abração, pai.
1: E ele ainda complementa: sou seu fã, tá aqui.
0: É recíproco, é recíproco.
1: E tem a Mirelle Vieira, que diz: o melhor do Brasil.
0: Mirelle é da Loc Mais, Mirelle também é apaixonada pela Loc Mais, assim como eu. Corre esse sangue nas veias. Um forte abraço para Mirelle e para toda a equipe Loc Mais, para Locar, que está conosco, engajado nessa missão. A gente não seria nada, eu e o Jefferson, não seríamos nada sem essa turma aí, que joga duro todos os dias e que faz valer a nossa missão, que leva a nossa missão adiante.
1: Muito bom. Também está conectado conosco o Alan Contador, tá, a Samara Emanuele está conectada conosco nesse momento, a Elisa Dória conectada conosco também, assistindo a live pelo Instagram, e também a todos vocês que estão conectados conosco ao vivo aqui pela Juventude FM 104,9, a Juventude fazendo a diferença. E para quem está chegando agora, aqui é um programa de rádio em formato de podcast, ao vivo, então sem filtro. E nós estamos ouvindo aqui a história do Jefferson. E ainda temos tempo aqui, Jefferson. Olha, Gabriel, aqui é Dr. Pedro Carvalho, empresário pressão.
0: Forte abraço aí para Pedro. Gente fina demais também, meu amigão.
1: Já eu leio mais as mensagens que estão aqui. Mais uma pergunta para ti. Você teve que descarregar caminhão, caminhões grandões aí, teve que lidar com mudança de cultura de uma cidade que ainda usa certo recurso, e você vem com recurso novo e sempre vem com mais recurso novo para cá. Mas eu gostaria que você falasse de mais desafios, porque talvez quem está ouvindo agora está aí se identificando, está com certeza com a sua história, e você falasse desses principais desafios, Jefferson, Gabriel Cruz. Gabriel, desses desafios, porque vida de empreendedor é uma vida de desafio.
0: Sem dúvidas.
1: Gabriel, eu gostaria que você falasse de mais desafios que você tem que lidar, porque você lida não somente com o cliente final, você lida com o fornecedor, você lida com sua equipe interna, você lida com várias situações que o nosso Brasil grandão tem. Eu gostaria que você falasse desses desafios que vêm à sua mente, para encorajar quem está ouvindo lá, saber que desafio vem para acabar com a gente, mas para treinar a gente.
0: Fortalecer. Exatamente.
1: Fala um pouco mais.
0: É muito desafiador empreender, muito desafiador, no sentido de que a gente encontra vários degraus, vários percalços ali, e o que a gente não pode perder é a perseverança. A gente tem que seguir em frente, independentemente do problema que vamos encarar ali. Então, temos uma carga tributária absurda, vamos trabalhar diante da realidade. Não adianta. Se eu ficar aqui só reclamando, só... Eu não vou adiante com isso. Isso aí não vai resolver nada. Então,

0: se tem empreendedores, a gente tem que ter o gás, a gente tem que ter a motivação para seguir diante dessa realidade. Se há dificuldade com a equipe, sempre haverá. Hoje, mais ainda, né, acredito eu, há uma dificuldade aí em nossa região aqui, em todo o Brasil, a gente escuta muito falar da dificuldade da disponibilidade, da qualidade de mão de obra. Então, se visualizar com outros olhos, a gente vê também o mercado que há para quem se prepara, entendeu? Se você se prepara para... Se está difícil, se tem pouca mão de obra, pô, se eu me preparar, eu vou estar lá na frente, eu vou voar. Eu converso muito com pedreiros. Quantos pedreiros aqui em Lagarto a gente tem ali abaixo dos 20 anos ou com 20 e poucos anos? Pouquíssimos. Então, lá à frente, esse cara vai ser disputadíssimo, velho.
1: Exatamente.
0: Esse cara vai ser muito requisitado e vai ser muito valorizado se ele estiver preparado para isso. Entendeu? Então... vai muito do ponto de vista de como a gente visualiza determinada situação, determinados problemas e como a gente vai agir e como a gente vai encarar esse problema.
1: Muito
0: né?
1: bom.
0: Então, acredito eu que é por aí.
1: Muito bom. E a gente aprende contigo, porque quando eu faço a pergunta dos desafios, e você aborda aí pelo menos 3 desafios, a questão de carga tributária.
0: Sim.
1: E a gente entende que essa é uma realidade. Exato. Até que ela seja mudada, transformada, temos que... criar formas aí de atender a demanda legal, cumprir com o que a legislação exige de nós, até porque você tem que faturar, emitir documento fiscal e tudo Sim. mais. Então, se ficar só se lamentando...
0: Exatamente. Vai chegar, querendo ou não, atrapalha assim o nosso desempenho, entendeu? De modo que muitas vezes a gente não consegue repassar ao cliente final... nas mesmas proporções que a gente é impactado, por exemplo, com essa reforma. Então, de fato, isso atrofia, digamos assim, um crescimento de inúmeras empresas, não estou falando em específico da minha, mas é uma realidade. Então, vamos encarar a realidade de mercado ali e até onde der segurar preços, conscientizar também o nosso cliente, isso. né? Porque... É muito fácil para o mercado, enquanto informal, tem algumas vantagens e algumas desvantagens. Né? Para todos têm seus ônus e bons, né? Tem exatamente. Seus prós e seus contras. Então, aquele locador que existe também ali na informalidade, ele tem um custo reduzido, né? Mas também um certo engessamento que pode se encarar lá na frente, pode ter algum problema também fiscal, porque pode...
1: Um dia a conta chega.
0: Exatamente, um dia a conta chega. Então, para você, cliente final, verifique sempre a qualidade do fornecedor que você está trabalhando, que está prestando o serviço para você, certo? A gente... Tem aqui no mercado local, tem a informalidade, tem a formalidade, tem mercado para todos, sem dúvidas, mas são parceiraços da gente, a gente tem um ótimo relacionamento, mas existe sim uma segurança que a marca da LocMais traz para o nosso mercado local.
1: Isso aí, muito bom. Temos aqui mais mensagens para ti, aqui. A Moninha Mesquita. Ela diz, um ser humano e profissional incrível.
0: Muito obrigado, Mônica. Forte abraço.
1: O Rafael da Sala do Empreendedor, ele diz, sucesso, meu amigo. E ele diz, Gabriel, grande referência.
0: Obrigado, Rafael. Rafael também dessa nova geração de empreendedores, um cara que tem comprado essa missão aí de fomentar ainda mais a economia local, a economia lagartense. Parabéns pelo trabalho que vem desempenhando. Eu estou acompanhando aí.
1: Muito bom. Está conectado conosco também o Armario El. Eu não sei como é aqui exatamente o nome, mas está aqui aparecendo. É o username, o nome de usuário, né? A Ângela Freire, a Isabel MSZ está conectada conosco. Muito obrigado a você que está conectado pelo Instagram e também ao vivo aqui pela Juventude FM. Nós estamos ouvindo aqui a história empreendedora

0: do Gabriel Cruz. Gabriel, tem mais pergunta aqui para a gente finalizar. Como é que faz para que as empresas, as pessoas aí, possam manter contato com a Loc Mais e com a Pralocar? Quais são os canais de contato para quem está ouvindo agora e quer te ouvir para saber de alguma solução? Eu lembro que o seu irmão comentou sobre um piso de alguma construção que alguém precisava fazer, e aí foi oferecido um equipamento, não sei como é que chama, britadeira.
1: Isso, tem um nome específico.
0: Martelete. E depois que a pessoa alocou isso, viu quanto de tempo economizou.
1: Exato.
0: Então, exato, são essas soluções que vocês oferecem. Então, como é que faz para que as pessoas possam manter contato com a Loc Mais e para alocar?
1: A situação do martelete ali, só abrindo aspas aí. É muito importante, por exemplo, foi uma solução que a gente conseguiu trazer aqui para a turma. O ganho principal realmente é ali na produtividade. Você consegue fazer o serviço de mais de 6 pessoas com um único equipamento ali. E, além disso, a segurança na realização do serviço, certo? O que acontece muito quando a gente está fazendo demolições, o martelo demolidor, por exemplo, para quebrar, é o impacto na estrutura que você está realizando ali. Então, o impacto de uma marreta e de um ponteiro, ele se espalha muito ali na estrutura, e aquela vibração, ela é danosa para a estrutura. Enquanto que o impacto do martelete, ele é muito pontual, ele não se expande tanto quanto o da marreta.
0: Interessante
1: isso. E aquilo ali é benéfico para a estrutura, até certo ponto, porque pode causar rachaduras, pode causar trincas, fissuras naquela estrutura. E é uma solução também bastante, principalmente, produtiva. O martelete ele é muito bom para esse trabalho de demolição. Então, você que está nos ouvindo aí, precisar, conta com a gente que a gente resolve aqui, tá bom?
0: E como é que faz para adquirir?
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0: Usufrui. É isso aí, Gabriel. Tem mais mensagem para ti aqui hoje. Você deve conhecer Marisa Patrícia Fontes.
1: Essa aí.
0: A referência para você.
1: Tem meu coração.
0: Ela diz o seguinte: esse é o meu garoto. Continue brilhando e inspirando pessoas, e coloca os coraçõezinhos aqui, os rostinhos de coração.
1: Muito obrigado, mãe, te amo infinitamente.
0: Tem emoção aqui hoje, por aqui. Estamos com ele aqui, o Gabriel. Gabriel Cruz, da Loc Mais e da Pralocar, com a sua história empreendedora. E você que está conectado conosco, quantas lições nós temos aqui? E eu sempre gosto de fazer recapitular a fala do entrevistado. Alguém sempre me aborda e diz assim: mas como é que você consegue fazer uma recapitular?
1: Percebi isso em você, percebi essa qualidade
0: então,
1: da sua entrevista.
0: Porque cada pessoa que vem aqui é única, tem uma história, e eu absorvo aquilo que é positivo. Então, pelo menos 3 lições trago aqui e compartilho para a nossa audiência. A primeira lição: quando o Gabriel ele toma a decisão de sair do curso de sistema de informação para ir para a área lá da engenharia civil, ele aproveitou a oportunidade. Então, a vida sempre vai nos dar oportunidade. Ou a gente cria ou ela aparece, mas sempre vai ter oportunidade. Mas a grande situação é como nos comportamos diante dela. Então, você avaliou aquilo ali. E outra lição que a gente tem contigo é que você consultou pessoas que são pessoas âncoras para você, o seu pai, a sua mãe, o seu irmão. Então, aprendo com isso. E o Salomão, o sábio Salomão, fala que a gente precisa dos conselhos. Os conselhos são necessários para as tomadas de decisão de pessoas que realmente que têm fundamentação. E a terceira coisa muito forte sua que a gente traz aqui é a defesa de um valor chamado qualidade e segurança. Vou dividir em dois aí. Você, o tempo todo você fala em segurança. Você está oferecendo um produto para a comunidade, para o Estado, para fora do Estado, mas com segurança. Não é vender, você deixou claro que não é só pela questão do dinheiro.

0: dinheiro.
1: Sim, sem dúvidas.
0: Então, essa segurança garante esse valor muito forte para você que está conectado conosco. Prefira fazer negócio com empresas que realmente tenham esse valor muito forte. Segurança, qualidade. Não é vender produtos da modinha só por vender para fazer dinheiro rápido, mas vender aquilo que realmente mude a vida das pessoas.
1: Sem dúvidas.
0: Então, são valores que eu enxergo em você e reconheço isso, e a gente precisa reforçar isso nesse dia. Estamos chegando ao fim, Gabriel, mas eu ainda quero ouvir suas considerações finais, seus agradecimentos, para a gente encerrar esse bate-papo que passou tão rápido assim.
1: Muito obrigado pelas palavras, viu? Agradeço e admiro também o seu trabalho, as suas qualidades. Agradeço a todos que estiveram aqui nos ouvindo, nos acompanhando pelo Instagram, pela rádio. E espero ter contribuído de alguma forma, mínima que seja, mas que a gente plante aquela sementinha ali do empreendedorismo, que o brasileiro ele corre nas veias realmente o empreendedorismo. A gente se vira. E todo começo ele vai ser realmente muitas vezes ali no improviso. Né? Se reinventar, fazer de alguma forma, mas que dê certo. E eu acredito muito nisso, na determinação. Se a gente for determinado, se a gente for focado naquilo que a gente quer, onde a gente quer chegar, então a gente vai, sem dúvidas, adquirir ótimos resultados, independentemente dos percalços, independentemente do tempo, porque esse só o homem lá de cima, só o nosso Deus vai determinar, mas a gente, sem dúvidas, vai conseguir chegar lá. Eu abrindo aspas aí, eu mentalizei, na época que eu estava lá no curso de sistema de informações, foi algo determinante para mim. Eu estava numa aula que eu... sempre tem aquela aulinha ali que a gente não me identificava muito com a matéria, e aí eu estava me pegando dentro do curso de sistema de informação, mas desenhando ali como seria a minha empresa, como seriam os processos ali. Eu estava preso naquele sonho. Então, quando eu disse, rapaz, eu tenho que mudar mesmo para a área da construção civil, porque é lá que eu quero estar. E não adianta a gente, nosso coração mandando a gente para um lugar e a gente querer se prender a outro, né? Então, foi assim que eu comecei a mergulhar mais ainda dentro da empresa. E é isso. O recado que eu queria deixar, o recado principal, é justamente esse. Determinação, foco naquilo que você quer. Se você realmente deseja algo e mentaliza e corre atrás, as coisas irão acontecer, sem dúvidas.
0: Muito bom, Gabriel, por esse ensino hoje, por essa aula hoje de vida prática. Né? Você se qualificou para isso, mas vive isso. E eu vou recapitular uma palavra sua que lhe define. Você falou lá no início, você falou que o que te define aí é algo engrandecedor. Então, quando a gente faz algo com propósito mesmo, quando a gente dá valor, quando a gente busca, é direcionado, isso é engrandecedor.
1: Sem dúvida.
0: Então, isso faz jus aí. Tem mais um comentário aqui da Moninha Mesquita. Ela diz, por mais entrevistas como essa. Parabéns, a emoção está no ar aqui.
1: Abraço, Mônica. Tudo de bom.
0: E a gente fica por aqui no Fala Empreendedor. Muito obrigado. Mais uma vez, sei que você trouxe algo ali.
1: Eu vou pedir a sua permissão justamente para isso.
0: Olha aqui, tem surpresa aqui para nós. Muito
1: entregar
0: obrigado.
1: Entregar aí um brindezinho especial preparado por toda a equipe da LocMais aí para você. Muito obrigado pelo convite.
0: Muito obrigado por esse presente aqui, já vou abrir. Você que está ouvindo pela rádio, eu estou recebendo uma caixa agora, maravilhosa aqui, uma caixa bem, bem bonita aqui, de presente aqui do Gabriel e da equipe, LocMais. E você que está pelo Instagram pode ver aqui a transmissão, eu já vou abrir. Muito obrigado mais uma vez pelo seu tempo.
1: Tudo bom.
0: Você que é pai, já vai buscar seu filho na escola, eu também vou buscar o meu. E muito obrigado a você que se conectou conosco aqui no Fala Empreendedor. E a gente se vê amanhã, nesse mesmo horário, aqui pela Juventude FM 104,9 e também pelo Instagram. Até breve.
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0: E vamos para as principais manchetes do dia.
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0: Polícia de OTAP amanheceu na porta da prefeitura de Aracaju. Onde foi, como foi, por que foi? Os detalhes daqui a pouco nesse programa.

da Baiana, Adailton Martins, que vai falar direto do Hospital Aracaju, trazendo detalhes sobre o quadro de saúde de Valmir de Francisquinho. Deputada Kitty Lima será nossa entrevistada daqui a pouco neste programa.

Freitas para senador, a esposa de Bolsonaro, Michele, o filho dele, Carlos, disputam em estados diferentes. Como andam Bolsonaro, filho, e Bolsonaro, mulher? Pesquisa eu tenho para senador nos estados aonde os bolsonaristas disputam.

Você é branco, negro ou pardo? Sabia que sendo candidato, se você for negro, você recebe mais dinheiro de campanha? Pois é, tem muita gente deixando de ser branco e dizendo que é negro ou pardo, só para receber.

0: mais dinheiro.
1: Quem venceria as eleições para presidente nas diversas regiões do Brasil? Sul, Sudeste, Norte, Nordeste.

0: 12:16, 12:16, meus prezados ouvintes. Hoje é 25 de agosto de 2026. Hoje é dia do soldado. Parabéns a todos que estão no Exército Brasileiro, aqui no nosso tiro de guerra, que é militar, né? É, da Marinha, do Exército, da Aeronáutica, que é soldado. Hoje é dia do soldado brasileiro. Parabéns a todos os soldados brasileiros. Meus amigos, minhas amigas, o tema brasileiro é eleições 2026.
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0: Ontem, o estado de Sergipe parou quando recebeu a informação de que o candidato a governador de Sergipe, pelo Republicanos, Valmir de Francisquinho, estava internado em um dos hospitais aqui do estado de Sergipe, o Hospital Primavera. Valmir passou mal e precisou ser levado a uma unidade de saúde. Eu vou buscar a matéria em que ontem, quando tudo estava acontecendo, o senador Eduardo Amorim, após ter dado entrada com seu amigo Valmir num hospital em Aracaju, Eduardo Amorim foi à imprensa tranquilizar as pessoas. Eduardo Amorim é senador, candidato ao Senado, mas neste ato ele fala como médico. Vamos ouvir o que disse ontem o médico Eduardo Amorim sobre o quadro de saúde de Valmir de Francisquinho.
2: Estamos aqui para tranquilizar todos os amigos de Valmir Francisquinho. Estamos aqui deixando agora o hospital. Deixei Valmir no quarto, bem, conversando, dialogando, fez vários exames, tudo, graças a Deus, dentro do conforme, dentro do esperado, e agora é esperar mais um dia aí para fazer alguns outros exames complementares. Mas Deus é bom, o nosso amigo Valmir está com saúde, tá bem, e vamos continuar orando aí para que ele possa se recuperar o quanto antes de estar aí nas nossas caminhadas, no nosso diálogo com o povo sergipano. Por isso que vamos cuidar, e com Deus a gente segue aqui com ele, com todas certeza, que eu acredito nisso.
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0: São 12:19. Ontem mesmo, a diretoria do Hospital Primavera Brasileiro divulgou uma nota sobre o quadro de saúde de Valmir de Francisquinho. O boletim, como a gente chama. Enquanto o meu produtor liga para Adailto Martins, Adailto, ex-prefeito da Baiana, está aí assim na agenda. Vamos ler aqui, Hospital Primavera, boletim médico. O Hospital Primavera informa que, após apresentar um mal-estar, o senhor Valmir dos Santos Costa foi admitido por avaliação médica e permanece em unidade de internação para investigação clínica e realização de exames. O paciente encontra-se acordado.

em bom estado geral e sob acompanhamento da equipe médica, seguindo a programação assistencial estabelecida. Portanto, essa é a nota do Hospital Primavera, em que mostra o quadro de saúde de Valmir de Francisquinho. Nossa produção está tentando o contato com o Adailto, que se prontificou a falar conosco. Inclusive, ele deve estar mandando uma mensagem aí para você, brasileiro. Eu observo a mensagem por aqui. Veja aí, manda uma mensagem para Adailto. Diga que está ligando para ele e ele está sem atender. Veja isso aí para que a gente possa encerrar essa fala nossa sobre a situação de Valmir de Francisquinho. 12:21, 12:21, vocês ouvem o programa Juventude Notícias. 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

0: Exatamente 12 horas e 22 minutos, 12 e 22, anotem aí na marca da exclusividade.
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0: Nossa produção não conseguiu o contato com a Adailton. Vamos para outra pauta, meu querido brasileiro. A polícia da Deltap amanheceu nas ruas de Aracaju, em diversos pontos da capital, especificamente em pontos ligados à prefeitura de Aracaju. A Deltap é uma delegacia que investiga crimes contra o patrimônio, aonde servidores públicos, aonde secretários, prefeitos, servidores se envolvem em falcatruas. A investigação foi diretamente em cima de um contrato feito com a prefeitura de Aracaju com a empresa que coleta o lixo do município de Aracaju. O que verdadeiramente aconteceu? Nós vamos trazer agora com exclusividade.
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0: As falas da polícia, de quem investigou todo este assunto. Vamos ouvir e assistir o doutor Dernival Eloy, diretor do COP. Ele fala sobre essa investida da polícia.
2: São fatos independentes. Essa operação deflagrada no dia de hoje não tem vinculação. Até o momento nós não podemos comprovar que tenha vínculo com a apreensão que fizemos no mês de junho. São inquéritos independentes, sendo que nós estamos trabalhando de forma integrada e pode ser que as provas colhidas no dia de hoje cruzem essas investigações no futuro. Nós estamos fazendo esses levantamentos. A operação de hoje, farto material eletrônico foi apreendido, farta documentação, isso demanda um tempo de análise. A divisão de inteligência está também conosco nesse processo investigativo e logo em breve nós teremos um resultado concreto sobre danos e também sobre todos os envolvidos nesse esquema criminoso. É prematuro falar disso, ainda como disse, é a primeira fase da operação, são medidas asseguratórias de prova. Nossas equipes também estão no estado da Bahia, nós ainda teremos respostas do que foi apreendido lá naquela cidade. Então, tudo com o momento oportuno da investigação será esclarecido. Demora um pouco, é um farto documento, são computadores, notebooks, celulares que demandam tempo investigativo. Alguns dispositivos eletrônicos não foram desbloqueados pelos proprietários. Então, isso certamente demanda um bom tempo. Serão ouvidas a partir do momento que nós tivermos todos os dados da investigação. É prematuro ouvi-las sem ter um conjunto probatório já construído. Nós não podemos afirmar no momento. Como disse, é o primeiro passo da investigação e as buscas ainda trarão informações sobre todo o esquema.
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0: São 12 horas e 25 minutos, 12h25. Essa botada da Deltap em Aracaju. Um outro delegado também participou dessa investida da polícia, dessa investigação. O doutor Tiago Leandro é o próximo a falar aqui neste programa e tem mais detalhes sobre essa operação da Deltap em órgãos públicos da Prefeitura de Aracaju.
3: Essa operação, a Secretaria de Segurança Pública, junto com a Polícia Judiciária do Estado de Sergipe, vem esclarecer fatos, né? São fatos de fortes indícios de crimes contra a administração pública, né? Envolve questão licitatória e outras questões, né? É uma pauta muito importante a questão da coleta do lixo, já que envolve a questão de saúde pública também. Então, a Polícia Civil vem já uma investigação complexa, que não se iniciou hoje, né? Vem há um tempo se organizando, para onde conseguimos deflagrar hoje a operação, Agora aguardaremos as fases de polícia científica e, posteriormente, se for necessário, realizaremos novas operações com busca e apreensão e o que for preciso. Olha, a Polícia Civil e a Secretaria de Segurança Pública fica muito tranquilo contra isso, porque já que essa delegacia aqui, esse departamento, ele não apura crime somente da Prefeitura de Aracaju. Nós temos N prefeituras sendo investigadas, entendeu? N processos que correm, muitos em segredo de justiça. Então, quanto a isso, são críticas assim, totalmente descabidas, entendeu? A Polícia Civil é uma instituição de Estado, não é uma instituição de governo. Então, e nossos profissionais, nossos delegados, nossos oficiais estão preparados para trazer a verdade sobre os fatos, a veracidade. Nós não estamos caçando alvos premeditadamente, entendeu? A Polícia Civil está para servir a todos. Os prejuízos são altos, né? Mas para definir o valor exato nós precisamos de uma perícia contábil. Né, agora, no dia de hoje, conseguimos apreender, né, farto material. Então, mais ou menos em umas duas semanas, nós poderemos estar com esses dados mais concisos, né, e de forma mais objetiva. O início se dá, muitas das investigações de crime contra a administração pública, geralmente são os mesmos autores em vários municípios, né, existem as ramificações, né, a capilaridade desses agentes criminosos nos municípios. Então, não necessariamente é uma queixa-crime, mas são denúncias, são fatos, tem coisas que são perceptíveis também, né, que chamam a atenção até mesmo de pessoas leigas, tem coisas que a polícia não pode deixar de investigar. Não só a Polícia da Bahia, que deu apoio à nossa equipe que está lá, mas o Ministério Público, tanto o Ministério Público aqui de Sergipe quanto da Bahia, né, o Poder Judiciário daqui também, que confiam, né, na Polícia Judiciária de Sergipe e concederam todas essas ordens judiciais para que possa para que no dia de hoje conseguimos, né, realizar essas diligências. Foi um farto material apreendido, né, principalmente telemática, documentos, né, agora isso tudo precisa passar pela análise pericial. Agora depende nos próximos passos da investigação.
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0: Ainda sobre o assunto, quando são precisamente 12 horas e 29 minutos, 12h29, a delegada Thaís Lemos também participou dessa operação policial da Deltap em Aracaju, quando estão investigando a possibilidade de ter havido desvio de conduta de alguns setores públicos da prefeitura quando foram contratar uma empresa do lixo no início da gestão da prefeita Emília Corrêa. Vamos ouvir o que diz a delegada Thaís Lemos.
4: Bom dia. No dia de hoje, nós deflagramos uma operação policial, uma busca e apreensão em 12 alvos em Aracaju e no interior do estado da Bahia. A notícia crimes chegou ao conhecimento do Deltap, dando informações de que havia algumas irregularidades.

0: formalizados em contratos entre a Insurb e outra secretaria do município e uma empresa de prestação de serviços na área de limpeza urbana e coleta de entulhos.
1: Qual o nome?
0: Por enquanto, ainda não posso passar dados detalhados, tendo em vista que a investigação está em andamento e outros alvos estão sendo investigados. Por enquanto, a gente não tem dados nesse sentido. As investigações dão conta de que a empresa foi favorecida porque apresentou um preço incompatível, inexequível para a efetivação de um contrato emergencial, que com esse preço inexequível afastou demais concorrentes. Logo após a contratação, eles efetuaram um aditivo e 6 meses subsequentes travaram um outro contrato aditivo, ou um outro contrato emergencial, que assumiu um preço num patamar de referencial do próprio setor público. Então, ela iniciou a contratação com um preço ínfimo, né, inexequível, e depois conseguiu ficar atuando de forma adequada. Então, como é uma prestação de serviço que não há cabimento, mas assim, é de difícil controle, né, como varrição mecânica, coleta de entulhos, eles podem não ter executado na íntegra o serviço prestado, por isso que eles podem ter colocado um preço a menor. Essa empresa, ela não é daqui do estado de Sergipe, é do estado da Bahia, ela nunca tinha celebrado contratos aqui, e iniciou os primeiros contratos na Insurb. Posteriormente, ela foi para a Secretaria de Educação, onde prestou serviços na área de educadores escolares e profissionais de Libras, tradutores, com 800, mais ou menos, 800 colaboradores nesse sentido. Uma empresa que não tinha uma especialização nesse campo. Isso chamou atenção também da nossa investigação. Na verdade, o GAECO da Bahia nos auxiliou no levantamento no tocante à empresa que é sediada lá. A colaboração foi essa. Em relação a valores anteriormente apreendidos, não tem pertinência com essa investigação. Essa investigação é um fato totalmente independente e novo. Mas pode ser que no decorrer, né, das investigações e análise dos dispositivos de informática tenha alguma coisa atrelada. Nós já estivemos na CEMED, tivemos na Insurb.
1: E na CEPLOG também?
0: Na CEPLOG também. Fizemos a busca autorizada judicialmente nas salas dos gestores investigados, mas todos os detalhes serão passados posteriormente, porque as diligências estão em andamento. A gente vai fazer análise de todo o material, vai ser periciado, e por enquanto são essas informações que eu tenho a dar. Houve 8 mandados de busca e apreensão em residências aqui no município de Aracaju, e empresas e órgãos públicos.
1: O ex-presidente da EMU.
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3: São exatamente 12 horas e 33 minutos, 12h33. Tá aí na marca da exclusividade.
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3: Informações direto de Aracaju, capital de todos os sergipanos, onde a delegacia, conhecida como DELTAP, que investiga desvios de conduta, né, de gestores públicos, seja eles municipais e estaduais, a delegacia deu, no bom sentido, uma botada em diversos órgãos públicos da prefeitura de Aracaju. Até o momento, ninguém foi preso, documentos foram recolhidos. A polícia agora vai se debruçar sobre estes documentos. Se fez isso, é porque havia algum indício de irregularidade. Quem somos nós para julgar? Apenas estamos passando os fatos e colocando as pessoas para falar. As pessoas envolvidas no caso da investigação, que são os delegados. A Prefeitura Municipal de Aracaju fique à disposição para usar os microfones dessa emissora para suas considerações. 12 horas e 34 minutos em Lagarto. Vamos ao quadro em entrevista.
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3: Tema é eleições 2026. Dentro do quadro entrevista com candidatos, vamos conversar com a ex-deputada, ex-vereadora Kitty Lima Brasileiro. Minha querida amiga Kitty Lima, Rádio

0: FM, prefeitinho, boa tarde, amiga.
1: Boa tarde, meu amor, tudo bom? Inclusive, estou falando aqui da Lese, viu? Estamos aqui com o mandato, sim, e agora a reeleição para a gente continuar no parlamento. Eu fico muito honrada, né, de estar falando com vocês. Agradeço muito o espaço, até porque eu já tenho uma relação próxima, né, no município. Um beijo, Nalva, né, a gente já fez muitas ações aí. Né? Mas estou aqui para responder as perguntas, né? E que quem ainda não me conhece, conheça melhor. Com certeza, é uma mulher guerreira que chegou até aqui com muito trabalho, graças a Deus.
0: Kitty, minha filha, você tem se destacado na sua vida. Eu não falo na vida política, como vereadora, deputada, mas na sua vida, em defesa da causa animal. E esse movimento tem crescido muito. Mas quando eu digo crescido... apenas os problemas, mas já tem solução em Sergipe, ou você como vereadora, alguma ação já foi feita, os municípios precisam se mobilizar mais. Me fale um pouco de toda essa construção da sua vida em prol da causa animal, amiga.
1: Pois é, meu amor. Primeiro, eu sou muito grata a Deus porque eu descobri a missão de minha vida ainda criança, né? Eu sou fundadora de ONG há muitos, mais de 25 anos na causa animal. Então, cada um, né, de nós tem uma missão nessa terra. E eu, graças a Deus, descobri a minha cedo. E eu venho fazendo esse trabalho há muitos anos, por isso que fui sancionada, né, qualificada para assumir o mandato em 2016 como vereadora. 2 anos depois, né, vereadora em Aracaju, 2 anos depois ganhei deputado estadual, né? E estou aqui novamente pedindo essa reeleição de estadual, porque a gente não só atua na pauta animal. Hoje eu tenho trabalho e projetos em várias áreas, seja mulher, saúde, educação, segurança, e eu vou falando no decorrer da entrevista. Mas hoje a solução para a causa animal, que é o que a gente já conquistou, chama-se castração. Meu primeiro projeto sancionado tratava do tema. Hoje a gente tem esses avanços, né? Porque existia uma parlamentar, Kitty Lima, que falou do assunto causa animal. Hoje viralizou, né? O que a gente mais vê é candidato abraçando um cachorro, abraçando um gato, mas nunca pisou numa ONG, nunca resgatou um animal, né? Eu sou fundadora de ONG, inclusive. Então, a gente tem o orgulho de dizer para vocês que no Estado, né, que foi criado a primeira pasta da história da causa animal, que foi a Superintendência de Proteção Animal, o governador me confiou essa missão. E de lá para cá a gente conseguiu ter o castramóvel do Estado, a gente conseguiu o terreno para a construção da primeira UPA veterinária, ou seja, o Estado todo vai ter um espaço para estar levando os animais gratuitamente. O Opera Pet, passando as eleições, vai ser estartado, que é clínicas particulares, conveniadas com o Estado, atendendo a população. É tanta coisa que a gente vem avançando, né? A gente teve o banco de ração também, que ONGs que estão regulamentadas podem receber pelo Estado ração. Então, foram vários avanços graças a ter uma parlamentar defendendo a pauta animal. E a gente tem hoje uma delegacia, DEPAMA, dos animais, que são poucos os estados que têm, porque foi luta nossa também. Então, tem muito o que fazer, mas hoje a causa animal precisa ter a castração intensificada para ter um resultado positivo. Qual é a falha? Os municípios não estão fazendo a parte. Né? A gente tem poucos municípios hoje que fazem a castração no número que é necessário ou não fazem. Então, se a gente ter o Estado fazendo sua parte e os municípios também, a gente vai ter um controle populacional e de zoonoses.
0: São exatamente 12 horas e 39 minutos. Eu converso com a deputada Kitty Lima, defensora da causa animal e de outras causas mais, mas essa bastante chama a atenção da população. Ô, minha querida Kitty, tem sido muito caro os custos para uma pessoa cuidar de um animal. Esses dias eu recebi um telefonema de uma amiga e ela me passava a relação de um material para fazer um tratamento do animazinho de estimação dela. É muito caro também essa situação no privado, no particular, né?
1: Com certeza, né? Como eu disse, sou fundadora de ONG. A ONG Anjos é uma ONG que eu fundei, salvei já milhares de vidas. Né? E as dívidas nas clínicas são imensas, né? A gente sabe como é caro. Hoje é tão caro você tratar um animal como tratar um filho nosso. Né? Então, por isso que a gente está a 1.000 por hora para começar o programa do Opera Pet, que aí vai solucionar casos como esse que você falou. Se a pessoa realmente não tem condições, ela vai se conveniar, né? Vai se cadastrar junto à DIPROAN, que é a pasta do Estado da causa animal, e o animal dela precisando de atendimento vai ter a regulação, que vai encaminhar para uma das clínicas que estão cadastradas, regularizadas, para atender gratuitamente, seja com exames, seja com cirurgias, o que o animal precisar, né? Então, em breve, a gente vai ter esse avanço, né? Que foram anos de luta, né? Eu fico muito emocionada, porque para quem conhece minha trajetória sabe o quanto a gente lutou por esse momento. É. E quem não conhece, por favor, vá agora no Instagram, bote lá, @depkitlima, D-E-P-Mudo, K-I-T-T-Y, e você vai ver uma série de ações que a gente avançou no Estado, né? Então, eu agradeço sempre ao governo, né, do Estado, que se sensibilizou com a causa animal. E é isso que tem que acontecer. Para a gente ter avanços nessa causa, os prefeitos, né, têm que se sensibilizar também junto ao governo do Estado, porque ele faz um trabalho em conjunto. Né? Então, a gente está aí, em breve, tendo essa notícia para vocês, para casos como esse que você citou, não precise arcar tão caro, né, que eu sei que é difícil para a população pagar esses custos. Né?
0: A senhora, na sua fala, citou a criação de uma delegacia especializada para crime contra animais. Tem crescido também o maltrato das pessoas contra os animais. É bom a senhora deixar claro que isso é crime, né?
1: Com certeza. Hoje, a gente conseguiu um avanço a nível federal com a lei sanção. A pena é de 2 a 5 anos de cadeia para quem cometer crimes com os animais, né? Seja cão ou gato. E está lá a proposta para outras raças, né, para cavalos, animais silvestres, de 2 a 8 anos, tá, para o Senado votar, para o presidente sancionar. Ou seja, ninguém admite mais crimes com os animais, até porque já é provado, quem faz com animais, faz com pessoas. Isso não é só uma fala minha, isso é uma teoria, tem a teoria do elo. A gente que lida diariamente com tanta violência doméstica, né, as mulheres sofrendo aí, morrendo, feminicídio. Existe um estudo que mostrou que quem é agressivo com animais dentro da casa também espanca sua mulher, espanca seu filho, né? E isso eu comprovo no meu dia a dia. Eu vou dar um exemplo para vocês, que eu também faço um trabalho educacional. Eu vou nas escolas ensinar as crianças, adolescentes a respeitar toda forma de vida, né? E uma das minhas palestras, eu era crianças de 6, 7 anos de idade, muito novos. E eu perguntei quem é que tinha animal dentro de casa e todos levantaram a mão. E aí eu expliquei que não podia bater nos animais. E aí um menino levantou a mão e disse assim: tia, meu pai bate muito no meu cachorro, mas bate muito em mim também, né? E isso sensibilizou todo mundo, emocionou. Eu pedi para a professora, né, ficar atenta a essa situação para a gente chamar as autoridades competentes. Mas veja, é uma realidade. Dentro de casa, essa criança era espancada também, porque existia violência ali dentro. O animal foi o sensor daquela situação. Quando a gente descobriu os maus-tratos, descobriu que a criança também apanhava, entende? Então, a violência, ela é interligada. É um trabalho de muitos anos que eu faço já.
0: São exatamente 12 horas e 43 minutos, o Rádio Juventude FM, ouvindo a deputada Kitty Lime, que se propõe a ser candidata à reeleição, e 4 de outubro ela quer votos para retomar a casa, o parlamento sergipano. Deputada Kitty Lime, fora esse trabalho da senhora, que é brilhante, é bonito, é importante, a senhora acredita que está credenciada novamente a bater as portas aos lares dos sergipanos, principalmente no município de Lagarto, esse município forte, pujante, 80 mil eleitores? A senhora tem esta condição de hoje bater na porta, retomar a casa do povo e pedir voto para deputado estadual? Tem feito esse trabalho, querida?
1: Com certeza, não tenho dúvidas, né, dessa capacidade. Para quem conhece minha história, eu cheguei até aqui no parlamento por conta de um trabalho social. Eu não fui apadrinhada por ninguém, não foi dinheiro de ninguém que me elegeu, foi só trabalho e suor de uma mulher guerreira que, com um filho no colo, recém-nascido, conseguiu mostrar um trabalho e conquistar a confiança do povo. Na época que eu ganhei, né, de vereadora, foram 5 mil votos sem nem conseguir pedir esse voto nas ruas, porque eu tinha vergonha à época, eu não era um ser político, né, vamos dizer assim, e as pessoas, por ver o meu trabalho, confiaram. E agora que eu voltei com tudo, sendo vice-líder do governo do estado, então, sim, meu governador é o Fábio Mitidieri, que eu tenho uma gratidão, porque cumpriu com a palavra comigo, né, eu tenho a certeza que com a vice-liderança que me deu a oportunidade de atuar com a sociedade, levando as demandas para o governo, a gente tem

0: em projetos na área da mulher. O primeiro projeto, inclusive, que combate o abuso sexual contra mulheres em transporte público, é de minha autoria. É, violência obstétrica é de minha autoria, né? Quem tratou sobre fibromialgia também aqui foi com minha autoria, né? Que dá prioridade, principalmente a mulher que tem, né? Homens também tem, né? Que é aquela doença insuportável de dor que ninguém enxerga, mas a pessoa que tem sabe a dor que é, que incapacita, né? Eu tratei também, seja meio ambiente, seja segurança pública. Eu fui a deputada que levantou aqui o movimento Polícia Unida, a gente precisa de mais segurança, né? Geração de emprego e renda, né? Eu acompanhei junto à secretaria, né, no estado, sobre o Jovem Aprendiz, né, sobre o programa Primeiro Emprego. A gente tem muita interesse. Então, a gente não quer que os nossos filhos saiam do nosso município, né, do nosso estado, para conseguir emprego. A gente quer que eles tenham chance dentro do estado, né? Então, são várias e várias áreas que eu atuei, não só causa animal, que credencia para que eu esteja nessa cadeira, que precisa de mais mulheres, inclusive. A gente tem que mostrar que mulher também tem capacidade de ocupar o seu espaço e estar onde ela quiser, né?
1: E em relação ao governo do estado, a senhora reafirma sua posição, já que defende a candidatura de Fábio Mitidieri, uma vez que a senhora é vice-líder. E sobre o Senado da República, duas vagas. A senhora já está definida, pode apresentar a Lagarto esses nomes, deputada?
0: Posso dizer minha chapa completa, com certeza. Eu tenho como deputado federal, né, doutor Cláudio Mitidieri, um homem guerreiro que recebeu a pasta da causa animal dentro da saúde, né, criando a ideia de SUS único, saúde única, né? A gente precisa ter a saúde das pessoas em dia, a saúde dos animais, o meio ambiente, tudo tem que estar interligado. É o que hoje no Brasil impera, né, o movimento de saúde única, né? Então, Cláudio Mitidieri tem minha gratidão. No Senado, eu sempre caminhei, são anos de caminhada ao lado do senador Alessandro Vieira. Sim, é um dos meus senadores. E o senador que aceitou conversar comigo e se comprometer com a causa que eu amo, que é a causa animal, foi o André Moura. Então, completando também aí os meus senadores escolhidos. E meu governador, disparadamente, com muito orgulho e com toda a certeza do mundo, é o Fábio Mitidieri, que chegou e disse que ia investir na causa animal e foi o governador na história de Sergipe que mais investiu na causa animal. Então, eu tenho muito orgulho e gratidão a ele. Essa é a chapa completa que eu escolhi, confiar, né? E para quem quiser agora saber quem é Kitty Lima, pesquisar, é só botar no Google. Bota o nome Kitty Lima aí, que eu tenho certeza que vai aparecer milhões de projetos, né? Milhões de ações, porque eu sou hiperativa, não paro. Eu gosto de dar resultado. Não vim para cá para ficar em ar-condicionado, eu vim aqui para mostrar ao povo que eu sou uma mulher guerreira que vou lutar por ele, né? Inclusive, em Lagarto mesmo, sempre estou presente junto à Nalva, do Orelhinha Dog, né? Que eu sempre venho fazendo ações junto a ela e na área do esporte também, né? A gente, poucos sabem, né? Mas sou esportista, viu? Eu cheguei, tem 4 meses de uma competição representando o estado, fui medalhista de ouro, né, eleita a melhor jogadora do campeonato no flag football, né, e cresci no esporte. Minha mãe professora de educação física, eu fiz vôlei, basquete, futebol, todos os esportes que você imaginar, então a bicha é danada, viu?
1: Kitty, minha filha, foi muito bom falar com você, lhe conheço pessoalmente, sei do seu trabalho, sei da sua luta, lhe desejo boa sorte, é uma causa muito bonita, linda, e que precisa de mais parceiros naquilo que você precisar. Da Rádio Comunitária Juventude FM aqui no município de Lagarto. E quando tiver por aí, que passar em uma rádio comunitária, também abraça essa causa. Somos nós que levamos a mensagem direta, sem muito compromisso ou nenhum compromisso político com a classe A, B ou C, o partido B, C ou D. O importante é a causa da democratização das comunicações. Leve esse meu apelo para cuidar também das rádios comunitárias em todo o estado de Sergipe. Vindo a Lagarto, vem a Juventude FM para que possa, de novo, novamente, conversar conosco, amiga.
0: Com certeza, eu tenho muito carinho aí pro Lagarto. E quero lhe dar uma notícia, que a mulher retada tá em tudo, viu? Eu também sou radialista, viu?
1: Danada.
0: Então, conto comigo nessa luta, né? Que eu tenho essa gratidão aí por todos vocês que me recebem com muito carinho, viu? E é isso, esse ano, Kitty Lima, aí, candidata à reeleição de deputado estadual, com o número 40.400, eu tenho certeza que vai ser sucesso e conto com vocês. Muito, muito obrigada.
1: Valeu, amiga, grande abraço, deputada. 12 horas e 49 minutos, tá aí na marca da exclusividade.
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1: Deputada Kitty Lima, candidata.

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0: Bora, Jailton! Posso falar fora? Então bota lá. 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
0: Pois é, Jailton Silva, você sabia que quase 1000 candidatos mudaram a declaração de cor ou raça? Sabe o que é isso? Você, quando vai registrar a sua candidatura, você tem que dizer a sua cor. Se você é branco, se você é negro ou se você é pardo. Se você é negro ou pardo, você recebe mais recurso para bancar sua campanha. Aí o que tem de galeguinho e galeguinha dizendo que é negro ou pardo só para ganhar mais arame e bufufa. Como diz o meu querido Picorete, tudo arrumadinho. Vamos a essa matéria. Quase 1000 candidatos mudaram declaração de cor ou raça. Era um galeguinho e agora são, no mínimo, pardos.
2: O número de candidatos negros aumentou na última década, mas a presença de pretos e pardos ainda é menor entre os eleitos para o Congresso Nacional. Um levantamento com dados do Tribunal Superior Eleitoral mostra que 909 candidatos que disputam as eleições deste ano mudaram a declaração de cor ou raça em relação a 2022. O número representa 14,4% dos mais de 6 mil candidatos nas duas eleições. A antropóloga e pesquisadora Silvana de Amorim, que é uma mulher negra, analisa esse cenário e explica como essas mudanças podem estar relacionadas à própria construção da identidade racial.
3: O sistema de cotas e a distribuição de fundos eleitorais, eles vão criar novos incentivos econômicos e políticos, fazendo com que esse preenchimento de formulários ele deixe de ser apenas um ato de autorreconhecimento íntimo, e ele vai passar a interagir com as regras, né, institucionais e os cálculos também estratégicos de cada partido para receber esses candidatos, né? A gente lembra quando foi colocado cotas raciais na política, muitas pessoas que são brancas quiseram se colocar no espaço reservado às pessoas negras. O partido fazia isso, né? Então, essa visão é um fenômeno, né, de essa construção social, dessa fluidez de categoria da pessoa parda também, porque no Brasil a fronteira entre ser considerado branco ou pardo é maleável e depende do olhar social e da posição que cada indivíduo ocupa.
2: Segundo o levantamento, a mudança mais frequente foi de parda para branca em 322 casos. Em seguida, aparecem 317 candidatos que declararam ser brancos em 2022 e passaram a se identificar como pardos neste ano.
3: Então deveria talvez existir a heteroidentificação no sistema eleitoral, diferente dos concursos públicos, né? Mas que viesse a evidenciar a fragilidade de confiar apenas nessa declaração individual, mas eu acredito que isso está também no imaginário social mesmo, na questão passa pelo racismo, passa pela dificuldade mesmo que as pessoas têm de se auto-identificar.
2: O TSE passou a registrar a declaração de cor ou raça dos candidatos a partir de 2014. Agência Rádio Web, produção e reportagem, Felipe Medeiros.
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0: Estamos exatamente 12 horas e 55 minutos, 12h55. Saiu uma pesquisa a nível nacional para presidente da República por região. Quem estaria vencendo nas principais ou em todas as regiões do país? Nossa produção foi buscar estas informações. É o mapa brasileiro. O mapa que mostra a votação. Isso, mas não consegue ampliar aí para mim? São 12 horas e 25 minutos. Eu vou buscar daqui a pouco essas informações no meu notebook para que eu possa conseguir ampliar, porque fica uma televisão aqui na minha frente, né? E eu possa ler e ver. Mas aí a letrinha tá miudinha, né? Eu tenho que colocar um óculos melhorzinho do que o meu para ver, né? Aí eu preciso que ela seja mais ampliada, mais aberta. Isso, vamos lá. Eu observo aqui que na região norte, Flávio Bolsonaro ganha de Lula. Tem 51,9%, Lula 38,9%. Lula ganha apenas na região nordeste. Ele tem 47%. E Flávio Bolsonaro, 42%, né? Lá na região centro-oeste, onde tem Brasília, ali no meio, Flávio tem 52, Lula tem 37. Na região que pega Minas, Rio, é o sudeste, acho que é essa, né? A região sudeste, 45,9 para Bolsonaro, Flávio, e 41,3 para Lula. Na região sul, Flávio ganha 55,1 e Lula 26, alguma coisa. Ou seja, aonde tá verde aí no seu mapa, né? Ganha Flávio. Flávio ganha no norte, no centro-oeste, no sudeste e no sul. Lula ganha apenas no nordeste. 12 horas e 57 minutos, 12h57. Calendário eleitoral. O prazo para substituição de candidaturas é quando? Vamos trazer essa matéria de número 5.
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2: 14 de setembro é o prazo final para que partidos, federações e coligações solicitem a substituição de candidatas e candidatos aos cargos majoritários e proporcionais. 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
0: 12h58, uma pesquisa eleitoral foi divulgada lá em Brasília, capital de todos os brasileiros. Essa pesquisa, brasileiro, eu quero essa pesquisa apenas para o Senado da República. Essa matéria de número 7 é um vídeo em que mostra a performance da esposa de Bolsonaro, Michele Bolsonaro. Ela é candidata ao Senado da República em Brasília. Como é que tá? Tá bem? Vamos ver a pesquisa.

0: eleição ainda é em 4 de outubro. São exatamente 12 horas e 59 minutos, 12 e 59. Os candidatos estão gastando, né? Um pouco, agora com segurança. A Polícia Federal faz segurança, né? De candidatos. E você pode botar isso na conta eleitoral para pagar. Muito. O Bolsonaro levou uma facada, lembra, né? Ameaças de bomba. Os candidatos têm que estar com garantia. Vamos a essa matéria de número 9.
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2: Uma novidade importante nas eleições de 2026 para proteger as mulheres que decidem entrar na política. A partir deste ano, os

0: partidos podem usar recursos do Fundo Especial de Financiamento de Campanha para pagar serviços de segurança das candidatas, incluindo a contratação de segurança pessoal quando houver risco por causa da atividade política. Isso porque candidatas são as principais vítimas de violência política, tanto nas ruas quanto na internet. Mas atenção, esses gastos com segurança não entram no cálculo da cota mínima de 30% obrigatória para campanhas femininas. A regra existe para evitar que os partidos usem a proteção das candidatas apenas para cumprir a cota no papel, sem investir de verdade nas campanhas delas. Grupo.
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2: São 13 horas em ponto, é final de programa. Até amanhã, se Deus quiser e Ele há de querer.

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2: Juventude FM informa a hora certa.
3: 13:53.
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0: Boa tarde, a graça e a paz do Senhor Jesus Cristo a todos que estão ouvindo agora. É um privilégio estarmos aqui para anunciar a palavra do Senhor, para mostrar um pouco daquilo que o Senhor tem a ministrar aos nossos corações, aquilo que o Senhor tem a fazer sobre as nossas vidas, porque nós, como seres humanos, passamos por adversidades, por problemas, por dificuldades. Porém, a palavra do Senhor nos dá um ânimo para que a gente consiga continuar prosseguindo ao caminho da fé, prosseguindo ao caminho da salvação. E hoje, que nós venhamos entender isso novamente, que o Senhor é o Deus que nos vê, que cuida de nós em totalidade, que sonda o nosso coração. A palavra do Senhor vai nos dizer em Salmo 139 que o Senhor sonda o nosso coração, então Ele é o único que nos conhece por inteiro. E Ele nos vê em totalidade, e mesmo nos vendo em totalidade, Ele não nos julga, não nos condena, não nos rejeita, mas Ele nos chama para perto dEle. E nós vamos ver um pouco disso hoje, a palavra vai falar um pouco sobre isso hoje. Mas antes de nós começarmos com a palavra, nós vamos buscar preparar o terreno, que é o nosso coração, assim como uma plantação. Não tem como eu chegar e plantar a semente em uma terra qualquer e pronto, esperar que ela cresça, que ela germine, que ela venha frutificar. É necessário preparar a terra. Quando essa terra está preparada, está no ambiente correto, está com as substâncias corretas que a terra precisa, qualquer semente que for plantada ali, é apropriada para aquele terreno, né, para aquela terra, a semente vai germinar e vai frutificar. A mesma coisa somos nós. Antes de recebermos a palavra do Senhor, nós temos que preparar o campo na nossa vida, que é o nosso coração. Então, que nós venhamos preparar o nosso coração para receber a palavra do Senhor. Eu não estou aqui sozinha. Hoje eu estou aqui com o obreiro Adriel. E ele está aqui juntamente também para poder acrescentar e falar da palavra do Senhor.
1: Boa tarde. Para quem não me conhece, meu nome é Adriel. E é um prazer aqui estar aqui para falar a palavra do Senhor, para orar, para falar de Jesus, do amor dEle, né? Em nome de Jesus.
0: É isso mesmo. E da mesma forma que nós fomos alcançados pelo amor do Senhor, nós esperamos que vocês também sejam alcançados dia após dia pela graça do Senhor, que é superabundante. Vamos iniciar. Eu peço que você prepare o seu coração. Se você puder fechar os seus olhos, feche. Se você não puder fechar os seus olhos, ore em espírito. Porque a palavra do Senhor declara: clama a mim, responder-te-ei, e anunciarei coisas grandes, insondáveis, que ainda não sabes. Então, se nós clamarmos ao Senhor hoje, Ele vai nos responder. Então, feche os seus olhos, coloque a mão sobre o seu coração, clame ao Senhor em espírito e em verdade.
1: Senhor, meu Pai, em nome de Jesus, estamos na Tua presença, entramos, meu Pai, porque sabemos que o Senhor é bom, que o Senhor é grandioso, que o Senhor é poderoso, meu Pai. Obrigado pelo Teu cuidado, obrigado pelo Teu zelo, meu Pai, pela nossa vida. Obrigado, Senhor Jesus, por sempre estar com nós, meu Pai. Nas pequenas coisas, o Senhor nos cuida, meu Pai. Nos pequenos detalhes, o Senhor nos cuida, meu Pai. Obrigado, meu Pai, pela Tua presença, obrigado pelo Teu amor. Obrigado por tudo que o Senhor vem fazendo na nossa vida. O Senhor vem derramando bênçãos, o Senhor vem derramando da Tua presença. O Senhor me derramando, meu Pai, da glória do Senhor sobre a nossa vida, e que me derramar cada vez mais, nos dá sabedoria, nos dá entendimento, nos dá a direção do Senhor, meu Pai, em nome do Senhor Jesus, que venhamos ser direcionados, venhamos deixar que o Senhor nos direcione a nossa vida, em nome do Senhor Jesus, que não venhamos ser direcionados pelo nosso próprio caminho, que não venhamos andar pelas nossas próprias, meu Pai, andar pelos nossos próprios pés, mas sim a do Senhor, meu Pai, em nome do Senhor Jesus, que venhamos deixar o Senhor vir falar ao nosso coração, que venhamos deixar o Senhor falar conosco, meu Pai, em nome de Jesus, não o que queremos, mas o que necessitamos, em nome do Senhor Jesus, que o Senhor venha cada vez mais, meu Pai, sobre a nossa vida, vem cuidando da nossa família, vem cuidando da nossa casa, Senhor, em nome de Jesus, porque sabemos que, meu Pai, a nossa vida, a nossa família, a nossa casa já está entregue nas Tuas mãos, Senhor, em nome do Senhor Jesus. O Senhor cuida de cada detalhe, meu Pai. O Senhor cuida de cada coisa, Senhor Jesus. O Senhor faz aquilo

0: Bom, Pai, mas além daquilo que imaginamos ou pensamos, Senhor Jesus. Então, que venhamos somente confiar, meu Pai. Que a nossa fé, meu Pai, venha estar no Senhor. Que a certeza daquilo que cremos venha estar no Senhor. Venha estar na Tua Palavra. Que venhamos meditar e venhamos entender. Que não venha entrar no nosso ouvido e venha sair pelo outro. Mas que venha permanecer no nosso coração. Eu agradeço desde já ao Senhor, porque sei que o Senhor já fez a Tua obra, meu Pai. Em um nome do Senhor Jesus, eu agradeço em um nome do Pai, do Filho e do Espírito Santo. E eu passo minha oração para a Rebeca.
1: Amém, Senhor. Vem plantando em nós a Tua palavra. Tu és o semeador. Vem semeando a Tua semente, Senhor. A Tua palavra é como uma espada de dois gumes. Então, que a Tua palavra venha estar estabelecida em nós. Que a Tua palavra, meu Deus, venha crescer sobre as nossas vidas e dar frutos. Frutos que engrandecem e louvam o Teu santo nome. Vai de encontro, Senhor, a cada uma dessas casas, dessas famílias. Que o Senhor venha estar cuidando, estabelecendo-os na Tua palavra, os livrando de todo e qualquer mal, em nome do Senhor Jesus Cristo. Que venhamos ter raízes firmadas no Senhor, aprendendo, meu Pai, assim como Adriel falou sobre a fé. Nos ensina a ter fé, Senhor, e ter uma fé que não se move como as ondas do mar que vão de um lado para o outro, mas uma fé que permanece no Senhor, independente das circunstâncias, que nós venhamos crer no Senhor em totalidade, meu Deus. Porque se nós não crermos, nós não veremos a glória do Senhor, mas se nós crermos, veremos a glória de Deus. Que nós venhamos crer, meu Deus, em totalidade e venhamos ser alcançados pelo Teu amor dia após dia. Em nome do Senhor Jesus Cristo, louvado seja o Teu nome, Pai. Amém.
0: Amém.
1: Amém, glória a Deus. Antes de nós iniciarmos com a palavra, né, depois da oração, vamos ouvir um louvor para que o nosso coração esteja ainda mais preparado e nós venhamos receber a Tua palavra de maneira completa, em nome do Senhor Jesus Cristo. Se concentre no louvor, que Ele fale com você e o seu coração esteja preparado para receber a palavra que o Senhor tem a ministrar em nós hoje.

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0: guardar esse louvor para nós e pensar que durante esse período, né, que nós estamos na Terra, vai haver sim dores, dificuldades, problemas. Porém, se nós perseverarmos firmes na fé, chegará um dia em que não haverá mais dor. Assim como esse louvor nos fala, nunca mais haverá dor. Que é quando nós estivermos junto com o Senhor, no dia que seremos salvos. E vocês ouviram logo após o convite, nós fazemos esse convite especial para você. No dia 28 agora, na sexta-feira, às 19 horas, nós teremos um culto especial, teremos um convidado especial, que é o pastor Vanderlei Duarte, e será um privilégio ter você conosco, ouvindo da palavra, buscando da fonte que não se esgota. A palavra do Senhor vai nos dizer que Jesus é essa fonte inesgotável. E Ele mesmo nos disse que quem beber dEle nunca mais terá sede. Então que nós venhamos estar buscando beber dessa fonte inesgotável e venhamos estar satisfeitos em nome de Jesus. E agora, dando início à palavra, nós vamos começar no livro de Mateus. Então, se você estiver com a sua Bíblia, eu peço que você abra. Se não, você vai ouvir. E a palavra vai nos dizer que a fé vem pelo ouvir e ouvir a palavra de Deus. Então, o tema da palavra de hoje é firmando raízes na fé. Por quê? Porque nós precisamos ter raízes bem firmadas no Senhor e no teu propósito. Quando nós temos raízes firmes, nós vamos ficar ali sustentados. Então, uma árvore, quando ela tem raízes firmes, mesmo que venha um vento muito forte, ela vai continuar ali, firmada. Ela pode até se movimentar, mas ela não vai cair. Então, nós precisamos ter raízes assim, raízes firmes na fé. Porque quando vier o dia da tribulação, da dificuldade, da dúvida, nós não vamos deixar a incredulidade tomar conta do nosso coração. Porque vamos ter raízes firmes no Senhor. E o que nós vamos ver hoje é a história de uma mulher muito conhecida. Peço que você já vá abrindo aí, Mateus 15. E nós vamos ler do versículo 21 até o versículo 28. É a história da mulher cananeia. E nós vamos ver o quanto a perseverança dessa mulher nos ensina a termos fé no Senhor e a continuarmos firmados, mesmo quando nós recebemos um não, mesmo quando vem a dificuldade, mesmo quando vem a tempestade, nós temos que continuar perseverando, porque a palavra nos diz que aquele que perseverar até o fim será salvo. Então, vamos ler agora a passagem de Mateus 15, do 21 ao 28.
1: Saindo daquele lugar, Jesus retirou-se para a região de Tiro e de Sidom. Uma mulher cananeia,

0: natural dali, veio a ele gritando: Senhor, filho de Davi, tem misericórdia de mim. Minha filha está endemoniada e está sofrendo muito. Mas Jesus não lhe respondeu uma palavra. Então seus discípulos se aproximaram dele e pediram: Manda embora, pois vem gritando atrás de nós. Ele respondeu: Eu fui enviado apenas para as ovelhas perdidas de Israel. A mulher veio, adorou-se de joelho e disse: Senhor, ajuda-me. Ele respondeu: Não é certo tirar o pão dos filhos e lançá-lo aos cachorrinhos. Disse ela, porém: Sim, Senhor, mas até os cachorrinhos comem de migalhas que caem na mesa dos seus donos. Jesus respondeu: Mulher, grande é a sua fé. Seja conforme você deseja. Naquele mesmo instante, a sua filha foi curada.
1: Amém. Vamos lá. Essa história nos traz muitos pontos. O versículo já começa falando sobre uma mulher. E ela era uma mulher cananeia. Então, ela não era uma mulher que fazia parte, né, do povo do Senhor. Era uma mulher de outra tribo, digamos assim. Ela era de um outro povo. E em Mateus 15, 22, declara: Eis uma mulher cananeia que saíra daquelas cercanias. Então, daquele lugar que ela estava, ela saiu e ela era da Cananeia. Ela era uma mulher cananeia, no caso. E o que é que a gente vê com isso? Que ela tinha um título. Ela era conhecida pelo povo que ela pertencia. Então, ela tinha uma origem. E a origem dela era ser uma mulher cananeia. E naquele tempo existia muito essas separações por povos. Então, era inadmissível uma mulher daquele povo, que não era, né, seguindo a fé do Senhor, estar ali indo de encontro com Deus, indo de encontro com Jesus. Porém, o que que acontece? O primeiro ponto é esse: ela não deixou a origem dela definir o destino. Então, a gente traz a mesma coisa para nós. Não deixe a sua origem definir o seu destino. Às vezes você veio de uma família desestruturada, de uma família desestabilizada, às vezes você nasceu em um caos, às vezes você nasceu com alguma enfermidade, às vezes você cresceu em um lar que acabou dando traumas em você, ou depois, né, você já grande, adulto, você passou por algum relacionamento que te desestruturou, ou por alguma situação que acabou fazendo você ficar aflito e perturbado. Às vezes você tinha tudo, perdeu tudo que você tinha, não sei, existem diversas situações. No caso dessa mulher, a situação dela era o quê? Ela tinha uma filha, e a filha dela estava endemoniada, a filha dela estava enferma por conta desse demônio que habitava nela. E além disso, ela era uma mulher cananeia. Então, essa era a origem dela. Porém, ela não deixou com que a origem dela decidisse o destino dela, definisse o futuro dela. Então, da mesma forma, nós não podemos deixar com que as situações do nosso passado, a nossa origem, venha definir o nosso futuro, venha definir o nosso destino. Porque se ela fosse definida por esse título de mulher cananeia, ela não iria se aproximar do Senhor. Então, ela perderia a bênção que Deus tinha preparado para ela, que seria, né, a transformação da filha dela, a cura, a libertação que a filha dela precisava. E o que que a gente vê? Que quando nós recorremos ao Senhor, a graça dele nos alcança. Não importa de onde você veio, não importa de qual família você veio, não importa qual situação você tem passado, não importa quais os pecados você cometeu ao longo da sua vida, a graça do Senhor é suficiente. Paulo vai nos dizer isso: a tua graça me basta, o teu poder se aperfeiçoa na fraqueza. Então, nós somos, sim, fracos. Porém, o poder do Senhor vai se aperfeiçoar nisso, nas nossas dificuldades, nas nossas falhas, na nossa fraqueza. E essa mulher, por mais que ela fosse uma mulher cananeia, ela não deixou com que a origem dela fosse maior que a graça, com que a origem dela fosse maior que o propósito de Deus. Então, ela recorreu ao Senhor. Então, nós temos que agir da mesma maneira. A nossa origem não é maior e nunca será maior do que a graça que nós encontramos em Cristo. Então, não são títulos dados por homens ou títulos dados por nós mesmos que vão nos definir, mas sim a graça do Senhor que veio até nós e nos perdoou, e nos remiu e nos purificou. A palavra do Senhor vai nos dizer que Ele faz nova todas as coisas. Então, não importa aquilo que você viveu no seu passado, o Senhor está te dando estrutura hoje, o Senhor está trazendo o renovo hoje e a transformação, porque ele faz nova todas as coisas. Seguindo, a gente tem um outro ponto. A gente vê que ela foi recorrer ao Senhor. Por que ela foi recorrer a Jesus? Porque Jesus, ele estava tendo uma fama, né? As pessoas estavam ouvindo falar dos milagres, das maravilhas que estavam acontecendo. E aí as pessoas decidiram ir buscar a ele. E aí ela decidiu recorrer ao Senhor Jesus. Então o que a gente vê? Ela sabia a quem recorrer. A gente traz esse ponto também para nós. O segundo ponto. Nós precisamos saber a quem nós vamos recorrer. E a quem nós recorremos? Ao Senhor, à palavra. Nós recorremos ao único que tem a resposta. E antes mesmo de procurar as respostas, nós temos que procurar aquele que tem a resposta. A mesma coisa é a questão de bênçãos. Muitas vezes nós buscamos as bênçãos, nós queremos as bênçãos, mas nós não buscamos o abençoador. Então, antes de querer as bênçãos, nós temos que querer o abençoador. E se nós estivermos perto do abençoador, que é Jesus, as bênçãos dele virão sobre nós. E aí nós vamos ler agora em Jeremias, capítulo 33, no versículo 3. Se você está com a sua Bíblia, você vai abrir em Jeremias 33, no versículo 3.
0: Fala bem assim: clame a mim e eu responderei e lhe direi coisas grandiosas e insondáveis que você não conhece.
1: Então, o que, é que a palavra nos diz? Se nós clamarmos, ele vai nos responder. E foi isso que essa mulher fez. Ela precisava do Senhor Jesus, ela estava passando por uma situação de conflito e ela precisava de ajuda. E ela foi fazer o quê? Recorreu a Jesus. Então ela sabia quem recorrer. Nós temos que saber a quem recorrer. A palavra nos diz, Adriel acabou de ler, clama a mim e eu responderei. Se você clamar o Senhor em espírito e em verdade, falar a ele o que você tem passado, o que você tem sentido, o que é que você precisa, ele vai fazer sobre sua vida. E aí você vai ter uma raiz. O Senhor vai gerando a raiz em você, uma raiz bem firmada nele, uma raiz que permanece. E aí o terceiro ponto é, a gente vê que ela era uma mulher e ela estava passando por uma situação de dor, por uma situação de conflito, porque ela estava vendo ali, né, a filha dela em uma situação de que ela não podia resolver com a força do próprio braço, porém ela recorreu ao Senhor. Então o que, que ela fez? Ela apresentou a dor dela ao Senhor e o que ela recebeu em primeiro instante foi um silêncio. Ela pediu ajuda ao Senhor, ela clamou e ela recebeu o silêncio. Quantas vezes nós não clamamos e não ouvimos a voz de Deus? E muitas vezes nós clamamos e ele simplesmente fica em silêncio. Muitas vezes a gente não entende. Porém, o silêncio de Deus também trabalha em nós. O silêncio de Deus também vai trabalhar no nosso ser para que a gente aprenda a ser mais paciente. Porque a gente, naturalmente, quer as coisas no nosso tempo, no nosso jeito, do nosso modo, na hora que a gente quer. Porém, o trabalhar de Deus não é assim. A vontade do Senhor é boa, agradável e perfeita. E há caminhos que aos nossos olhos parecem ser direitos, mas são caminhos de morte. Então o Senhor não vai agir pelo caminho que nós queremos, que nós achamos que é o melhor. Ele vai agir pelo caminho que ele sabe que é o melhor, porque ele vê de uma maneira sem limitações. Nós somos limitados, enxergamos apenas o que está na nossa frente. Mas o Senhor não, ele vê tudo por inteiro. Então, ela apresentou a dor, recebeu um silêncio, mas ela não abandonou a fé. Então, o que, que a gente aprende com isso? O que é que o Senhor também fala ao nosso coração? Que mesmo que a gente passe por dias difíceis, mesmo que a gente passe pelo vale da sombra da morte, como a palavra diz, não temerei mal algum. Então, mesmo que a gente passe pela dor, a gente não pode abandonar a fé, a gente não pode abandonar a presença do Senhor, a gente não pode abandonar a palavra dele, aquilo que ele tem para nós, porque o plano do Senhor é abundante, é super abundante, o plano do Senhor é perfeito. Então, quando nós nos colocamos diante dele, mesmo que a gente passe por dificuldades, essas dificuldades vão gerar em nós algo positivo. Essas dificuldades vão gerar em nós um plano que o Senhor tem para as nossas vidas. E a gente vai ler agora em Romanos, justamente sobre essa situação de dor. Romanos no capítulo 5, do versículo 3 ao versículo 5. E a gente vai ver que, às vezes, aquelas situações que nos fazem chorar, aquelas situações que nos levam a chorar, também podem ser aquilo que nos leva para mais perto de Deus. Então, aquelas situações que muitas vezes nos levam a chorar, podem ser justamente as situações que nos levam para mais perto de Deus. Por quê?

0: porque nós vamos ter uma dependência nele. Porque a dor em nós vai fazer com que a gente busque ainda mais da presença do Senhor. Então, às vezes, a gente não entende o porquê da dor. Porém, a dor, muitas vezes, ela é pedagógica na nossa vida, nas nossas vidas. A dor nos ensina a perseverar, a confiar, a permanecer, assim como essa mulher. Ela não tinha outra saída. Ela só tinha em Cristo para poder transformar ali a filha dela. E assim em todas as áreas da nossa vida. A gente só tem a Cristo. Você pode estar passando por uma situação difícil financeiramente. Recorra a Deus, Ele vai abrir as portas que você precisa. Se você buscar, você ir atrás e perseverar, vai dar certo. Se você estiver passando por uma crise das suas emoções, você vai buscar, você vai clamar e Ele vai te responder. E as suas emoções vão ser bem estabilizadas. Então nós somos dependentes do Senhor no nosso emocional, no nosso financeiro, na nossa saúde quando ela está debilitada. Nós temos a ajuda humana, sim, temos a medicina. Porém o Senhor, antes disso, é o médico dos médicos. E Ele mesmo que capacita, né, as pessoas, a medicina, os estudiosos, enfim, para que nós venhamos ter ali a saúde bem equilibrada. Nós somos dependentes do Senhor em uma escola, em uma faculdade, quando a gente não entende os assuntos e a gente clama, Senhor, me ajuda. E Ele abre o entendimento. No trabalho, quando está passando por uma dificuldade, a gente fala, Senhor, tá difícil. E Ele vai e renova nossas forças. Enfim, em um relacionamento, se você é casado e está passando por alguma dificuldade, alguma aflição, se você clamar ao Senhor também, Ele vai trazer a estrutura que a sua casa precisa. Todas as áreas, olha, no matrimônio, é na saúde, é em um trabalho, nos estudos, enfim, nas emoções. O Senhor, Ele nos ajuda em todas as áreas e muitas vezes a gente passa por uma dificuldade, em qualquer área que seja, e essa dificuldade vai nos levar ainda mais perto do Senhor, porque a gente sabe que só Ele mesmo pode solucionar as nossas dores, assim como essa mulher. E a gente vai ver agora em Romanos capítulo 5, do verso 3 ao 5, o que é que as dificuldades nos levam?
1: Fala bem assim, não só isso, mas também nos gloriamos nas tribulações, porque sabemos que a tribulação produz perseverança, perseverança, um caráter aprovado, e um caráter aprovado, esperança. E a esperança não nos decepciona, porque Deus derramou seu amor em nossos corações, por meio do Espírito Santo que Ele nos concedeu.
0: Amém. É justamente isso, o dia da tribulação vai gerar em nós a perseverança. E era isso que essa mulher estava passando, ela estava passando por uma tribulação. Buscou o Senhor Jesus, e o Senhor Jesus, de primeira mão, o que, que Ele fez? Silêncio. E ela poderia ter se questionado, oxe, Jesus que tanto curou, que tanto transformou, que tanto libertou, e eu estou buscando, Ele não está nem me respondendo? Não estou entendendo, não é o Jesus que eu ouvi falar. Porém, a gente não entende o agir de Deus. E Jesus queria formar nela uma fé ainda mais profunda. Jesus queria formar nela uma perseverança, porque a tribulação em nós vai gerar perseverança quando a gente permanece. Quando a gente busca olhar de um modo diferente. E aquela mulher, ela persistiu e ela chamou de novo ao Senhor. Ela se prostrou em adoração. O Senhor deu silêncio. E ela poderia ter feito o quê? Então eu vou embora, eu não vou mais buscar. O Senhor não me responde. Os discípulos ainda falam para que Ele não me dê atenção, para que Ele não me ouça. Então eu vou embora. Mas ela não agiu assim, ela não agiu pela emoção. Ela agiu por aquilo que ela precisava. E só Ele poderia fazer sobre a vida dela. Então ela foi e se prostrou em adoração. E aí o que é que o Senhor diz? Dá uma resposta dura. Primeiro um silêncio, depois uma resposta dura. E ela poderia ficar em confronto. Que Jesus é esse? Que falou é que não veio pra mim. Não compreendo. Porque Ele deu o exemplo do pão. O pão é a palavra. Então era como se ali não fosse pra ela. Era só pro povo que servia. Ela era uma mulher cananeia, não era pra ela. Mas ela foi e falou o quê? Ela se colocou em uma posição de quê? Até os cachorrinhos comem das migalhas que caem da mesa do seu Senhor. Então ela estava falando assim, não precisa me dar o pão inteiro, até a migalha eu aceito, porque vem do Senhor. Então ela se colocou em um nível ali de humilhação completa diante dos pés do Senhor. E ela poderia não entender porque que ela estava passando por aquilo. E muitas vezes a gente lendo pode não entender. Por que que Jesus não deu a cura logo? Por que que Jesus não transformou logo a vida da filha dela? Mas essa história nos ensina a perseverar. Essa história nos ensina a continuar acreditando no Senhor,

0: mesmo que as coisas não aconteçam como nós esperamos. Porque o óbvio era o quê? Aquela mulher chega lá, fala: Jesus, a minha filha tá endemoniada, filho de Davi, tem misericórdia de mim. E o óbvio era o quê? Jesus transformou, pronto, acabou. Ela ia embora, a filha tá transformada e pronto. Porém, Jesus não quis só dar a cura, Jesus quis gerar a fé que ela precisava ter. Jesus quis com que as raízes nela fossem mais profundas e firmadas nele. Então essa situação de conflito, de silêncio, de uma resposta dura, foi gerando nela uma perseverança. E ela permaneceu firmada no Senhor, ela permaneceu ali lançada diante dele, crendo que ele ia fazer, crendo que ele ia operar. E a gente viu, né, o final da história, que Jesus realmente operou. E ele ainda elogiou a fé dela: mulher, grande é a sua fé. Então ela permaneceu firmada e nós temos que permanecer firmados da mesma forma. Mesmo quando as coisas não estão acontecendo como a gente imagina, porque a gente traça os planos de uma maneira, mas Deus faz de outro jeito. E aí a gente tem que permanecer firmado, entendendo que o plano do Senhor é maior e é melhor do que aquilo que a gente pede, do que aquilo que a gente pensa. Então nós temos que permanecer firmados no Senhor. Da mesma forma, a gente vai ver, a gente leu agora em Romanos, mas no livro de Tiago também tem um versículo que fala muito sobre isso e sobre essa questão de permanecer. E a gente vai abrir em Tiago, no capítulo 1, no versículo 2 ao 4. A gente vai ler Tiago 1, 2 ao 4.
1: Grandes e alegria o fato de passarem por diversas provações, pois vocês sabem que a prova da sua fé produz perseverança. E a perseverança deve ter ação completa, a fim que vocês sejam maduros e íntegros, sem lhes faltar coisa alguma.
0: Então, passar por momentos difíceis, momentos de dificuldade, vai gerar em nós uma maturidade. Por quê? Vai gerar em nós uma maturidade se nós soubermos como lidar com a dificuldade, né? Porque todos nós passamos por dificuldades, mas nós vamos escolher se nós vamos ser dominados pelas dificuldades ou se a gente vai falar: não, essa dificuldade não vai me dominar, eu vou continuar seguindo, vai dar tudo certo, eu vou buscar o Senhor, tudo vai fluir. E no caso dessa mulher, ela continuou perseverando, não deixou com que as respostas fora do imaginado dela tomasse conta, mas ela continuou buscando e a bênção veio. Então, o momento de tribulação, o momento de dificuldade, o momento de dor, vai gerar em nós uma maturidade, vai gerar em nós uma perseverança para que a gente continue firmado no Senhor. O quarto ponto que eu anotei aqui em relação à história dessa mulher e que a gente traz para as nossas vidas é: o silêncio de Jesus não significava a ausência de Deus. Por quê? Ela estava buscando ali a Jesus, Jesus ficou em silêncio, porém Deus permanecia. Deus estava presente, Deus estava vendo, Deus queria dar a cura que ela precisava, que a filha dela precisava, a transformação. Muitas vezes nós buscamos a Deus e não escutamos uma resposta. Ele não nos diz nada e a gente se questiona. Porém, Deus continua vendo, Deus continua ouvindo. E se a gente continuar buscando, clamando, no momento determinado, Ele mesmo vai dar a resposta, né, que a gente precisa. Não a que a gente quer, mas a que a gente precisa. A quinta coisa é: a oposição dos outros não fez ela desistir. Como eu citei anteriormente, a questão dos discípulos dela, no Mateus 15, 23. Os discípulos falaram assim para Jesus: despede-a. Manda ela embora, porque ela vem clamando atrás de nós, ela tá aqui gritando, manda ela embora. E muitas vezes, na nossa caminhada, a gente vai ouvir coisas que a gente não queria. Pessoas vão falar coisas sobre nós, vão nos incentivar muitas vezes a desistir. Porém, ela não foi guiada por aquilo que as pessoas ao redor dela falavam sobre ela. A oposição das outras pessoas não fez com que ela desistisse, mas fez com que ela buscasse ainda mais a presença do Senhor. Então foi um incentivo. Então a gente que decide se vai deixar com que as pressões ao nosso redor vão nos fazer desistir, ou se as pressões ao nosso redor vão nos incentivar ainda mais a buscar. E no caso dela foi um incentivo e tanto, porque ela se prostrou e continuou buscando ao Senhor. E aí o milagre foi operado por conta da fé dela, que estava estabelecida em Deus. E o sexto e último ponto: A fé verdadeira permanece mesmo quando não entendemos. Então ela não estava entendendo ali aquela situação. E foi uma situação de conflito sobre a vida dela, porque ela esperava a cura e não estava recebendo a cura. A cura não estava vindo sobre a filha dela, né? Jesus não estava nem respondendo. Então foi um momento de que ela não compreendeu, foi um momento de que ela não entendeu. Porém, ela continuou. Por quê? Porque a nossa fé, ela não depende daquilo que nós vemos, daquilo que nós ouvimos, daquilo que está ao nosso redor. A nossa fé, ela tem que estar firmada no Senhor, independente das dificuldades. E a palavra vai nos dizer que nós não vivemos do que sentimos, né? Nós vivemos daquilo que nós cremos. Então nós temos que continuar ali, perseverando no Senhor, confiando nele em totalidade, olhando para ele, para a palavra dele, porque o Senhor permanece para sempre. Ele molda o nosso caráter, ele aperfeiçoa o nosso ser. E agora, para finalizar, a gente vai abrir no livro de 2 aos Coríntios e vamos ver justamente sobre essa questão da fé. 2 aos Coríntios, no capítulo 5. 2 aos Coríntios 5, 7. Nós vamos ver como que a fé deve ser tratada em nós. Como que nós devemos ser guiados. 2 aos Coríntios 5, versículo 7.
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0: 2 Coríntios. Só um momento. Vai falar sobre a fé e sobre como nós devemos ser direcionados pelo Senhor, mesmo nos dias de dificuldade. 2 Coríntios 5, 7. Porque vivemos por fé e não pelo que vemos. 8. Temos, pois, confiança e preferimos estar ausente do corpo e habitar com o Senhor. Por isso, temos o propósito de lhe agradar. Quer estejamos no corpo, quer o deixemos. 10. Pois todos nós devemos comparecer perante o tribunal de Cristo, para que cada um receba de acordo com as obras praticadas por meio do corpo, quer sejam boas, quer sejam más. Então, a gente viu aqui, no versículo 7, que nós vivemos por fé. Nós vivemos por aquilo que a palavra declara. Vivemos por fé e não pelo que vemos. Então, nós não vamos viver por aquilo que nós estamos vendo ao nosso redor, mas aquilo que a palavra do Senhor nos diz. Se nós vivemos por fé, nós vamos ser guiados pelo Espírito de Deus e não por nós mesmos. Nós vamos ser direcionados pela palavra e por aquilo que a palavra está movendo em nós. Então, se você não tem visto a situação ser mudada, a situação ser transformada na sua vida, continue confiando no Senhor, continue crendo nele e tudo vai ser mudado. Assim como a vida dessa mulher foi mudada, assim como ela recebeu a cura. E a gente vai ver aqui, para finalizar, esse último versículo que a gente já leu, mas a gente vai ler novamente para que a gente venha entender ainda mais o que o Senhor fez na vida dessa mulher. Em Mateus 15, no versículo 28, o que é que o Senhor disse, como é que o Senhor se dirigiu a ela?
1: O Senhor Jesus respondeu: Mulher, grande é a sua fé. Seja conforme você deseja. E naquele mesmo instante, a sua filha foi curada.
0: Então, olhe, naquele mesmo instante, a filha dela foi curada, a filha dela foi liberta, houve uma transformação. E ela não foi guiada por aquilo que ela estava vendo, porque se ela fosse guiada por aquilo que ela estava vendo, ela ia perder a fé. O que ela estava vendo ali ao redor dela? Jesus em silêncio, os discípulos despedindo-a, pedindo que Jesus mandasse-a embora. Ela estava vendo o quê? Jesus dando uma resposta que ela não imaginava. Logo após o silêncio dele, ele deu uma resposta que ela não imaginava. Então, o que ela estava vendo era um cenário de improbabilidade. O que ela estava vendo era que nada ia ser mudado pelos olhos dela, pelos olhos humanos. A situação não ia mudar. Mas ela não foi guiada pelo que ela estava vendo. Ela foi guiada por aquilo que ela cria. E aí, imediatamente, a Bíblia vai dizer que aconteceu uma transformação e a filha dela foi curada. Então, quando nós permanecemos firmes em Cristo, as situações mudam. A gente tá ali firme, as coisas não têm mudado. Não seja guiado por aquilo que você tem visto, seja guiado pela palavra do Senhor. E a sua vida, a sua casa, a sua família, o seu cenário vai ser transformado por Deus e o Senhor vai transformar o caos em bênção, assim como ele fez sobre a vida dessa mulher e assim como ele opera sobre cada um de nós. Ele transforma o nosso cenário, ele transforma a nossa vida, ele transforma os planos que muitas vezes nós tínhamos e ele dá planos abundantemente mais além. Ela foi esperando uma cura, mas ela saiu de lá ouvindo um grande elogio da parte de Jesus, porque ele falou: mulher, grande é a tua fé. Então ela permaneceu. Primeiro ouviu o silêncio de Deus e permaneceu. Depois ouviu uma resposta firme de Jesus, mas permaneceu. E por último, o que é que ela ouviu? Um elogio da parte do Senhor, dizendo: grande é a sua fé. E imediatamente a filha dela foi curada. Então vale a pena perseverar. Imagine se essa mulher tivesse ido embora. A filha dela não seria curada, a vida não seria transformada, mas ela permaneceu e o milagre aconteceu. Então, que na nossa vida a gente venha pegar essa história também e venha entender que o milagre acontece quando a gente permanece, quando a gente persevera. E que os dias de tribulação, de dor, de tempestade geram em nós uma perseverança e uma confiança ainda maior no Senhor. Nós vamos guardar isso. E quando passarmos pelo dia difícil, quando passarmos pelo vale da sombra da morte, que nós não venhamos temer mal algum, porque a gente vai saber que quem está conosco é Cristo. Assim como os discípulos, quando estavam no barco com Jesus, e aí veio uma tempestade muito grande, mas eles não foram dominados. No caso, eles tiveram medo, né? E foram atrás de Jesus. Mas depois, o que Jesus falou? sobre a fé. Homens de pequena fé. Então, isso foi moldando o caráter deles, logo após isso, para que eles não fossem dominados, né, pelo sentimento. Então, a gente aprende a não ser dominado pelo sentimento e a entender que, mesmo nos dias difíceis, Jesus permanece sobre o barco e ele permanece cuidando de cada um de nós, em nome de Jesus. Então, foi isso que a palavra quis nos falar, quis mover em nós. Uma fé firmada no Senhor, uma fé que permanece nele, mesmo nos dias difíceis, mesmo nos dias de dificuldade. Então, nós venhamos agora orar ao Senhor e pedir com que ele manifeste a glória dele sobre as nossas vidas. Mas antes da gente orar, vamos ouvir um louvor. E é um louvor que fala justamente sobre estarmos humilhados perante a presença do Senhor. Assim como essa mulher estava humilhada, prostrada, buscando a presença do Senhor. Que assim estejamos nós, em nome de Jesus.

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3: Amém, que nós venhamos estar bem firmados no Senhor e venhamos estar nos humilhando perante o altar do Senhor, perante a palavra dEle, assim como aquela mulher cananeia estava prostrada, clamando a Ele, que nós venhamos estar da mesma forma, em nome de Jesus. E agora vamos orar, feche os seus olhos, coloque a mão sobre o seu coração e vamos agradecer ao Senhor.
4: Pai, obrigado por tudo, obrigado pela tua direção. A tua palavra falou sobre a mulher cananeia, Senhor Jesus, que diante dessas circunstâncias, diante das batalhas, diante das situações, ela se humilhou diante do Senhor. Na tua palavra fala que aquele que se humilha diante do Senhor será exaltado. Então que venhamos sim, meu Pai, se humilhar todos os dias, que nosso coração está rendido ao Senhor, que nós venhamos estar se rendendo, meu Pai, cada vez mais, meu Pai, se quebrantando, Senhor, que venhamos quebrantar o nosso orgulho, que venhamos quebrantar, meu Pai, as nossas vontades, o nosso desejo, por mais que muitas das vezes prevaleça, meu Pai, mas que venhamos sim, meu Pai, negar a si mesmo, negar tudo, meu Pai, em nome de Jesus. Em nome de Jesus, a gente vem renunciar, Senhor Jesus, renunciar nossas vontades, os desejos, meu Pai, que venhamos quebrantar a nossa carne, que a nossa carne não venha a ser maior que o nosso, que o Espírito Santo que há dentro de nós, meu Pai, em nome do Senhor Jesus, que o teu Espírito Santo sempre venha para prevalecer, meu Pai, que a tua presença, meu Pai, venha sempre nos preencher, preencher nosso vazio, que muitas das vezes, meu Pai, que nós mesmos nem sabemos, mas nós, nossos olhos não vemos, mas é a do Senhor, o Senhor vê, meu Pai, muitas das vezes um vazio que a gente não vê. Então preenche com tua presença, preenche com teu poder, preenche com tua glória, Senhor Jesus. Que venhamos, meu Pai, por mais batalhas que passamos, por mais situações que passamos, venhamos confiar no Senhor, venhamos ter fé no Senhor, venhamos ter certeza no Senhor, certeza que o Senhor já fez a tua obra, certeza que o Senhor já fez a tua vontade, certeza que o Senhor, meu Pai, fez descer com tua glória sobre a nossa vida, sobre a nossa casa, sobre a nossa família. Eu agradeço desde já ao Senhor, porque sei que o Senhor falou, meu Pai, falou, meu Pai, a muitas pessoas, já tocou a muitas pessoas, em nome do Senhor Jesus. Eu agradeço em nome do Pai, do Filho e do Espírito Santo, e passo minha oração para a obreira Rebeca.
3: Amém, Senhor Jesus, nós te agradecemos, porque o Senhor é bom e a sua fidelidade dura para sempre. Meu Pai, que as tribulações venham gerar em nós perseverança, e nós venhamos confiar no Senhor ainda mais, não duvidando do seu caráter, não duvidando de que o Senhor é sim manso e humilde, e o Senhor tem nos visto em totalidade. Pai, abençoe cada casa, cada família, derrama da sua vontade, vem estabilizando, meu Pai, todas as coisas, aquele que precisa de uma cura, que o Senhor vai entrando em ação e curando através do teu santo nome, aqueles que precisam ser libertos, meu Deus, vai fazendo a sua libertação para que toda obra contrária caia por terra em nome do Senhor Jesus Cristo, aqueles que são dominados por si mesmos, que venham ter domínio próprio e venham acabar não cedendo às tentações, mas permanecer no Senhor e na Tua Palavra. Senhor, meu Deus, aquela casa que está em desunião, em separação, que está em caos, que o Senhor venha ajustando, meu Deus, colocando tudo no lugar, conforme a Tua boa, agradável e perfeita vontade. Senhor, meu Deus, agora eu vou orar pelo copo de água. Se você separou seu copo com água, segure suas mãos. Se você não separou, esse é o momento. Separe o seu copo com água, que eu vou consagrá-lo ao Senhor. Eu vou ungir e será a bênção do Senhor recaindo. Levante o copo com água, oremos juntos. Senhor, meu Deus, venha abençoando cada molécula dessa água, meu Deus. que ela venha a ser usada, venha a ser o milagre do Senhor sendo operado de maneira completa e superabundante. Que essa água venha a ser usada, meu Pai, para abençoar, para transformar, para curar.

0: e naquilo que ela for usado, conforme a fé, conforme a direção do teu Santo Espírito, o milagre venha acontecer em nome do Senhor Jesus Cristo. Curas, transformações, libertações, ânimo. Essa água venha estar ungida pelo Senhor. Não é sobre a água, meu Deus, é sobre o seu poder, sobre a nossa fé sendo colocada em prática, porque nós cremos no teu milagre. Em nome do Senhor Jesus Cristo. Amém.
1: Amém.
0: Amém. Glória a Deus. Nós agradecemos por esse momento. Foi um privilégio estarmos aqui a falar sobre a palavra do Senhor. E que a palavra venha germinar e dar frutos. Frutos que permanecem para sempre na sua vida. Lembre-se do convite. Já está feito, nós falamos novamente. Dia 28 agora, na sexta-feira, estaremos reunidos juntos em uma caravana de fé, de milagre, e as maravilhas do Senhor acontecerão. Se você tem buscado a resposta, vá que o Senhor vai falar o seu coração, em nome de Jesus. Fiquem com Deus, tenham uma ótima tarde, em nome de Jesus. Deus abençoe.
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3: Juventude FM informa a hora certa.
4: 15 horas e 1 minuto.
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Muito bem, chegando ao vivo aqui na sua Juventude FM 104,9, marcando agora no relógio. O relógio da juventude, 3:08, de agora até às 18 horas. Vamos ficar juntos nesta tarde ensolarada, tarde que tem assim uma cara de primavera, verão, mas nós estamos ainda no inverno, viu gente? Estamos ainda na estação inverno. Mas um abraço para você que a partir de agora passa a ouvir a gente, para você que está afim de ouvir as músicas gostosas que a gente toca, e vamos continuar tocando, viu? Que a gente sabe que do outro lado tem você, que é super importante. Vamos lá? Eu sou Isaú Monteiro e vou ficar contigo até às 18 horas, você ligando, pedindo, solicitando e parabenizando todos aqueles que estão aniversariando hoje, né? Então a gente também aqui agradece a Deus por mais um dia. E a gente também pede a Deus que dê saúde a muita gente, a todo mundo que está aniversariando hoje. Muita festa no coração, na sua casa, no seu lar, na sua família. Que Deus dê toda a saúde do mundo, viu? O maior presente que a gente pode esperar é a saúde. Tá certo, gente? Um abraço. Começa o programa. Vamos lá trazer alegria, energia e muita descontração para você. Certeza que você já cantou muito essa música, viu?

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1: Que beleza, rapaz, essa música bonita aí do saudoso Tim Maia, viu? É quando o Tim Maia começou, né? Essa música é do início da carreira do Tim Maia, viu? Pois é, Tim Maia, o gordo Tim Maia, o saudoso Tim Maia, que beleza! Pois é, um abraço aí pra você, viu, que tá ouvindo a gente nesta tarde gostosa de terça-feira. Hoje, dia 25, dia do soldado, né, gente? Pois é, um abraço aí pra todos. Da Briosa, Polícia Militar de Sergipe, pessoal da Civil, pessoal da Militar também, um abraço, viu? Obrigado por vocês ouvirem também a Juventude FM. Nós estamos aí parabenizando todos vocês, viu? É o pessoal que trabalha todos os dias, a noite inteira, o dia inteiro. Um abraço aí pra todo mundo. Pois é, então um abraço também para você que está trabalhando, né? Ouvindo a gente agora, você aí do comércio, vocês que estão trabalhando no seu comércio aí particular, um abraço, viu? Tudo de bom. Um abraço para vocês do Conjunto Silvio Romero, do Conjunto Laudelino Freire, vocês da Matinha, vocês da Estação, do Bairro Ademar de Carvalho. Para vocês todos que ouvem a gente, um abraço. Tudo de bom, viu? Muito obrigado mesmo pela sintonia. Pois é, deixa eu ver aqui, tem figurinha aqui, não falaram quem é o nome. Deixa eu ver aqui. Só tem aqui, boa tarde, e pronto. Pronto, você que botou boa tarde, pode mandar seu áudio aqui, viu? É verdade, tudo de bom pra vocês. Tudo de bom mesmo, viu? Estou aguardando aqui a sua mensagem pra botar no ar, pra você falar, pra você parabenizar quem está aniversariando. E já ligaram pra cá, pra gente parabenizar Maria da Piedade, está completando idade nova no dia de hoje. Pois é, então um abraço aí para Maria da Piedade, que está ouvindo a gente, está ouvindo o programa, certo? Então a gente vai tocar essa música aqui, que é tema de novela. Essa música é linda, viu? Ela foi da novela A Viagem e agora voltou, já está nessa nova novela aí, certo? Acho que é o tema de Adriana e Pedro, não é isso? Pois é, então vamos ouvir aí.

0: Pois é, música bonita, gostosa. I Met a Feeling, Duran Duran. Pois é, para você que está ligando, para você que está pedindo, para você que está ouvindo, para você que está gostando, a gente manda aí todas as músicas para todos vocês que estão ouvindo. Meu amigo Fernando da Elegato já ligou pedindo a música Folha Seca do Amado Batista. Tem o meu amigo José Raimundo também que já ligou pedindo, né, Zé? Então, vai ouvir também. Cadê o Zé, hein? Vamos botar o Zé Raimundo aqui no ar para ele falar, né, Zé? Pois é, ele tem que falar, todos falam aqui no programa. Então vamos lá. Fala, Zé.
1: Aqui é José Raimundo do bairro, já não vou passar aqui.
0: Sim.
1: Também quero pedir uma música para oferecer a música de Amado Batista Folha Seca, para dedicar para minha mãe, Madre Manalha do bairro, Jair Campo Novo. Oferecer para todos que amigos, faz parte do Clube da Amizade, para oferecer para Bicho do Mato, Cowboy da Gata, a Suede Apreciação, Dolores, Helena Vieira, Licinda Matinha, Tio Dedé. Oferecer para Dulce de Sindicato e Família. Oferecer para todos que fazem parte do Clube da Amizade e avisar todos os amigos aí que eu estou sem telefone dentro de sábado, de tardezinha. Meu telefone queimou, visou.
0: Sim.
1: Eu só vou estar com o telefone a partir de amanhã, sendo que Deus queira, vou estar com meu telefone falando com todos vocês. E sobre a rifa, vai estar correndo sábado, sendo que Deus queira, tá certo?
0: Sim, tá certo,
1: Zé. Então eu quero avisar vocês, aquelas pessoas que tiraram a rifa já está cheia e vai correr sábado, viu? E avisar vocês que eu estou sem telefone, só vou estar com o telefone amanhã.
0: Sim.
1: Uma boa tarde, Zé Monteiro, Deus que abençoe todos. E o Caruru do Caruru de Corme da Minhão será dia 26 de setembro.
0: Dia 26 de setembro.
1: E meu aniversário será dia 12 de setembro. Dia 12 de setembro, a partir das 7 horas da noite, na minha residência. Quero convidar todos, faz parte do Clube da Amizade.
0: Então é de amanhã um mês, né? Dia de amanhã um mês, que é o Caruru, aí da casa do meu amigo Zé Raimundo, da Madame Enália, viu, gente? De amanhã a um mês. Quem gostar de Caruru, né? Então, fique tranquilo, porque vai ter Caruru dia 26 da manhã, um mês, viu? Cadê o índio, hein? Ô índio, será que hoje tem música internacional, indião? Cadê o índio? Cadê o índio? Ih, o índio sumiu da tribo, né? Pronto, o índio sumiu da tribo, mas vai falar agora, né, índio? Momento aí, índio. Momento que a gente vai botar você no ar agora, tá certo? Cadê o índio, rapaz? O negócio aqui tá dando um treco danado. Pronto, índio. Então, um abraço pra você. Daqui a pouco tu vai falar, viu? Tu vai falar porque aqui é assim. Aqui ninguém fica sem falar, não. Vai falar é agora. Vai falar agora, sim. Certo, indião?
2: Olá, meu amigo Zé Monteiro. Boa tarde. De Placador já sintonizado no Toca Tudo da 104,9. Eu quero ouvir duas músicas. Lembrando que logo mais à noite tem programa Esporte para Todos na 104,9.
0: Sim.
2: Quero ouvir duas músicas aí, Isaú. A primeira é de Richard Marx, né, que é o nome do cantor, e o nome da música é Rigged Ere, ok?
0: Certo.
2: E a outra, eu quero ouvir aí, de Fred Mercury, com aí a participação de Montserrat, valeu?
0: Valeu.
2: Para oferecer toda essa legião de ouvintes que estão sintonizados aí no programa, que é líder em audiência no horário. Valeu, João. Aquele abraço e uma boa tarde.
0: Rapaz, o índio só tá pedindo pancada, viu? Cada música danada de boa. De ontem para cá, o indião tá danado no inglês e tá danado também pedindo música boa. Agora é a vez do meu amigo José. Fala, José. Cadê você, rapaz?
3: Boa tarde, Zé Monteiro.
0: Fala, José.
3: Eu quero que você passe uma música aí de Zezo, de Bar em Bar.
0: Opa, essa é boa.
3: Viu? Para oferecer a todos ouvintes dessa rádio maravilhosa.
0: Certo.
3: E uma boa tarde
0: que
3: Deus lhe proteja.
0: Viu? Amém, a nós todos. Valeu José, um abraço para você. Quem que vai falar agora? Pronto, já botei quem no ar. José já falou, o índio já falou. Deixa eu ver aqui. Ah, rapaz, tem o meu amigo Bispo do Mercadinho. Fala, Bispão!
4: Boa tarde, meu amigo Isaú Monteiro. Estamos aqui transmitindo o seu programa aqui no Mercadinho Menezes.
0: É mesmo, rapaz, que bom.
4: Quero pedir uma música, é Casinha Branca.
0: Sim, do
4: Gilson.
0: Dedicar
4: a todos os seus ouvintes, nossos amigos, né?
0: Que bom, que ótimo.
4: E daqui a pouco, às 18 horas, estaremos aí com o programa Lagarto Noitece rezando. Meu abraço, viu?
0: E yeah, é,
4: então. Deus abençoe grandemente a sua vida e todos os seus ouvintes.
0: Ah, olha paz. Só. Que bom. É o homem da Santinha, viu? Meu amigo Bispo. Bispo do Mercadinho, né? Irmão Bispo. Hoje tem pão, né, Bispo? Hoje tem pão. Se Jailton não esconder, hoje tem pão, não é verdade? Então, rapaz, é uma onda esse pão de Bispo, viu, quando ele chega aqui. Pois é, um abraço pro meu amigo Bispo, o homem da paz, né? O homem da minha santinha, é, Santa Terezinha, acho que é isso. Rapaz, eu gosto do Bispo de graça, gente boa pra caramba. Ô, Elisa, cadê você, Elisa?
5: Boa tarde, meu amigo Isaú Monteiro.
0: Fala, Elisa.
5: Gostaria de ouvir a música com Raça Negra.
0: Sim.
5: Seja feliz.
0: Seja feliz.
5: Pra oferecer para Edésio, Viviane e Alice.
0: Sim.
5: Edith, Dulce do Sindicato, Marlene Professora, Helena Vieira, Comadre Everada, Raio de Flocores, Maria Lisboa, Raimundinho de Miguel, Neza de Pijardim Campo Novo.
0: Sim.
5: Zulde Elois, Avelar da Horta, Chico Riacho Piedade, Valdina de Loyola.
0: Certo.
5: Para todos vocês daí da rádio. Obrigadão, Isaú.
0: Valeu, Elisa. Tudo de bom para você, amiga. Então, já falou já. Já falou sim. Vamos de música? Vamos tocar música. Tocar logo essa daqui. Essa daqui é para duas pessoas, né? É, a Folha Seca é para o nosso amigo Zé Raimundo e também para o nosso amigo Fernando Delegarto. É, vamos lá.

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1: Muito bem, agora marcando 16h, mais um minuto. É, programação super gostosa, inclusive esta música aí foi o meu amigo Bispo, né? Bispo do Mercadinho, Mercadinho de Ofélia, que é mais conhecido ali, né, no Conjunto Silvio Romero. Conjunto Habitacional Silvio Romero, né? Pois é, um abraço para o Bispão, que também faz parte aqui da Rádio Juventude FM, né? Às 18 horas ele vai estar por aqui, apresentando Lagarto Anoitece Rezando. É o homem da Santinha, né? A Nossa Senhora é nossa. Mais ou menos assim. A Nossa Santinha. Fala, Bispo. Cantar é com você mesmo, viu, velho? Você canta pra caramba. Então, um abraço aí pra todo mundo. Daqui a pouquinho eu vou tocar a música do Zezo. Ó, tô devendo a música do Zezo. Já toquei Richard Marx, né? Quem pediu foi o nosso amigo Índio. Ainda falta uma, né? Do Fred Mercury. É, tá pensando o quê? O Índio tá falando inglês agora, velho. Dá o toque aí, Richard Marx, Fred Mercury. É, meu irmão. O quê? Tá de brincadeira, né, Indião? Valeu, Indião. Pode ficar à vontade, meu filho. Seu pedido é uma ordem. E o pior é que lá fora todo mundo diz: rapaz, o Indio só pede coisa boa, velho. É, e agora, aprendendo a falar inglês, tá danado. A língua dele tá igual a língua de papagaio. Tá enrolada que só pede. Beleza. Então, hoje a programação vai pra Maria da Piedade, que está completando idade nova. Parabéns aí, viu? Muitos anos de vida, que Deus lhe proteja.
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5: 16h03.
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5: 16h03.
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1: Pois é, rapaz, agora marcando 4 e 7. 4 da tarde, mais 7 minutos. Um abraço aí para você que está com o radinho ligado, ouvindo o programa Toca Tudo. Pois é, agora é a vez do nosso amiguinho aí, o nosso amigo Messias, o homem que tem um gato aí na garganta, né, Messias?
2: Boa tarde, meu amigo Isaú Monteiro. Ofereço essa linda música aí.
1: A de qual?
2: Elton John, o preferidinho da princesa Nikita.
1: Olha.
2: Ofereço para todos os seus ouvintes, principalmente aqueles que estão sintonizados, que não perdem um seu programa. Toca Tudo, é o bobinho da Rua da Caridade, sempre está sintonizado. E também ofereço a turma aí da confraternização de Carlos do Bradesco. Valeu, Isaú Monteiro, você é o cara. Bom trabalho, bom final de tarde.
1: Olha, estava esperando o gato aí, né? O gato tinha que miar mesmo, né? Pois é, Genivaldo, cadê Genivaldo? Meu amigo Genivaldo, popular filhote aí, ó.
3: Boa tarde, filhote! É Genivaldo Mecânico do bairro Aldemar de Carvalho, meu irmão. Toque aí pra mim, por favor. Entre a Serpente e a Estrela com Zé Ramalho. Ofereço para Bicho do Mato, Dolores.
1: Certo.
3: Assuelo da Prestação, Maelo Sem Terra, né? Bicho do Mato, pra todos vocês aí que fazem essa locução maravilhosa, bem pra caramba. E a palavra da tarde é, meu irmão. Me recuperei, fé em Deus e bola pra frente.
1: Bom,
3: trabalhar pra conseguir o dinheiro de comprar 1 quilo de carne.
1: Oh, yeah.
3: Para comer, Isaú Monteiro. Valeu, meu irmão. Deus é tudo, Deus é fiel, Deus é milagroso, Deus faz tudo na hora certa.
1: Verdade.
3: A gente faz um plano e Deus faz outro. Valeu, filhote.
1: Valeu, valeu, meu amigo. É o homem que agora tá melhor. Diz que agora tá melhor, né? Esteve um pouco meio baqueado, mas agora tá melhor, né? Valeu, Genivaldo. Um abraço para você, meu filho. Tudo de bom, viu? Vamos tocar música. Vamos tocar e pagar as músicas que a gente tá devendo aí, viu? Música.

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2: Pois é, de volta agora aqui na sua Juventude FM. Abraçando ao nosso amigo Bispo. É, o nosso amigo Bispão tá ouvindo a gente e tá retransmitindo o som da Juventude FM lá no seu supermercado, viu? Obrigado à família do Bispo e também aos seus clientes que estão neste momento, né, enchendo o carrinho aí, ou a cesta, e ouvindo também o programa Toca Tudo, né, da Juventude FM, viu? Um abraço, Bispo! E o Bispo, eu tentei cantar a música do Bispo, a nossa Santinha, e errei, quer dizer, eu nem sei como é que canta, né? Aí o Bispo diz, ah, é assim, olha.
3: É essa, Isaú. Está chovendo rosas aqui neste lugar. Sinto o perfume a me embriagar. Cheiro de amor, flor do coração, a nossa Santinha, a nossa gratidão.
2: É isso mesmo, rapaz.
3: Um abraço a todos aí do bairro Novo Horizonte.
2: Sim.
3: Que Deus abençoe grandemente. Bairro de Santa Terezinha, né?
2: É
3: Deus
2: verdade.
3: Abençoe grandemente a todos aí, né?
2: Uhum.
3: O meu abraço. E também eu quero mandar um abraço a todos os seus ouvintes. E dizer assim, que hoje, prepare aí, viu, o estômago, porque
2: oi,
3: vai ser mais completo. Vai ser pão, queijo e presunto.
2: Eita,
3: aí, rapaz, o meu abraço.
2: Meu abraço pra você. Bispo, chega mais cedo, meu filho.
3: É isso, Deus quiser.
2: Bispo, chega mais 5h30, meu filho. Você só chega às 6h10. Chega às 5h30, entendeu? Cabeçudo já tá com a barriga muito grande, não precisa não comer tanto. Valeu, Bispão, um abraço, meu querido, tudo de bom, viu? Gostei da Santinha aí, viu? Gostei mesmo. Ô, Josefa, cadê aquela mensagem de otimismo, Josefa? Cadê você, mulher?
4: Boa tarde, meu amigo Frank.
2: Oi.
4: São Monteiro.
2: Oi.
4: Deus te abençoe, te dê uma boa tarde.
2: Não troca o nome, não.
4: Um abraço.
2: Certo, não troca o nome, não.
4: Boa tarde, meu amigo Zé Monteiro, que Deus te abençoe, te dê uma boa tarde.
2: Sim.
4: Um abraço, que Deus abençoe todos os ouvintes.
2: Pronto, o importante é a intenção. Ela fez pra mim, quase que erra, quase que botava pra outro, mas depois a mente dela trabalhou certinho e botou pra mim a mensagem. Tá certo, Josefa, um beijo no seu coração, viu? Dá um abraço aí no seu maridão também. Gideon Padeiro, agora é empresário, meu compadre, tá pensando o quê? O homem agora tem padaria, é sozinho, ele que manda agora no pedaço. Oi, ele já mandou aqui as fotos. Vixe, olha. Pão, né? Pão, pão com ovo, pão. Olha cada pão bonito aqui, rapaz. Tá doido. Olha aqui. O homem é quem manda prender, o homem é quem manda soltar agora, viu? É empresário. Ele tá pensando o quê? Gideon Padeiro, agora tem sua própria padaria. Fala, Gideon.
5: Boa tarde, meu amigo Isaú Monteiro. Aqui é seu amigo Gideon Padeiro.
2: Tô vendo aqui.
5: Diretamente do povoado Luiz Freire, ouvindo Toca Tudo à Tarde.
2: Que bom.
5: É, sua música de Barreirito. Vou oferecer aí a todos os padeiros e meus amigos que estiver ouvindo.
2: Sim.
5: Santana Padeiro, Naldo Padeiro, Mundinho Padeiro,
2: sim,
5: Zé Padeiro, Maracheia Padeiro. E todos os padeiros que estiver ouvindo.
2: Você tá fazendo o quê, pai? Choco, choco, choco, choco. Que é isso, rapaz? É, velho?
5: E aí, o dia é firme.
2: Sim.
5: José Raimundo Jardim Campo Novo, Bicho do Mato, Helena Vieira, Helena Reis, Dulce do Sinicato, Reverada Rainha do Folclore, Auxílio da Prestação, Genivaldo Mecânico, Dicinho da Matinha, Dolores, Valdina, do Loyola.
2: Quem mais?
5: Maria dos Perfumes.
2: Sim.
5: E todos que ouvem aí a Juventude FM. Estamos junto, Isaú Monteiro.
2: Rapaz, você tá fazendo massa aí, porque
5: tá choco, espero choco. Ser um dia aqui pra gente tomar um cafezinho, comer um pãozinho quente.
2: Um pão não, vários pães.
5: Não esquecendo de Bicho do Mato e a irmã dele aqui no Pé da Serra.
2: Tá certo, tá bom. A irmã dele é minha comadre, viu? Minha comadre Tita. A mulher que tem os olhos de gato, é, rapaz. Tá pensando o quê, minha comadre Tita, né? Macumbeira e sabe tudo, viu? É, pois é. Você veio aqui, a Josefa já falou, o Gideon também já falou. Agora, doutor Gideon, viu? O homem que manda prender, o homem que manda soltar, tá certo? Pois é. Você veio aqui, ele pediu uma música bonita, não foi? Foi, eu vou tocar daqui a pouquinho a música do meu amigo Gideon Padeiro, que agora é empresário. Vou tocar daqui a pouquinho. Eu quero dizer para o nosso amigo aqui, o ouvinte lobisomem, que só liga na quaresma. Ele pediu uma música aqui do Roberto Alves, cantor daqui da cidade do Lagarto. Não sei se é lagartense, mas que era cantor do Lagarto, né? Cantor do Los Guaranis, cantor em outro conjunto. Tanto é que há muito tempo atrás sofreu um acidente, ficou paraplégico, né? E hoje parece que mora em Aracaju, né? Ele pediu uma música aqui, eu estou tentando aqui, mas o Google não está me dando essa música, rapaz, não sei porquê. Me dá outras músicas, mas não está me dando aí essa música aí, viu? Então um abraço aí para o meu amigo, o ouvinte, o Lobisomem, que só liga na quaresma, de vez em quando é que liga assim, esporadicamente, né? É verdade. Um abraço, meu amigo, o Homem Lobisomem. Vamos tocar a música que a nossa amiguinha pediu, essa daqui do Raça Negra, vamos lá. Pois é, quem pediu foi a Elisa. Fala, Elisa!

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2: Juventude FM informa a hora certa.
3: 24. 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
1: Pois é, de volta agora aqui na sua Juventude FM, agora marcando 5:04. Até as 18 horas, viu? Porque às 18 horas tem ele, meu amigo Bispo da Paz, o homem da Nossa Santinha. E a gente manda aí um abraço para vocês que continuam ligadinhos aqui na sua Juventude FM. Daqui a pouquinho, viu, Índio? Vou tocar sua música, viu? A música que você pediu. Você pediu duas, não foi? Uma com o Richard Marx e a outra com o Fred Mercury. Vou tocar daqui a pouquinho o Fred Mercury, viu? É esse tipo de música veredita, né? Assim, então. Vamos lá. Daqui a pouquinho eu toco. Porque a Valdina agora vai falar, né, Valdina? É, pois é. Cadê a Valdina? Fala aí, Valdina!
2: Isaú Monteiro, Isaú, gostaria que você passasse aí a música de Amado Batista, Meu Doce Amor.
1: Sim.
2: Eu ofereço para Regilena Pururuca, Maria dos Perfumes, Rai, Helena Vieira, Anne do Boteco, vai para Elisa na Vaza dos Cagdos, vai para Ildo na Cidade de Simão Dias, vai para Micael aqui no Loyola 2, vai para José Raimundo no Jardim Campo, no Sua Mãe Madama Nália, vai para Eduardo e Ciganinha no Curralinho, vai para Bicho do Mato, vai para Judéão Padeiro, vai para Dulce do Sindicato, vai também para Luzia Alves, para todos do Grupo Amor Está no Ar, para você, tu e família. Isaú, e você viu, não foi a foto de meu amado Batista que eu fiz a tatuagem no meu braço? Foi meu filho Dex Tatu que fez e ficou lindo.

0: eu amo, a meu amado, você sabe, né, Isaú, que eu tenho uma coleção todinha de amado, através, né, de Adelson Moura, né, que pediu para Frank Russo gravar.
1: Sim.
0: E aí, meu filho, tá aqui guardado, eu tenho a coleção toda, tenho duas camisas, tenho xírica, tenho um monte de coisa de Amado Batista. E agora minha tatuagem, né?
1: Pois é.
0: E vem quando aqui, Isaú, visitar aqui o estúdio de Dex Tatu, aqui, vizinho bar do Flamengo, se limpando.
1: Pronto.
0: Isaú.
1: Oi.
0: Tô aqui no Barro Lola, ela te ouvindo, viu, Isaú?
1: Tá bom,
0: pra
1: minha linda.
0: Pra todos os ouvintes, todos os meus amigos. É muita gente, sei que eu tô esquecendo de alguém, viu?
1: Pronto. Em breve eu vou aí tomar um cafezinho, viu? Vou chamar a Gildete, minha querida Gildete, né? A patinha do Clube da Amizade. A gente vai tomar um cafezinho em sua casa. Chama a Helena Vieira, a gente aí, viu? E quero conhecer também o estúdio, o novo estúdio Dex Tattoo. Do seu filho. Eu vi aqui uma foto sua, né? Aí eu até comentei, será se foi a Valdina que já mandou o filho fazer? E foi mesmo, viu? Foi. Eu lembro quando o Amado Batista veio aqui, parece que foi em 2004, foi 2005, uma coisa assim. E aí a Valdina tava lá e foi a primeira a entrar. Mas antes de entrar, o pessoal queria arrancar os cabelos da Valdina, derrubaram o óculos da Valdina. A mulherada, né? Mulherada. De homem lá só tinha eu e Adelson Moura. Tinha o Pato tava lá também. Tinha Franklin Russo. Era a galera da época, né? Eu, quer dizer, da Progresso tinha eu. O saudoso Ideal tava lá também, né? Um monte de gente aí. Saudoso Dionísio Barbosa, né? O Dió. Rapaz, foi um dia inesquecível, viu? Amado Batista chegou 10 da manhã. Aí, quando Deus disse, olha, Amado Batista aqui na Rádio Progresso e na Aparecida FM. Rapaz, parece que todas as mulheres desligaram os fogões e se mandaram para lá, viu? Daqui a pouco, tinha gente entrando lá em São Pedro do Pastel, tinha gente chegando na rodoviária. Olha, era a mulherada correndo, umas descabeladas, outras, do jeito que estava em casa, veio, entendeu? Quando chegaram lá na rádio, aí começaram, eu quero ver o homem, eu quero ver a Deus. Opa, Ivanilda, você veja aí, controla tudo aí. Aí mandaram Valdina entrar, pra quê? Quase que matam a coitada da Valdina, foi danado. Aí depois todo mundo foi embora e tal, e a Amado ficou a tarde todinha comigo e com o Edelson Moura, com os dois filhos, né, o Eric e o Bruno, e a gente ficou a tarde todinha lá conversando, tanta coisa. Foi legal, foi bom. Gente, vamos tocar música? Vamos tocar a música aqui, a música da Valdina. Tá aqui, ó.

0: Ei, música bonita, rapaz. Essa daí foi o nosso amigo índio que pediu, viu? Freddie Mercury e Montserrat. How Can I Go On? Linda, linda essa música, viu? Pois é, então um abraço aí para todos aqueles que estão ouvindo o programa Toca Tudo. Vamos tocar aqui, que sabe que música agora? Depois dessa daí do Montserrat e do Freddie Mercury, vamos tocar também uma bem bonita, né? Um clássico da música internacional. A música... Olha só que música bonita. Cadê, rapaz? House of the Sun, A Casa do Sol Nascente.
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1: Muito bem, agora marcando 5h38, vamos trazer aqui os últimos ouvintes, né? Aqueles que são os retardatários, né? Aqueles que só chegam depois. Manuel, cadê você, Manu? O que é que tu quer, Manu, nesse fim de tarde, rapaz?
2: Boa tarde, Zé Monteiro. Maior audiência do horário no estado de Sergipe, Bahia e Alagoas.
1: Eita, pé.
2: Bote a música aí de Shakira para animar o pessoal no final da tarde.
1: Shakira no final da tarde aí.
2: Abraço para você, cowboy da gata e adalto da gata no povoado de Jiboia.
1: Eita, pé. Jiboia, cowboy da gata, adalto da gata lá no povoado de Jiboia. Deixa eu trazer aqui o chefe dos tufões, meu amigo Pele Osso. O homem que agora já tem mil e uma utilidades para dizer o que é que pensa.
3: Boa tarde, meu amigo Isaú Monteiro, aqui na voz, ele mesmo, Pele e Osso. Hoje eu gostaria de ouvir a música de Adelino Nascimento, Não Toque Essa Música. Sim. E oferecer aí a meus amigos aí, estufões aí do grupo, os borracheiros, né, Lisânio e Laércio, que estava pela manhã aí com eles, ao meu amigo Edson Filme, a Júri Tira Risco.
1: Que foi que houve?
3: Adilson e o outro Adilson também, mais conhecido como Tatá, e na Itapeneus, o Gilton, motorista, rodando por aí, transportando pneus. Meu amigo Lelinho, da distribuidora, ao meu amigo Corno Sirene, Adriano Pedeiro, e meu irmão Magrão Pedeiro, lá nos Olhos d'Água.
1: Certo.
3: A Jeová Transportes, a Robson, a Bicho do Mato, a Jorginho, a Denison, ar-condicionado, a Everton também, ar-condicionado. A meu amigo Celso Chapista.
1: Tá certo. Vamos lá. Cadê a música dele? Já tá no ponto, então vamos lá. Vamos tocar a música do Adelino Nascimento aí.

Muito bem, agora marcando 5h56, faltando 4 minutos para as 18 horas. Daqui a pouquinho tem Lagarto Anoitece rezando com o Bispo da Paz. É, o Jair Silva já está chegando também aqui. Ele também vai ficar com o nosso amigo Irã Chaves e a sua programação esportiva. Olha o homem chegando aí, ó, um saco de pão. É, olha o pão. Olha o padeiro entregando o pão de casa em casa. É, rapaz. Lembra essa música, Bispo? Lembra? Boa, né? Pois é. Então, muito obrigado, viu? Thank you, my friend. Então, gente, agora faltando 3 minutos para as 18 horas, eu tô indo embora, viu? Tô de volta amanhã, 3 da tarde, com mais um programa Toca Tudo.

Em Lagarto são precisamente 18 horas. 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
2: 18 horas.
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2: e 6 minutos. 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

0: 18:13. 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
1: Olá, queridos irmãos e irmãs, eu estou aqui agora com o nosso irmão Isaú Monteiro, aqui nos acompanhando, esse grande radialista, o homem do pão. Esperou o pão, rapaz, olha. Ele hoje falou no programa, eu falei no programa dele, mas pedi música, né? Ele aproveitou e cobrou o pão. Eu trouxe pão, queijo e presunto. E o Jailton Silva, é um ciúme, rapaz, cê é doido. Mas para não brigar, eu dividi. Agora trago duas bolsinhas separadas, porque se trouxer uma bolsa só, que é um pega e puxa, rapaz, um pega de um lado, pega do outro. Boa noite a todos, que Deus abençoe assim a nossa noite, né? Vamos iniciar o nosso programa invocando a Santíssima Trindade, em nome do Pai, do Filho e do Espírito Santo. Amém. E vamos pedir assim ao Espírito Santo de Deus que venha iluminar as nossas vidas, os nossos corações. Onde você estiver, vamos convidar o Espírito Santo para vir fazer morada. Fazer morada em seu coração. Ele estando no seu coração, ele está fazendo morada onde você estiver. Então, vamos ouvir essa canção, convidando o Espírito Santo que ele desça sobre, como Pentecoste, sobre cada um de nós, nesta noite de terça-feira.

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2: São 18 horas e 18 minutos em Lagarto. 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Queridos irmãos e irmãs, onde você estiver, eu te convido a rezar conosco. Hoje nós vamos rezar pelos catequistas. Quarto domingo é nesta data que se comemora o dia do catequista. Daí a comemoração do dia da vocação do cristão leigo na igreja, tanto na sua presença na igreja como também em seu testemunho nos vários ambientes de trabalho e vida. O dia do cristão leigo voltará a ser comemorado no último domingo do ano litúrgico, domingo de Cristo Rei. Ao participarmos dessas celebrações, não podemos nos esquecer da vocação primeira e mais importante de todas, a vocação à vida cristã e, consequentemente, à santidade. Todos somos vocacionados à santidade e fora desse caminho não temos como viver bem, qualquer que seja a nossa vocação. Pois é, queridos irmãos e irmãs, o quarto domingo do mês de agosto, mês das vocações, é dia dos catequistas e também de todos nós cristãos batizados. Por isso vamos rezar por todos os cristãos, por todos nós que somos chamados à vocação, a vocação de servir a Deus, com palavras, com ações e com nosso testemunho de vida. Vamos ouvir uma canção, preparar o nosso coração para dentro de poucos instantes ouvirmos a palavra de Deus.

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2: São 18 horas e 25 minutos. 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Lagarto Anoitece Rezando. Queremos assim um abraço, as orações do programa, todas as paróquias do nosso município. Para a Senhora de Fátima, né? Nosso pároco Padre Jodeclã e o vigário paroquial Padre Vasco. Nosso Padre Vasco, Deus abençoe grandemente a vocês. Todos os paroquianos da paróquia Nossa Senhora de Fátima, é da nossa paróquia, né? Que Deus abençoe a todos, onde você estiver. Mando um abraço ao pessoal aí dos bairros, dos assentamentos, no centro da cidade. Onde você estiver nos ouvindo, que Deus abençoe grandemente vocês. Os paroquianos na Cena da Piedade também, que estão sintonizados conosco, estão se preparando para a festa da padroeira, né? Equipe de festa em ação. Que Deus abençoe grandemente todos vocês. Também a paróquia de Santa Terezinha, né? Que foi a quermesse esse final de semana. Deus abençoe também a todos aí da paróquia Santa Terezinha. Um abraço também para Padre Wellington, lá na paróquia de Santa Luzia do Alto Boa Vista. Todos os paroquianos do Alto Boa Vista, talvez uma grande festa também agora. Semana Eucarística. Não deu para comparecer porque tivemos uns inconvenientes, problemas de saúde. E aí não deu para que eu pudesse comparecer. Até eu falei que iria, mas não deu. Mas eu estava atento, né? Deus abençoe aí a todos vocês, a paróquia de Santa Luzia. Enfim, todos os paroquianos das paróquias do nosso município, aí na Colônia 13, no Genipapo, essa região toda aí, onde estiver nos ouvindo, que Deus abençoe grandemente vocês. Então vamos agora aclamar o Santo Evangelho, ouvir a palavra de Deus. Quero mandar assim um abraço a meus primos aí. Conceição do sindicato, que Deus abençoe a você, Conceição. Tem que de saúde,

Estou devendo uma visita a você, mas com fé em Deus, vou visitar você esses dias aí, vou dar uma passadinha pra te ver, viu? Edith, minha prima Edith também, que Deus abençoe você, Edith. Helenils, meu primo, Riselma e o seu filho. Quero mandar assim um abraço para todos vocês aí. Que Deus abençoe. E as orações deste programa dedico a vocês. Vamos aclamar o Santo Evangelho?

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1: O Senhor esteja conosco, Ele está no meio de nós. Proclamação do Evangelho de Jesus Cristo segundo Mateus. Glória a vós, Senhor. A palavra do Senhor é viva e eficaz. Ela julga os pensamentos e as intenções do coração. Aleluia, aleluia, aleluia. Naquele tempo disse Jesus: ai de vós, mestres da lei e fariseus hipócritas, vós pagais o dízimo da hortelã, da erva doce e do cominho, e deixais de lado os ensinamentos mais importantes da lei, como a justiça, a misericórdia e a fidelidade. Vós devereis praticar isto sem, contudo, deixar aquilo. Guias cego, vós filtrais o mosquito, mas engolis o camelo. Ai de vós, mestres da lei e fariseus hipócritas, vós limpais o copo e o prato por fora, mas por dentro estáis cheios de roubos e cobiça. Fariseu cego, limpa primeiro o copo por dentro, para que também por fora fique limpo. Palavra da salvação, glória a vós, Senhor. Queridos irmãos e irmãs, quantas vezes também nós nos perdemos nas coisas periféricas e nos esquecemos do essencial. Nós nos perdemos com pequenos detalhes, mas esquecemos do essencial, que é o vínculo do nosso coração com o coração de Deus. A comunhão do nosso coração com Ele. Negligenciamos o essencial, que é a justiça, a misericórdia e a fidelidade. É um alerta importante para todos nós. Podemos nos apegar, de certa forma, a práticas externas e ainda assim perder o coração daquilo que Deus realmente deseja. A fé não se reduz a cumprir regras, mas como os fariseus faziam, cumpriam regras.

mas exige uma transformação interior que se manifesta no modo como vivemos. Fé é vida. Fé não é letras, não é só uma letra escrita. É palavra viva. É a palavra viva, e a palavra viva nos transforma e impulsiona. Jesus usa imagem forte, né? Limpar o copo por fora, enquanto por dentro permanece sujo, podre. Isso revela o perigo da incoerência. Parecer correto por fora, mas manter o coração distante de Deus. Cheio de coisas impuras, de coisas ruins, de maldades. A verdadeira pureza começa de dentro. Quando permitimos que Deus purifique nossas intenções, nossos pensamentos e nossas atitudes. Irmãos e irmãs, voltemos ao essencial: viver a justiça nas nossas escolhas, praticar a misericórdia nas nossas relações, permanecer fiéis a Deus no cotidiano. É, queridos irmãos e irmãs, é, queridos amigos, queridos ouvintes deste programa, como é difícil viver a justiça nas nossas escolhas. Muitas vezes nós escolhemos, fazemos nossas escolhas, mas não queremos saber se aquelas escolhas são escolhas de Deus. É o que Deus também está escolhendo para nós. Nós queremos e pronto. Praticar a misericórdia nas nossas relações. Quantas vezes nós não praticamos a misericórdia? Nós queremos misericórdia, mas não nos damos misericórdia. Nós queremos gratificações, mas nós não gratificamos. Nós tiramos até o último centavo, a última coisa que aquela pessoa tem. Queremos agradecimento, reconhecimento. É, queridos irmãos, permanecer fiéis a Deus no cotidiano. Permanecer fiel a Deus no cotidiano é difícil, mas não é impossível. É preciso renunciar. Muita renúncia, renunciar. É preciso silenciar como fez Maria, no silêncio. É preciso nos pedirmos a Maria que nos ensine a silenciar. Ouvir mais do que falar, como aquela canção que eu escrevi há pouco tempo atrás. Maria nos ensina a silenciar. Ouvir mais do que falar, perdoar, amar. Maria soube fazer isso muito bem. Maria é um espelho para nós. A verdadeira pureza começa de dentro quando permitimos que Deus purifique nossas intenções, nossos pensamentos e nossas atitudes. Voltemos, irmãos e irmãs, ao essencial: viver a justiça nas nossas escolhas. Que o Senhor nos dê um coração sincero, capaz de unir a fé e a vida, para que não sejamos apenas cumpridores externos, mas verdadeiros discípulos que refletem o amor de Deus. Que sobre cada um de nós, todos nós, permaneça a bênção do Deus Todo-Poderoso, né? Pai, Filho e Espírito Santo, fiquem todos em paz. E como, deixa eu ver se eu encontro aqui, como Maria, vamos aprendermos a silenciar. Vamos ouvir essa canção.

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2: São 18 horas e 40 minutos em Lagarto, Juventude FM 104,9, programa Lagarto Anoitece Rezando. Nós estamos hoje rezando pelos nossos catequistas e por todos os cristãos. Vamos assim rezar uma Ave Maria, juntos, por todos aqueles que dizem o sim na sua paróquia, né, na sua comunidade, para levar até as nossas crianças, nossos adolescentes, né, a palavra de Deus, ensinar os primeiros passos. Que bonito, né? É muito bonito. Vamos rezarmos por eles. Vamos rezar um Pai Nosso, uma Ave Maria, por todos os catequistas. E no final do programa vamos fazer a oração, pedir uma bênção para os catequistas. Pai Nosso, que estais nos céus, santificado seja o vosso nome, venha a nós o vosso reino, seja feita a vossa vontade, assim na terra como no céu. O pão nosso de cada dia nos dai hoje, perdoai as nossas ofensas, assim como nós perdoamos a quem nos tem ofendido. E não nos deixeis cair em tentação, mas livrai-nos do mal. Amém. Ave Maria, cheia de graça, o Senhor é convosco. Bendita sois vós entre as mulheres, bendito é o fruto do vosso ventre, Jesus. Santa Maria, Mãe de Deus, rogai por nós, pecadores, agora e na hora de nossa morte. Amém. E como diz aqui Padre Zezinho, na sua música, eu sigo a luz. Vocês estão seguindo a luz de Jesus. Nós, como eu, leigo, estou seguindo a luz de Jesus. Então vamos ouvir essa canção de Padre Zezinho.

São 18 horas e 45 minutos. O meu abraço a todos vocês que estão sintonizados conosco. Quero mandar um abraço para todos os nossos irmãos lá do Mais Viver, que todos os dias pela manhã estamos lá, ou todas as terças e quinta-feiras pela manhã estamos lá na UFES, nos exercitando. Um abraço ao Avelar, Simões e Domingues e todas as suas irmãs, José Augusto Corretor. São muitos irmãos, muitos amigos. Minha amiga Firma, minha irmã Firma. São tantos amigos que estão com a gente lá. Só pode ser 60ões. Menos de 60 anos não entra, só nós 60ões. Então somos privilegiados por sermos 60ões e estarmos lá nos exercitando, né? A turma que nos ensina, os professores e os alunos da universidade, né, que estudam fisioterapia, estão lá nos ensinando, pegando em nossa mão, nos orientando. É muito bom. Então eu agradeço de coração a UFES por esta oportunidade com o projeto Mais Viver. Dou um abraço também, e seu Avelar está por lá, viu? Seu Avelar é cada carreira, meu irmão. Seu Avelar, o senhor aí, meu abraço, viu? O senhor vai estar nos ouvindo aí na horta, viu? Um abraço, seu Avelar. César da horta também, que Deus abençoe grandemente a César. Quando eu não posso, eu grito por César. César vem aí, fala com Jailton, e César vem também auxiliar. É assim, meu abraço, que Deus abençoe. Um abraço a todos os nossos ouvintes, a Laerte, Dilma e Vitória, Elvio, Luciene, Enzo, Itaís e Cleiton. Deixa eu ver agora mais todo o pessoal aí do Urubutinga, que Deus abençoe a todos aí no Urubutinga. Jardim Campo Novo.

Alto da Boa Vista, Cidade Nova, Limoeiro, minhas primas aí do Limoeiro, Deus abençoe Zete, Joelina, então minhas primas aí no Limoeiro. Um abraço também, compadre Libério, comadre Valdete e família, Meire, Dori, Edson, Rony e Denis, nosso seminarista Denis. Um abraço também a Dona Luzia. Dona Luzia, que eu nunca mais quis mandar uma mensagem aqui no nosso programa. Dona Luzia, aí na Horta, agora morando na Horta. Um abraço a Valdereis, a Maré. Deus abençoe você, viu, Valdereis, viu, Maré? É, o nome dela é Maré. Que Deus abençoe. Um abraço também a todos aí no Mercadinho Menezes. Meire, Claudice, Val, minha esposa Ofélia, a minha filha Adriana, a minha filha Amanda, a doutora Amanda, Deus abençoe grandemente. A Lana está viajando, então chega já com novidades aí para o Clube da Moda, se Deus quiser. Deus acompanha os passos dela, onde ela estiver. Meus netinhos, Miguel, Davi e Bernardo. Todos aí no Clube da Moda, viu? Que Deus abençoe vocês aí no Clube da Moda. Minhas amiguinhas do Clube da Moda. Se vocês estiverem comprando aí no Clube da Moda, que Deus abençoe. Acho que já fechou. Todos os movimentos desses dos homens. Que Deus abençoe todos os movimentos desses dos homens. Meus irmãos dos Patrícios. Saudade de vocês, nunca mais nos encontramos. Também quero mandar um abraço para Primo Aguinaldo e Juliana, né? Aguinaldo que trabalha no Hospital Universitário. Mandar um abraço para ele também. Enfim, a todos os nossos ouvintes. Comadre Célia Xisto. Oh, comadre Célia. Nossa, Célia Xisto já apareceu. Mas eu mando um abraço para seu esposo, né? Gilvando. Gilvandinho, Gilvancélio, né? Deus abençoe a vocês, viu? Enfim. A todos vocês na Panificação da Senhora de Fátima, meu abraço. Um abraço a todos vocês aí. Que Deus abençoe. Então vamos ouvir uma canção. Já aí dá tempo de ouvir mais uma canção. E já já nós vamos orar, rezar pelos nossos seminaristas e por todos os leigos e leigas das nossas paróquias, da nossa igreja.

0: Bispo da Paz.
1: São 18 horas e 55 minutos. Está se aproximando o final do nosso programa. Vamos agora fazer a oração, pedindo bênçãos para os nossos seminaristas e todos nós batizados. Oração de bênção para os catequistas. Senhor, a tua palavra diz que em teu nome devemos abençoar todas as pessoas, as que amamos e também aquelas que ainda não conseguimos amar. Eu sei, Jesus, que a bênção é fruto do teu amor dentro de nós e agindo através de nós. Por isso, eu agora te peço, enche o meu coração com o teu amor. Sim, Senhor, creio que o teu amor está me plenificando. E com este amor, posso agora abençoar meu cônjuge, meu filho, meus filhos, meus pais, meus sogros, meus familiares, meus amigos, meus netos, meus vizinhos. Em teu nome, Jesus, eu também abençoo as pessoas que tanto me magoaram, prejudicaram e ofenderam. Senhor, que a tua bênção restaure o coração de todas estas pessoas, as encha de amor e paz. Senhor, assim, eu abençoo em teu nome tudo o que me cerca, minha casa.

casa, meu trabalho, meus empreendimentos e todos os bens que me deste. Por eles, Senhor, eu te agradeço. E agora, Jesus, peço-te que me abençoe e capacite a viver dentro da tua bênção. Amém. Também peço, Senhor, neste momento, que derrame as suas bênçãos por todos os catequistas, aqueles que disseram sim para evangelizar com carinho, com amor, com cuidado, com dedicação. Aquelas criancinhas, a partir dos 7 anos de idade, aos nossos jovens também, com sabedoria. Dai sempre sabedoria, Senhor, muita sabedoria, para que eles possam guiar pelos caminhos, pelos teus caminhos, porque isto vai ficar pela sua vida. Então, neste momento, eu quero pedir a sua bênção e abençoar também todos aqueles que estão nos ouvindo agora. Fiquem todos em paz e até a próxima terça-feira, se Deus quiser. Amém.

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2: Olá, boa noite.
1: Boa noite para você que nos acompanha em todo o país.
2: Terça-feira, 25 de agosto de 2026.
1: Vamos aos destaques do dia.
2: Proteção no ambiente digital.
1: TikTok é multado em 153 milhões de reais por irregularidades no tratamento de dados de crianças e adolescentes.
2: E plataformas digitais têm até 17 de setembro para publicar relatório sobre medidas adotadas para a defesa desse público na internet.
1: Quem fala sobre o assunto é Fabrício Lopes, da Agência Nacional de Proteção de Dados.
3: Ele é uma maneira que a empresa tem de contar para a sociedade todos os seus esforços e processos que ela está fazendo para obedecer ao ECA Digital, especificamente no que se refere a lidar com denúncias.
2: Microempreendedores individuais podem prestar serviços a órgãos vinculados à administração federal.
1: São atividades, serviços como manutenção e pequenos reparos. Natália Koslick.
4: Terça-feira foi publicada no Diário Oficial a atualização de dois editais que acrescentam 136 tipos de serviço à plataforma Contrata Mais Brasil.
2: Mês da gestante reforça a importância do pré-natal desde os primeiros sinais da gravidez.
1: Cuidados com a saúde da mãe e do bebê começam ainda no início da gravidez. Graziele Bezerra.
5: O pré-natal é o passo mais importante para uma gravidez saudável, tanto para a mãe quanto para o bebê.
2: Hoje, na apresentação da Voz do Brasil, eu, Luciana Vasconcelos e Luciano Seixas.
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2: A empresa ByteDance, controladora da rede social TikTok, foi multada em 153 milhões de reais por não garantir segurança de dados de crianças e adolescentes.
1: Entre as irregularidades apontadas pela Agência Nacional de Proteção de Dados estão o vazamento de informações e o direcionamento de publicidade a esse público.
2: A controladora da TikTok se comprometeu a fazer mudanças.
6: A decisão é resultado de um processo de fiscalização que identificou irregularidades nas duas formas de acesso ao TikTok, com e sem cadastro. Segundo a NPD, Agência Nacional de Proteção de Dados, a plataforma tratou dados de crianças e adolescentes sem uma base legal adequada e não adotou medidas suficientes para impedir esse tratamento e o cadastro desse público, explica Fabrício Guimarães Lopes, superintendente de fiscalização da NPD.
7: É um processo longo, né, que resultou nessa multa de 153 milhões.
3: A empresa não estava tomando as

0: medidas necessárias para impedir que crianças e adolescentes acessassem a plataforma dela. E esse tratamento, além de ser em desacordo com a lei, acabou também sendo utilizado para oferecer publicidade para crianças e adolescentes no ambiente que a gente já sabia que não era apropriado para ela.
1: A NPD determinou ainda a eliminação dos dados coletados de forma irregular. E a ByteDance se comprometeu a implementar um plano de conformidade para melhorar a proteção de crianças e adolescentes no TikTok. Entre as medidas estão configurações de privacidade mais restritivas para menores de 16 anos, que só poderão ser alteradas com autorização dos responsáveis, além do reforço da supervisão parental e de filtros de conteúdo. Medidas que são fruto da fiscalização da agência reguladora, garantiu a diretora da NPD, Lorena Gilberti Coutinho.
2: A atuação da NPD, ela não se resumiu a essa multa que foi imposta. Muito mais importante que isso foram as melhorias trazidas, né, que foram incorporadas ao modelo de negócio da empresa e que vão trazer um ambiente muito mais seguro para crianças e adolescentes.
1: O diretor-presidente da NPD, Valdemar Gonçalves Orunho Júnior, destaca que outras plataformas também estão sendo analisadas para que os direitos de proteção de dados sejam garantidos.
3: É ficar bem claro que nós estamos atuando, é uma atuação bastante técnica, bastante em cima da lei, a Lei Geral de Proteção de Dados, agora também com o nosso ECA digital.
1: A decisão ainda pode ser contestada pela empresa no Conselho Diretor da NPD, no prazo de 10 dias úteis. Reportagem Pablo Mundim.
4: Em nota, a plataforma TikTok informou que apresentou um plano de conformidade à NPD, que foi aprovado pela agência no ano passado.
5: A empresa diz que a multa se refere a um período anterior a 2021 e não reflete as medidas implementadas pela plataforma, como a adoção de 50 recursos e configurações voltados para a segurança de crianças e adolescentes.
4: Provedores de aplicações de internet, como as plataformas digitais direcionadas a crianças e adolescentes, devem publicar relatório até 17 de setembro sobre medidas de proteção a esse público.
5: A jornalista Mariana Jungmann conversou sobre o tema com Fabrício Lopes, superintendente de fiscalização da Agência Nacional de Proteção de Dados. Vamos ouvir.
6: Olá, superintendente, muito bem-vindo à Voz do Brasil. Vamos começar falando um pouco sobre o trabalho da NPD, a Agência Nacional de Proteção de Dados, né? É um órgão relativamente novo que foi instalado em 2020. O senhor pode explicar para a gente, né, para o nosso ouvinte, qual é a função da agência, suas áreas de atuação?
0: Olá, Mariana, bom dia e bom dia a todos que estão nos vendo e nos ouvindo. A Agência Nacional de Proteção de Dados, ela começou para garantir que dados pessoais de cidadãos brasileiros fossem tratados com respeito e sem abusos. O fato das pessoas poderem coletar informações sobre nós e trabalharem com elas não permite que as pessoas façam qualquer coisa com essas informações. O uso desses dados tem que ser legítimo, nunca pode ser em detrimento do cidadão, do titular de dados. E recentemente a gente teve alguma ampliação das nossas competências, mas acho que a gente posso explicando isso ao longo do período também.
6: É, eu ia justamente comentar isso. Mais recentemente a NPD ganhou aí mais notoriedade porque é o órgão responsável por fiscalizar as plataformas digitais no que se refere ao cumprimento do Estatuto Digital da Criança e do Adolescente, que foi aprovado no ano passado e que tem aí um impacto muito grande, né? Como que é feita essa fiscalização? Quais são os pontos principais que a NPD observa, então, ao fazer a fiscalização sobre o cumprimento do ECA digital?
0: Nós já vimos fiscalizando, em função da nossa competência de proteger dados pessoais, vários temas que tangenciavam a proteção de crianças e adolescentes no ambiente digital. Então, quando foi proferida a lei, editada a lei, ela entrou em vigor, nós ampliamos aquilo que a gente podia fazer no ambiente digital para proteger crianças e adolescentes. Então a gente trouxe os métodos de fiscalização que a gente tinha para a proteção de dados pessoais para dentro do ECA digital também. É uma lógica em que a NPD procura conhecer o setor, então a gente faz um monitoramento, e esse monitoramento ele trabalha inclusive com informações que a própria sociedade encaminha para nós, que a imprensa encaminha para nós, que o Ministério Público e outras autoridades também encaminham para a gente, que a gente faz uma grande condensação dessas informações para que a gente tenha condições de escolher para onde apontar a nossa fiscalização e o nosso foco. É um universo muito vasto, a gente precisa priorizar. E essa priorização não pode ser com base no humor, do bom humor do fiscal. Tem que ser com base em dados, em fatos que consigam orientar a nossa atuação e que ela seja esteja em sintonia com aquilo que a sociedade traz para a gente como urgência, como necessidade para ela.
6: Agora, a gente está num período importante também para essa fiscalização, porque está correndo aí o prazo para essas empresas entregarem os relatórios de transparência sobre o acesso de crianças e adolescentes, né? Quais são as informações que têm que estar nesses relatórios e para que, que eles servem?
0: O relatório de transparência, vamos lá, acho que vou começar dizendo para que, que ele serve. Ele é uma maneira que a empresa tem de contar para a sociedade todos os seus esforços e processos que ela está fazendo para obedecer ao ECA Digital, especificamente no que se refere a lidar com denúncias. Porque, e há um cuidado, um balanço muito sensível no ECA Digital, que é, não é a NPD quem faz o controle do que pode e não pode ficar no ar. Esse controle, ele é um controle dividido entre o titular de dados, entre o pai da criança adolescente, entre a própria criança e a plataforma, em que as pessoas indicam para a plataforma aquilo que elas entendem que é uma violação, e a plataforma recebe aquela demanda e precisa avaliar e retirar do ar no tempo correto. O papel da NPD é garantir que essa conversa entre titular, entre cidadão e criança e a plataforma aconteça conforme as regras da lei. E aí o relatório de transparência é uma maneira que essa empresa tem de contar para a sociedade o que ela já está fazendo. Porque é um pouco diferente ela mandar um relatório só para a gente avaliar aqui. Na verdade, a ideia é que isso seja público e que a sociedade consiga, inclusive, pegar essas informações e fazer pesquisa e montar indicadores. Então, a ideia do relatório de transparência é isso. O que vai ter lá? Vai ter, por exemplo, informações como quantidade de denúncias que ela recebeu, tempo médio de tratamento, de onde ela mais recebeu denúncia, qual foi o tipo mais de denúncia que ela recebeu, quais são os processos que ela costuma fazer, quantas ela atendeu, quantas ela não atendeu, como é que é o processo para lidar com isso. Então, é mais ou menos essa a ideia dela, a empresa trazendo para a sociedade como é que ela está operando, colocando em prática aquilo que a... Até mesmo com um elemento de verificação. Se uma instituição, por exemplo, fez várias reclamações para a plataforma e não aparece no relatório, alguma coisa está errada.
6: Bom, recentemente a NPD determinou a suspensão, né, das transmissões ao vivo pela plataforma Discord. Esse ato ocorreu após um caso de suicídio de uma criança de 13 anos, durante uma live na plataforma, e foi uma medida cautelar. Existem outras cautelares, superintendente, que podem ser adotadas contra a plataformas, né? E em caso de descumprimento delas, o que, pode acontecer? As plataformas podem ter atuação suspensa no Brasil ou isso depende ainda de autorização judicial? Como é que funciona?
0: Bom, quando é falta cautelar, a gente tem competência e poder legal para emitir cautelares, Mariana. Está previsto na lei do processo administrativo. Mas essa cautelar também não fica a nosso sabor. A gente tem que demonstrar que existe um perigo e que existe uma grande chance do que a gente está verificando tem amparo na lei ou está contra a lei para a gente mandar parar, que é o fumus boniores e o perigo na demora. E a cautelar, nesse sentido, ela é delimitada pelo seu aspecto utilitário, né? Para que ela serve, o que ela está tentando impedir. Então, não existe uma medida específica, mas eu posso, eventualmente, a NPD pode, em algum momento, determinar medidas adicionais à plataforma, na proporção que a gente entender que a gente ainda precisa fazer mais alguma coisa para proteger crianças e adolescentes no ambiente digital. A ideia de uma cautelar, essa é temporária, isso é importante dizer, ela não é para ser permanente, e a gente tem bastante esperança de que a plataforma vai reagir em tempo de diminuir essa incomodação que gera para a população de não ter mais esse tipo de ferramenta disponível. Mas vamos lá, supondo que ela não cumpra a cautelar ou aconteça alguma coisa, a gente tem que elevar o tom da conversa. Aí existe a possibilidade da superintendência encaminhar para o conselho diretor pedindo que acrescente a medida cautelar também a uma multa diária pelo descumprimento. E veja, isso aí está dentro da cautelar. A gente pode também, no longo prazo, entender que a empresa não quis cooperar de maneira nenhuma e aí é importante, a gente vai abrir um processo sancionador e sancioná-la pela violação que a gente entende que acontecia, como também por não ter cumprido a cautelar. E aí a situação vai gradativamente ficando cada vez mais severa para a empresa.
6: Muito bem. Bom, nós conversamos com o Fabrício Lopes, superintendente de fiscalização da Agência Nacional de Proteção de Dados. Superintendente, muito obrigada pela sua entrevista aqui à Voz do Brasil.
0: Muito obrigado, Mariana. Um abraço a todo mundo.
4: E você pode enviar sugestões, denúncias, críticas à agência. O endereço é gov.br/ANPD.
5: Prestadores de serviço têm a oportunidade de trabalhar para mais de 2 mil órgãos públicos.
4: Isso por meio da plataforma Contrata Mais Brasil, que acaba de disponibilizar 137

0: 6 novas atividades.
1: Nesta terça-feira foi publicada no Diário Oficial a atualização de 2 editais que acrescentam 136 tipos de serviço à plataforma Contrata Mais Brasil, ligados à manutenção e pequenos reparos e serviços de apoio a ações institucionais e eventos. Com isso, ficam disponíveis 272 atividades em um único lugar. Na prática, funciona assim. O órgão público informa o serviço que deseja contratar, com a localidade e os prazos. Depois, microempreendedores individuais e produtores da agricultura familiar cadastrados são informados sobre as oportunidades e podem enviar suas propostas. Depois de analisá-las, o órgão público escolhe a mais vantajosa e formaliza a contratação. O uso da ferramenta é gratuito para órgãos públicos e empreendedores, sem cobrança de taxas ou comissões. O valor máximo de cada contratação de serviços pela plataforma é de R$ 13.098. Natália Koslick, para a Voz do Brasil.
2: Dicas do Enem.
3: Oi, meu nome é Bárbara Ribeiro e a minha pergunta é: como eu devo começar a me preparar para o Enem?
2: Quem vai falar um pouco mais sobre a preparação da prova do Enem é o conselheiro acadêmico Yuri Vieira. Ele também é professor de biologia e aproveita para dar mais dicas da área.
4: Fala pessoal, tudo bem? Yuri aqui, vou conversar com vocês um pouquinho sobre o Enem 2026. Esse ano temos algumas novidades aí com relação a contextualizações de questões, como vocês observaram no Enem passado. Na biologia, fiquem atentos ali à ecologia, à fisiologia humana e à genética. Observem que a genética ela vem trazendo ali questões relacionadas à biotech e a vacinas. Ó, conteúdo muito comum. Fique atentos também que as questões do Enem agora ela vem mais contextualizada, né? Então você tem ali uma conexão com outras disciplinas. O foco agora é gerenciar tempo. Não pensem em ficar decorando conteúdo teórico. Esse momento agora é momento de gerenciar tempo de questões, resolver o máximo de questões que vocês puderem, tá? Deixe a ansiedade de lado, trabalhe esse tempo cronometrado e sucesso na avaliação.
2: As provas acontecem no dia 8 e 15 de novembro. Acompanhe por aqui nossas dicas e também pela radiogov.ebc.com.br. Toda terça-feira a gente traz dúvidas e dicas de professores para o Enem, o Exame Nacional do Ensino Médio.
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2: Estamos no mês da gestante, um período para reforçar a importância dos cuidados durante a gravidez.
0: E o acompanhamento começa logo nos primeiros sinais de que vem bebê por aí.
2: Consultas, exames e vacinas passam a fazer parte dessa rotina e são importantes para acompanhar a saúde da mãe e do bebê e prevenir possíveis complicações.
5: O pré-natal é o passo mais importante para uma gravidez saudável, tanto para a mãe quanto para o bebê. Segundo Olivia Medeiros, diretora do Departamento de Gestão do Cuidado Integral à Saúde do Ministério da Saúde, o acompanhamento da gestação é o que vai garantir uma gravidez segura.
6: Iniciar o pré-natal até a 12ª semana de gestação é muito importante. Ela vai sendo acompanhada com consultas, exames, vacinas, testagens. E qual que é a importância disso? Quando a gente descobre que algum problema de saúde está acontecendo rapidamente, a gente trata isso com uma maior chance de sucesso.
5: A diretora Olivia lembra que as mulheres que fazem um pré-natal pelo SUS recebem gratuitamente a Caderneta Nacional da Gestante, onde ela pode anotar todo o calendário de consultas, vacinas e o histórico de exames. O documento também traz informações sobre violência obstétrica, saúde mental e direito da gestante.
6: Desde o pré-natal, do parto, existe um plano de parto na caderneta, o pós-parto, aí na caderneta da criança já começa todas as informações desse bebê, os marcos do desenvolvimento, as vacinas, né, as consultas. Essas duas cadernetas cumprem juntos, né, esse papel de acompanhamento.
5: A autônoma Maísa Franciane, de 24 anos, faz o pré-natal do segundo filho em uma unidade básica de saúde no Itapuã, Tupã, distribuindo

Distrito Federal. Ela está com 23 semanas de gestação e na consulta de rotina realizou exames de sangue e teste rápido de sífilis e HIV. Todas as informações da idade

0: de saúde na caderneta.
1: Uma gestante com sífilis, ela vai ganhar neném, aí se não tem anotado que ela fez o tratamento, aí corre o risco de ter que a criança tomar injeções desnecessárias, né, fazer tratamento desnecessário, porque não sabe se a gestante concluiu o tratamento. Então tem que ter essas anotações na caderneta.
0: A versão online da caderneta da gestante pode ser baixada do site gov.br/saúde. Reportagem Graziele Bezerra.
2: No próximo mês serão oferecidas mais de 4.500 vagas em qualificação profissional para mulheres em todo o país.
3: Fique atento às oportunidades no Ministério da Educação.
4: Os cursos são realizados em instituições que ofertam a educação profissional e tecnológica. O programa atende mulheres maiores de 16 anos em situação de vulnerabilidade social, vítimas de violência, com baixa ou nenhuma escolaridade. A ideia do programa é capacitar essas mulheres, incluí-las no mercado de trabalho e gerar renda para elas e suas famílias. As qualificações são de graça e têm carga horária mínima de 160 horas. No total, no mês de setembro, vão ser oferecidos 43 cursos presenciais em 32 instituições de 19 estados. Entre os cursos estão auxiliar de cozinha, cuidadores infantil e de idoso, camareira e editor de projeto visual gráfico. Você pode conferir as vagas disponíveis no painel de oportunidades do Programa Nacional de Acesso ao Ensino Técnico e Emprego, ativando o filtro Mulheres Mil. Mais informações você encontra no site do Ministério da Educação.
3: Priscila Machado, para a Voz do Brasil.
2: O preço da batata caiu 37% nas principais centrais de abastecimento, as CEASAs, do país no mês de julho.
3: É o que mostra o 8º Boletim Horti Grangeiro, divulgado hoje pela Companhia Nacional de Abastecimento, a Conab.
2: E além da batata, o tomate e a cenoura também ficaram mais baratos.
3: Segundo a Conab, a redução dos preços é reflexo do aumento da oferta causado pela safra de inverno, como explica a gerente de produtos Horti Grangeiros da Conab, Juliana Torres.
5: A gente teve esse movimento de queda, ele vem acumulado, né? Mês de junho também teve um movimento de queda. Se a gente compara os preços de julho com os de maio, quando o movimento era de alta, a queda foi de 48%, foi ainda mais maior, né? E esse cenário foi devido, né, à alta da oferta da safra de inverno, que forneceu cerca de 20% a mais para as CEASAs. Então, os preços ficaram nesse movimento de queda.
2: Depois de meses de cuidados e recuperação, dois animais silvestres estão de volta à natureza.
3: Um cachorro do mato atropelado enquanto atravessava uma estrada e uma fêmea de macaco prego resgatada com um traumatismo craniano foram devolvidos à Floresta da Tijuca, no Rio de Janeiro.
2: A soltura foi feita pelo ICMBio e pela Secretaria Municipal de Meio Ambiente e Clima, com apoio de uma clínica veterinária especializada.
6: Um cachorro do mato e uma fêmea de macaco prego precisaram deixar temporariamente a vida livre da floresta para enfrentar um período de cuidados, tratamentos e recuperação. Depois de semanas de acompanhamento veterinário, os dois finalmente voltaram para casa. A soltura foi realizada no Parque Nacional da Tijuca, no Rio de Janeiro, em uma ação conjunta com o Instituto Chico Mendes de Conservação da Biodiversidade, o ICMBio, e da Secretaria Municipal de Meio Ambiente e Clima. A história do cachorro do mato começou em abril. O macho adulto atravessava a estrada quando foi atropelado e resgatado. Meses depois, uma fêmea de macaco prego foi resgatada com traumatismo craniano. Dentro do Parque Nacional da Tijuca, a soltura de animais não pode ser feita por qualquer pessoa ou instituição. É necessária avaliação e autorização prévia do ICMBio, como explica o agente de fiscalização do ICMBio, Gleidson Correia.
7: O Parque Nacional da Tijuca, ele permite a soltura, mas mediante uma autorização, para que esses animais tenham nenhum vírus e nenhuma bactéria, para que isso não passe para os animais que aqui habitam dentro do Parque Nacional da Tijuca. Essa autorização, ela nos ajuda a prevenir a soltura de animais exóticos.
6: A história também deixa um alerta sobre educação ambiental. A gerente da Patrulha Ambiental da Secretaria Municipal de Meio Ambiente e Clima, Mariana Ribeiro, reforça os cuidados que as pessoas devem ter ao encontrar animais silvestres.
8: A gente sempre tenta orientar que não alimentem os animais, não se aproximem desses animais, porque isso é o que traz risco para o animal, né? O animal, ele começa

0: a ter a oferta daquele alimento e entender que essa aproximação do ser humano é algo seguro quando não é, né? Ele pode ser atropelado, ele pode ser capturado, ele pode ser vítima de várias situações de maus-tratos.
1: Caso encontre algum animal silvestre ferido, em risco ou em situação de vulnerabilidade, entre em contato com órgãos de fiscalização e resgate, como a Polícia Militar Ambiental, o Corpo de Bombeiros ou mesmo as Secretarias Estaduais de Meio Ambiente. Reportagem Thaís de Araújo.
2: Estados localizados nas regiões Norte e Nordeste terão a tarifa de energia elétrica reduzida a partir de amanhã.
3: Isso por conta de reajustes tarifários de distribuidoras que operam nessas regiões.
2: Os impactos são para consumidores atendidos em baixa tensão, ou seja, em residências e pequenos comércios.
3: E podem chegar a mais de 10% de redução, no caso da distribuidora Energisa Rondônia.
2: A decisão é da Agência Nacional de Energia Elétrica. As informações estão em gov.br/anel.
3: E essas foram as notícias do governo federal.
2: Uma realização da Secretaria de Comunicação Social da Presidência da República.
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2: Fique agora com as notícias do Poder Judiciário do Congresso Nacional. Uma boa noite.
3: Boa noite para você. Até amanhã.
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6: Supremo debate a constitucionalidade da lei antifacção em audiência pública, conduzida pelo ministro Alexandre de Moraes.
7: Para o STJ, falta de demonstração de dolo específico impede configuração de nepotismo.
6: Policial federal é condenado pela justiça por envolvimento com tráfico de drogas.
7: Boa noite, eu sou Leandro Bezerra.
6: E eu sou Walter Lima.
7: O Supremo Tribunal Federal concluiu nesta terça-feira a audiência pública sobre a constitucionalidade de dispositivos da lei antifacção em vigor desde março.
6: Durante 2 dias, representantes de órgãos públicos, entidades jurídicas, universidades e organizações da sociedade civil apresentaram diferentes posições sobre os efeitos da norma no combate ao crime organizado e na preservação dos direitos e das garantias constitucionais.
7: Os debates abordaram a prisão preventiva automática, regras mais rígidas para a execução penal, a perda antecipada de bens, o monitoramento de comunicações entre advogados e clientes e a transferência de presos para presídios federais.
6: Também foi discutida a criação de um banco de dados sobre pessoas suspeitas de ligação com crime organizado. Participantes questionaram a falta de análise individual para prisão preventiva e possíveis violações ao Estado Democrático de Direito.
7: Outros defenderam medidas patrimoniais como forma de atingir o financiamento e os lucros das organizações criminosas. A audiência foi conduzida pelo ministro Alexandre de Moraes, relator das 4 ações que questionam a lei.
6: As contribuições vão subsidiar o julgamento quando o Supremo decidir se as regras serão mantidas, limitadas às declaradas inconstitucionais.
7: Falta de demonstração de dolo específico impede a configuração de nepotismo.
6: A conclusão é do STJ. Fátima Uchoa.
8: O Ministério Público de Minas Gerais ajuizou ação civil pública pela suposta prática de nepotismo contra um prefeito e as 2 filhas dele, nomeadas como secretárias municipais. O Tribunal de Justiça Estadual julgou o pedido improcedente e no STJ a primeira turma negou o recurso especial. O relator ministro Paulo Sérgio Domingues apontou que o fato de o prefeito ter nomeado as filhas como secretárias municipais, ainda que reprovável, sem o elemento subjetivo necessário e a demonstração de prejuízo ao erário, não configura improbidade. Para o relator, isso depende de outros elementos, como fraude ou ausência de qualificação técnica. E, nesse caso, a corte local concluiu que as nomeadas possuíam capacidade técnica e não houve favorecimento econômico ou político nem fraude nas nomeações.
7: E se um erro do seu empregador te fizer perder dinheiro na aposentadoria complementar?
6: Quem julga isso? O TST decidiu que é a Justiça do Trabalho. Mila Amaral.
9: O caso é de uma ex-bancária da Caixa que diz que o banco não incluiu uma parcela chamada CTVA no cálculo do plano de previdência dela e isso teria reduzido o valor da aposentadoria. Para o Tribunal Regional de Minas, o caso não era trabalhista e por isso extinguiu o processo. Mas a segunda turma do TST reformou a decisão. Por unanimidade, os ministros entenderam que a bancária não quer mudar o benefício.

0: Isso. Ela quer indenização por um suposto ato ilícito da Caixa enquanto empregadora. E em caso de ato ilícito de patrão, a competência é sim da Justiça do Trabalho.
1: Justiça condena policial federal e mais três envolvidos em tráfico de drogas e outros crimes no Aeroporto Internacional Eduardo Gomes, no Amazonas.
2: Denúncia foi apresentada pelo Ministério Público Federal. Repórter Sabrine Menezes.
3: Segundo as investigações, os criminosos recebiam as mochilas com as drogas após passarem pela inspeção do aeroporto. Além de facilitar o transporte dos entorpecentes, o policial também acessava os sistemas da Polícia Federal para buscar e fornecer informações privilegiadas ao grupo. O agente federal foi condenado por tráfico de drogas, associação ao tráfico e lavagem de capitais, com uma pena de 26 anos e 7 meses de prisão em regime inicial fechado, além da perda do cargo. O responsável pela logística e transporte da droga recebeu pena de 16 anos e 9 meses de prisão, além de multa, e os transportadores de 4 anos e 9 meses cada um.
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1: A você uma boa noite.
2: E até amanhã.
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6: Eu sou Paula Groba.
7: E eu sou Humberto Pinheiro.
6: E estes são os destaques de hoje do Jornal do Senado, que começa agora.
7: Incentivo ao futebol e novas regras para programas de milhagem entram na pauta do Senado.
6: Projeto permite abater do imposto de renda doações a projetos científicos.
7: Senado pode renovar mais de 2/3 de seus representantes nesta eleição.
6: Boa noite.
7: Boa noite.
6: Dois temas que fazem parte do dia a dia de milhões de brasileiros podem entrar na pauta do Senado: o futebol e os programas de fidelidade que oferecem pontos ou milhas.
7: São projetos aprovados pela Câmara dos Deputados que agora aguardam a análise dos senadores. Repórter Herman Kulitz.
8: O Senado pode iniciar nas próximas semanas a análise de 3 projetos de lei já aprovados pela Câmara dos Deputados. Duas das propostas tratam de futebol. Uma delas prevê o reconhecimento desse esporte como é jogado no Brasil, como manifestação da cultura nacional e patrimônio cultural e material do povo brasileiro. A outra, alinhada com a proximidade da próxima Copa do Mundo de futebol feminino a ser realizada em 2027 no Brasil, busca incentivar a prática profissional dessa modalidade pelas mulheres, para combater a discriminação de gênero. Também será debatido pelo senador o projeto que cria regras claras para que as pessoas possam usar de forma mais ampla as milhas e pontos que acumulam nos programas de fidelidade, inclusive com a possibilidade de venda para terceiros ou sua conversão em dinheiro. Se forem aprovados, sem mudança pelos senadores, os projetos seguirão para a sanção presidencial. Se houver alguma alteração, voltam para a análise da Câmara dos Deputados.
6: E o Congresso Nacional vai analisar mais uma medida provisória editada pelo governo para tentar conter o impacto do conflito no Oriente Médio sobre os preços dos combustíveis no Brasil. Publicada no Diário Oficial da União nesta terça-feira, a MP destina R$3,152 bilhões para ajudar a reduzir os efeitos da alta dos preços do petróleo. O dinheiro será repassado como ajuda financeira do governo a produtores e importadores de gasolina, diesel, gás de cozinha e querosene de aviação.
7: A maior parte dos recursos, R$2,552 bilhões, será destinada à produção e à importação de óleo diesel para o uso rodoviário. Outros R$600 milhões serão usados para combustíveis derivados do petróleo. Segundo o governo, a medida é necessária por causa da alta do petróleo no mercado internacional, provocada pelo conflito no Oriente Médio e da oscilação do dólar. O Brasil também depende da importação de parte dos combustíveis que consome, cerca de 10% da gasolina e entre 25% e 30% do diesel.
6: O governo federal tem até o dia 31 de agosto para enviar ao Congresso Nacional o projeto de lei orçamentária de 2027.
7: Mas antes de analisar o orçamento do próximo ano, o Congresso ainda precisa votar a LDO, a Lei de Diretrizes Orçamentárias. É ela que define as prioridades.

0: Prioridades e as regras que vão orientar a elaboração e a execução do orçamento da União. Os detalhes com o repórter Alexandre Campos.
1: De acordo com a Constituição, a Lei de Diretrizes Orçamentárias orienta o governo a elaborar a proposta de orçamento. Mas até agora, o projeto da LDO de 2027, enviado em abril para o Legislativo, não foi aprovado. Diante desse cenário, o governo vai se basear num texto que pode ser alterado para apresentar o orçamento do ano que vem. Diogo Antunes, consultor de orçamento do Senado Federal, explica como essa situação vai ser resolvida.
2: De qualquer forma, antes da aprovação da LOA, é necessário que a LDO seja aprovada, exatamente para que a LDO, de alguma forma, direcione a lei orçamentária anual.
1: O projeto da LDO de 2027 prevê meta de superávit primário de R$ 73 bilhões de reais e salário mínimo de R$ 1.717. No entanto, o governo já anunciou que, por exigências legais, esse valor passará para R$ 1.741. O projeto da Lei Orçamentária de 2027 deve passar pela Comissão Mista de Orçamento e, posteriormente, pelas duas casas do Congresso Nacional em sessão conjunta.
3: E um novo projeto em análise no Senado pode atrair recursos privados para projetos científicos e tecnológicos desenvolvidos por estudantes.
0: A proposta permite que pessoas e empresas descontem do imposto de renda parte dos valores destinados a essas iniciativas. Repórter Marcela Cunha.
4: O projeto cria a Política Nacional de Fomento à Alta Performance Técnica e Científica, a FOTEC. A ideia é que pessoas físicas destinem até 5% do imposto de renda devido para doações ou patrocínios a projetos aprovados. Para empresas tributadas pelo lucro real, o limite será de 3%. Os recursos poderão financiar equipes de estudantes do ensino técnico ou superior, além da compra de materiais, infraestrutura de laboratórios e participação em competições no Brasil e no exterior. O autor, senador Marcos Pontes, do PL de São Paulo, afirma que a aproximação entre empresas e instituições de ensino ajuda a alinhar a formação às necessidades do mercado de trabalho.
5: Um dos problemas, que é muito claro, é a participação maior necessária das empresas dentro das escolas e as escolas recepcionarem melhor as empresas. As empresas sabem qual é a necessidade e as escolas, elas têm que ouvir as empresas.
4: Entre as iniciativas beneficiadas estão competições de robótica, programação, engenharia, construção de foguetes e satélites, biotecnologia, Olimpíadas do Conhecimento e feiras científicas.
3: As desigualdades que ainda persistem no Brasil foram discutidas nesta terça-feira em audiência pública na Comissão de Assuntos Sociais do Senado.
0: Dois ministros presentes na reunião destacaram a importância de políticas públicas para reduzir as diferenças sociais e garantir mais oportunidades e direitos à população. Repórter Marcela Diniz.
6: O projeto que torna agosto o mês de combate às desigualdades foi apresentado em 2023 pelo então deputado Guilherme Boulos, hoje ministro da Secretaria-Geral da Presidência da República. No debate promovido pela Comissão de Assuntos Sociais, Boulos comemorou dados da ONU que apontam a saída do Brasil do mapa da fome pela segunda vez e a melhora no coeficiente de Gini, indicador usado em estatísticas sobre desigualdade.
7: O IDH, o Brasil pela primeira vez entrou na série do muito alto, que é a dos países desenvolvidos, e lógico, atingimos o índice Gini, o segundo menor nível de desigualdade da história do país.
6: O ministro do Desenvolvimento e Assistência Social, Família e Combate à Fome, Wellington Dias, observou que os resultados poderiam ser melhores com a redução de juros. O senador Paulo Paim, do PT Gaúcho, espera que o projeto que cria o mês de combate às desigualdades seja aprovado na próxima semana na Comissão de Assuntos Sociais.
8: Eu estou tranquilo que esse projeto vai ser aprovado. Eu não tenho nenhuma preocupação. Esse projeto vai ser aprovado e eu espero que seja já na próxima quarta-feira.
9: Eleições 2026.
3: Em 2026, o Senado Federal terá 2/3 de suas cadeiras em disputa, porém o número de renovações pode ser ainda maior.
0: Há estados onde pode haver renovação de toda a bancada de senadores. Quem traz as informações é o repórter Douglas Castilho.
10: Ao contrário das demais casas legislativas, o Senado tem apenas parte de seu quadro de parlamentares renovada a cada pleito. Com mandatos de 8 anos, 54 senadores são escolhidos numa eleição e os demais 27 na eleição seguinte. Porém, o número de caras novas desta vez no Senado pode ser ainda maior. Isso porque, dentre os senadores que ainda têm mandato até 2031, 9 concorrem a outros cargos, como governador e presidente. Se eleitos,

0: abrem suas vagas para seus suplentes e podem aumentar a renovação total do Senado para até 63 novos senadores. O consultor do Senado Federal, Fernando Trindade, explicou como funciona o exercício dos mandatos em campanha.
1: São senadores que estão no meio do mandato. Muitos desses senadores concorrerão aos governos dos seus respectivos estados. A legislação brasileira não considera que haja qualquer incompatibilidade entre parlamentar, seja que parlamentar for, senador, deputado federal, deputado estadual, a permanência no cargo e a concorrência a um outro cargo.
0: Há unidades da federação que podem renovar todos os seus 3 senadores a partir do ano que vem. Um dos casos é Minas Gerais, em que, além das 2 vagas a definir, há um senador em meio de mandato concorrendo ao governo estadual e, se eleito, chamará um suplente. Outro caso é o Paraná. Os 2 senadores atuais, Flávio Arnes, do PSB, e Oriovisto Guimarães, do PSDB, decidiram não tentar a reeleição e a cadeira restante pode ficar para suplente caso o titular em meio de mandato vença a disputa para o governo estadual.
2: Com edição de Paula Groba e trabalhos técnicos de Eliseu Caires, o Jornal do Senado fica por aqui. Acompanhe agora as notícias da Câmara dos Deputados. Boa noite.
3: Boa noite e até amanhã.
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5: Proposta condiciona a diminuição de penas à redução da periculosidade.
6: Audiências públicas vão tratar sobre tarifa zero no transporte público.
5: Comissão debate relação entre preservação cultural e crises climáticas.
6: Deputados apresentam projetos para garantir o bem-estar dos animais.
5: Boa noite. Professora Marcivânia, do PCdoB do Amapá, propõe tipificar como crime a produção, o armazenamento, a venda e o compartilhamento de imagens e vídeos que mostrem maus tratos ou atos de crueldade contra animais. A pena prevista é de 2 a 5 anos de reclusão, além de multa.
6: O projeto também endurece as punições para quem financiar ou lucrar com esse tipo de conteúdo. A ideia de professora Marcivânia é determinar ainda que plataformas digitais removam o material e forneçam informações às autoridades mediante ordem judicial.
5: O projeto permite ao trabalhador faltar um dia a cada 12 meses para prestar cuidados a animal de estimação. O autor Valdemar Oliveira, do Avante de Pernambuco, explica que a ausência deverá ser motivada por doença grave, acidente ou recuperação cirúrgica com comprovação de médico veterinário.
6: O texto de Valdemar Oliveira inclui a nova hipótese de falta justificada sem prejuízo do salário. Para ele, a medida busca adequar a legislação à realidade das famílias brasileiras, preservando o equilíbrio das relações de trabalho ao limitar o benefício a um dia por ano.
4: Meio ambiente.
5: Projeto de Beto Pereira, do Republicanos, de Mato Grosso do Sul, fortalece a atuação das polícias militares ambientais e dos órgãos federais no combate aos crimes ambientais. A proposta prevê punições mais severas para o desmatamento em áreas protegidas e para o uso de fogo sem autorização.
6: A proposta apresentada por Beto Pereira também propõe aumentar as penas para quem produzir, comercializar ou utilizar agrotóxicos ilegais. Segundo o autor, o objetivo é reforçar a fiscalização e proteger a biodiversidade do país.
4: Cultura.
5: Comissão da Câmara debateu a relação entre preservação cultural e mudanças climáticas. A repórter Mônica Tati acompanhou a reunião.
7: Os eventos climáticos extremos colocam em risco não apenas o patrimônio material e os sítios arqueológicos, mas também a existência de acervos de saberes e conhecimentos que são essenciais para a forma de viver de comunidades locais. Essa questão fez o deputado Tarcísio Mota, do PSOL do Rio de Janeiro, pedir uma audiência para debater na Comissão de Cultura da Câmara dos Deputados as questões que envolvem as mudanças climáticas e a preservação do patrimônio cultural. Tarcísio Mota afirma que entender que as sociedades vulneráveis são as que mais sofrem com as mudanças do clima e pensar em mecanismos de prevenção e mitigação é papel da Comissão de Cultura.
8: O colapso ecológico planetário é uma realidade. Nós estamos diante de mudanças climáticas cada vez mais intensas, cada vez mais frequentes, e nada indica que o cenário melhorará nos próximos anos ou nas próximas décadas. Temos urgência em encarar esse

0: desafio, mas não podemos ignorar o fato de que o processo da questão do colapso ecológico já é uma realidade entre nós, no Brasil e no planeta Terra.
1: Os debatedores ressaltaram a importância da criação da Carta Brasileira do Patrimônio Cultural e Mudanças Climáticas. O documento destaca que o patrimônio não é apenas um bem a ser protegido, mas uma fonte dinâmica de conhecimento e de tecnologia social para formular soluções contemporâneas baseadas no território. Riscos como a destruição de paisagens culturais no Pantanal, deslizamentos na Mata Atlântica e a desertificação na Caatinga evidenciam a necessidade de abordagens que salvaguardem os territórios. Todos os participantes destacaram a necessidade não apenas de financiamento formal de ações de preservação ambiental, mas também de adaptações para garantir a mitigação dos efeitos climáticos e a sustentabilidade. Da Rádio Câmara de Brasília, Mônica Tati.
2: Direitos Humanos.
3: Leandre, do PSD do Paraná, assina projeto que permite a pessoas com deficiência ou outra limitação física permanecer sentadas durante a execução do hino nacional e em cerimônias cívicas. A proposta altera a lei que determina a todos que fiquem de pé nessas ocasiões.
4: Leandre argumenta que a ausência dessa ressalva pode causar constrangimento a pessoas com mobilidade reduzida e deficientes físicos. A deputada afirma que a mudança corrige uma lacuna na lei sem alterar o dever de respeito aos símbolos nacionais.
3: Daiana Santos, do PCdoB do Rio Grande do Sul, é coautora de projeto que institui a Política Nacional dos Direitos das Pessoas LGBTQIA+. Ela aponta que a matéria transforma em política de Estado ações destinadas ao combate à discriminação e à ampliação do acesso aos serviços públicos.
4: Daiana Santos informa que o projeto prevê uma rede nacional para integrar programas de proteção em todo o país. A deputada também ressalta que o texto inclui espaços destinados ao acolhimento e ao atendimento multidisciplinar para a população LGBTQIA+.
2: Educação.
3: A Câmara lançou uma frente em defesa das universidades públicas estaduais e municipais. A repórter Noelle Nobre acompanhou a cerimônia de inauguração.
5: Foi lançada na Câmara dos Deputados uma frente parlamentar mista em defesa das universidades públicas estaduais e municipais. O grupo tem como objetivo atuar na interlocução entre essas instituições de ensino e o poder público federal. O coordenador é o deputado André Figueiredo, do PDT do Ceará.
6: Nós precisamos valorizar que essas instituições e fazer que elas saibam que aqui no Parlamento elas também serão alvo de atenção, e a frente parlamentar vem muito ao encontro disso, juntar todas essas instituições estaduais e municipais, para que possamos também ter um diálogo aberto com o governo federal.
5: A instalação da frente é fruto de uma articulação da Associação Brasileira das Reitoras e Reitores das Universidades Estaduais e Municipais. A associação integra 46 instituições, que juntas somam 446 campi e atendem mais de 700 mil alunos. A Frente Parlamentar Mista em Defesa das Universidades Públicas Estaduais e Municipais conta com 183 deputados e 2 senadores. Da Rádio Câmara de Brasília, Noelle Nobre.
2: Previdência.
4: Ibamar Silva, do Podemos de São Paulo, é autor de projeto que garante ao segurado do INSS o direito de escolher a regra de cálculo mais vantajosa da aposentadoria. Para ele, a medida corrige distorções e dá mais segurança jurídica aos segurados.
3: A proposta beneficia trabalhadores filiados à Previdência antes de novembro de 1999, que cumpriram os requisitos para o benefício antes da reforma de 2019. Ibamar Silva também incluiu no texto a revisão de ofício dos benefícios concedidos nesse período com base na regra de transição.
4: Marussa Boldrin, do Republicanos de Goiás, é favorável ao projeto que facilita a comprovação do tempo de serviço de trabalhadores rurais para a aposentadoria. Relatora na Comissão de Agricultura, a deputada afirma que a medida incorpora à lei um entendimento já consolidado pelo STJ.
3: A proposta reconhece períodos anteriores ao documento mais antigo apresentado, desde que haja prova material reforçada por testemunhas. O texto, de acordo com Marussa Boldrin, evita que trabalhadores do campo percam direitos por falta de registros antigos sobre o início da atividade.
4: Wellington Roberto, do PSD da Paraíba, apresentou o projeto que estabelece regras para o uso, por sistemas de inteligência artificial, de informações capazes de prever o risco futuro de doenças. Ele explica que a proposta exige consentimento específico do paciente para a geração desses dados.
3: Wellington Roberto aponta que o intuito é

0: proibir seguradoras, bancos ou empregadores de utilizar previsões sobre a saúde de clientes para impor condições desfavoráveis. A matéria limita o uso desses dados à assistência médica, pesquisa científica e à formulação de políticas públicas.
1: Consumidor. Marangoni, do Podemos de São Paulo, defende a aprovação de projeto que cria novas regras de proteção aos usuários de planos de saúde. Ele explica que a proposta de sua autoria exige que negativas de cobertura sejam justificadas de forma individualizada com critérios técnicos.
0: O projeto de Marangoni também sugere ampliar o direito de contestar decisões das operadoras, com prazos para análise dos pedidos. Pela matéria, se a empresa não responder dentro do período previsto, a solicitação do beneficiário será considerada aprovada.
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1: Saúde.
3: Deputados debateram a criação de um observatório sobre infecções sexualmente transmissíveis entre mulheres. A repórter Silvia Munhato acompanhou.
4: Em audiência pública da Comissão de Defesa dos Direitos da Mulher, foi debatida a criação de um observatório para monitorar a agenda prioritária para o enfrentamento de infecções sexualmente transmissíveis entre mulheres vulnerabilizadas. A medida foi proposta pela deputada Érica Cocai, do PT do Distrito Federal.
5: Construir as condições via emenda parlamentar para que a gente possa fazer este observatório e termos a partir daí a implementação da agenda, indicadores, para que a partir do diagnóstico, nós possamos fazer incidência, inclusive sobre as infecções sexualmente transmissíveis e o seu impacto em cada território, que também é diferenciado. Né?
4: A deputada Érica Cocai disse ainda que vai solicitar a inclusão do recorte de gênero no programa Brasil Saudável, que é direcionado para problemas sociais e ambientais que afetam a saúde de pessoas em maior vulnerabilidade social. Uma das metas da agenda relacionada às doenças sexualmente transmissíveis é ampliar em 300% até 2027 o número de usuárias de tratamentos preventivos dessas infecções. As mulheres são muito afetadas por infecções como HIV/AIDS, tuberculose, hepatites virais, HTLV e sífilis, entre elas especialmente as pretas, pardas e das regiões norte e nordeste. No caso da sífilis, por exemplo, 61% das mulheres pretas poderiam ter evitado a doença se tivessem tido acesso ao mesmo tipo de programas que as mulheres brancas. Da Rádio Câmara de Brasília, Silvia Minhato.
1: Justiça.
0: O projeto de Rui Carneiro, do Podemos da Paraíba, estabelece que a atuação perante os tribunais de contas passe a ser atividade privativa da advocacia. Atualmente, outras profissões, como contadores, engenheiros e administradores, podem defender clientes ou apresentar defesas técnicas perante essas cortes.
3: De acordo com o texto de Rui Carneiro, quando a parte não tiver condições de constituir defensor, poderá ser nomeado advogado dativo ou defensor público. Segundo o autor, a medida busca garantir o contraditório à ampla defesa e o devido processo legal em ações nos tribunais de contas.
1: Segurança Pública.
0: A comissão aprova projeto que condiciona a progressão de pena a exame criminológico. A repórter Maria Neves tem mais detalhes.
6: A Comissão de Segurança Pública da Câmara dos Deputados aprovou projeto que condiciona a progressão de pena de condenados pela Justiça à comprovação de que o preso não apresenta mais risco para a sociedade. Pela proposta do deputado Kim Kataguiri, do Missão de São Paulo, a redução da periculosidade deverá ser atestada por exame criminal.

0: criminológico. De acordo com Kim Kataguiri, embora previsto na lei, o exame criminológico, que deveria funcionar como uma ferramenta central na execução da pena, foi progressivamente esvaziado. O parlamentar afirma que o projeto recupera a importância da avaliação.
1: O exame criminológico, ele é feito, tem uma análise psicológica, tem uma análise de profissionais de segurança pública, né, tem uma análise do próprio histórico daquele sujeito dentro da cadeia. Então, ainda que o sujeito já tenha cumprido o período de pena necessário para progredir, para avançar, ele só terá o direito de avançar quando tiver essas condições atestadas pelo exame criminológico.
0: Ainda de acordo com o texto aprovado, sempre que o exame criminológico recomendar a permanência do preso em regime fechado, a avaliação deverá ser realizada novamente em no mínimo 12 meses. Se a periculosidade persistir, o projeto prevê que o preso poderá cumprir integralmente a pena no regime fixado pela Justiça, sem que isso configure violação de direito. A proposta, que exige exame criminológico para progressão de pena por condenados pela Justiça, ainda terá de ser analisada pela Comissão de Constituição e Justiça. Se aprovada, terá de ser votada também pelo plenário. Da Rádio Câmara de Brasília, Maria Neves.
2: Ciência e tecnologia.
3: Marreca Filho, do PRD do Maranhão, apresentou projeto que obriga bancos e instituições de pagamento a adotar medidas para prevenir fraudes em operações digitais. Entre as medidas, ele destaca a autenticação com pelo menos dois fatores para movimentações de alto risco.
4: Marreca Filho ressalta que a proposta também prevê bloqueio dos valores ainda disponíveis e aviso ao banco destinatário. O projeto ainda atribui às instituições financeiras a responsabilidade pelos prejuízos quando houver descumprimento das regras ou falha na proteção.
2: Esporte.
3: Vander Loubé, do PT de Mato Grosso do Sul, pretende promover um debate sobre os impactos das apostas esportivas na economia e na saúde pública. O parlamentar apresentou requerimento para que a Comissão de Desenvolvimento Econômico realize uma audiência pública sobre o tema.
4: A proposta de Vander Loubé prevê a participação de representantes do governo, do comércio, de sindicatos e de entidades da sociedade civil. Segundo ele, a discussão deve subsidiar a análise de projetos relacionados às bets, incluindo uma proposta que proíbe a atividade no país.
2: Economia.
3: A Comissão Mista de Orçamento vai realizar uma série de audiências públicas e entre os temas em debate está a tarifa zero no transporte público. A repórter Silvia Munhato tem as informações.
5: A Comissão Mista de Orçamento aprovou 22 requerimentos de audiências públicas com convites para vários ministros de Estado debaterem despesas de suas pastas. Um dos requerimentos foi apresentado pelo deputado Gilmar Tato, do PT de São Paulo, para discutir a implantação da tarifa zero no transporte público. Segundo o deputado, o transporte é um direito do cidadão, mas ele acaba pagando duas vezes para usar.
6: Uma mãe, quando entrega uma criança na creche todos os dias, ela não passa no guichê para pagar R$10 todos os dias. Ou quando um cidadão ou cidadã vai no posto de saúde, numa UPA, para fazer uma consulta, ela não paga para fazer a consulta. Por que que ela, quando entra no sistema de transportes, ela tem que pagar?
5: Gilmar Tato diz que 146 cidades brasileiras adotam a tarifa zero, até como forma de evitar o trânsito de carros particulares. A audiência contará com representantes dos Ministérios da Fazenda, das cidades e da Casa Civil para discutir fontes de financiamento para a tarifa zero. A comissão também elegeu o deputado Marcelo Álvaro Antônio, do PL de Minas Gerais, como segundo vice-presidente. E as comissões permanentes da Câmara estão fazendo reuniões para aprovar as suas indicações para as emendas ao orçamento de 2026. De acordo com a Lei Complementar 210 de 2024, após a publicação do orçamento, cada comissão recebeu dos líderes partidários, após consulta às bancadas, as indicações dos autores de cada ação. Essas indicações têm que ser agora aprovadas por cada comissão, para constarem de atas que serão encaminhadas aos ministérios. A Comissão de Turismo, por exemplo, aprovou 27 ações, no valor de 30,6 milhões de reais. A maior delas, de 8,5 milhões, foi indicada pelo deputado Isnaldo Bulhões Júnior, do MDB de Alagoas, para o município de Porto Calvo, em Alagoas. O recurso será usado para a urbanização de uma praça. O menor valor foi de 400 milhões.

0: R$ 5.000, alvo de 3 ações parlamentares. O deputado Valdir Trindade, do Republicanos da Paraíba, também destinou recursos para a construção de praça em Poço Dantas, na Paraíba. Já o deputado Pedro Paulo, do PSD do Rio de Janeiro, destinou dinheiro para apoiar projetos de infraestrutura turística em Barra do Piraí, no Rio de Janeiro. A mesma ação foi proposta pelo deputado Sérgio Brito, do PSD da Bahia, para a cidade de Mulungu do Morro, na Bahia. Da Rádio Câmara de Brasília, Silvio Minhato.
1: Relações Exteriores.
2: João Cury, do MDB de São Paulo, pede a instalação da Frente Parlamentar em apoio à integração União Europeia e Mercosul. O deputado explica que o grupo vai acompanhar a implementação do acordo comercial entre os dois blocos, assinado em 2025.
3: João Cury ressalta que o bloco de livre comércio vai beneficiar setores como a indústria, a mineração e o agronegócio. Na visão dele, a frente é importante para acompanhar as negociações que podem ampliar a participação do Brasil no comércio global.
2: Termina agora o Jornal Câmara dos Deputados, produzido pela Rádio Câmara, com trabalhos técnicos de Everson Urani e apresentação de Val Monteiro e Márcio Aquilissardi. Boa noite.
3: Uma ótima noite para você e até amanhã.
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7: Juventude FM informa a hora certa.
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A Radioatividade leva até vocês mais um programa da série a série. Dedique uma canção a quem você ama. Eu tenho aqui em minhas mãos uma carta. Uma carta de um ouvinte que nos escreve e assina com um singelo pseudônimo de